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2: Parabéns aí pra você que tá ligadinho. Depois de curtir a voz do Brasil, nós já estamos chegando com a nossa programação aqui na sua rádio. Jornal. O amigão Valdecir Gonçalves vai assumir a máquina sonora, trazendo pra você uma programação gostosa de ouvir. Com curiosidades, olha, nós temos piadinhas. Temos também pra você as informações da night e, claro, aquele momento de oração maravilhoso. Tá ligado?
3: Eu tô ligado.
2: A night é muito melhor. Você que tá no seu carango, numa boa, curtindo a programação, tá em casa, tá na BR-277, tá nas PR. Um abraço pra você que tá na
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2: 9:04 lá. 4. Lembrando que das 11 à meia-noite tem o Desacelera, aquele romantismo gostoso, né, bebê? O que que é? E você já sabe que você é o... que isso? É eu. E você sabe que você é o nosso convidado todo especial pra ficar aqui numa boa, aqui na sua rádio, na rádio que faz amigos, na Rádio Jornal. E claro, o seu amigo Valdecir vai detonando todas pra você. Tá no ar a nossa programação legal.
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2: Pra você que tá ligado.

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0: você que tá ligadinho na programação.
1: Valdeci Gonçalves.
0: Três na sequência maravilhosa pra você, meu amigo, pra você, minha amiga. Vou jogar a chave fora. Maria Cecília e Rodolfo, marca de expressão, Matheus e Cauã. E ainda, banda universitária abrindo a programação. De novo.

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0: Você sabia? 9h16.
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0: Olha, meus amigos, hoje é 30 de julho de 2026. É, hoje é Dia Mundial contra o Tráfico de Pessoas e Dia Nacional do Cirurgião Geral. É. É, também, no dia 30 de julho, comemoramos o Dia Internacional da Amizade, data oficializada pela ONU, Dia Mundial contra o Tráfico de Pessoas, conscientização global sobre o combate a esse crime. A todos que estão ouvindo, Dia Nacional do Cirurgião Geral, homenagem aos profissionais da cirurgia básica e medicina do Brasil, dia também, de você curtir a nossa programação. Outras celebrações aí, Dia Mundial do Bordado, Dia Nacional do Estagiário, os bordados, para quem borda, esse é o dia, viu? Tá aí para você, datas comemorativas no dia 30, para você ficar por dentro da nossa programação. Vem pra rádio, essa é a sua rádio, alegria na jornal, para você que tá legal. Para fechar o bloco, Bruno Marrone.
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0: Valeu! Obrigado, galera!
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1: Islândia, Ilhas Faroé e a Ilha do Homem têm o parlamento mais antigo da história, fundados nos séculos 9 e 10.
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3: Aí pra você que tá ligadinho, Estúdio 104 trazendo só sucesso. É um programa alto astral pra você que está na programação do Juvenal. Ele não é o Juvenal não, né?
4: Opa, só meio dia de serviço, pai.
3: Eu falei errado, eu falei alto astral, eu falei Juvenal.
4: O Kish.
3: É, Juvenal, o nome do amigo meu aí que mora ali embaixo, lá no bairro. Um abraço especial pra você, seja bem-vindo. Nossa Night é pra você, meu amigo. Juvenal jogava bola, né? Agora acho que ele não aguenta mais. Hã? Ele aguenta ainda? O Juvenal? Não, ele tá sossegado agora. Ei, meu amigo Juvenal! Trazendo aniversariante do dia. Na Night! Nós parabenizamos você! Alô, Cid Clay Adamant! Joelson Mariano! Alô, Valmir Bota, tá de aniversário hoje! Alô, Marcelo Machado também! Valdinei Aires Oreste! Alô, Sandro Ferreira! Pessoal faz aniversário hoje, dia 30 de julho! Pedro Roberto Andrade! Ismael Chagra! Para quem fez aniversário ontem, Alexandre Cardoso, Cassiano, né? Andressa Tatiane e também, deixa eu ver aqui, ó, o Elias Garcia, o Jonathan, tudo fez aniversário dia 28 agora, Ivonete Márcio, são os que fizeram aniversário 28, 27, 29.

0: Parabéns, volta amanhã pra você. Tá de aniversário? Manda um recado pra jornal.
1: Parabéns.
0: Yeah.
1: Parabéns.
0: No.
1: Parabéns pra você.
0: E você que tá ligadinho, você que tá numa boa, olha, quem chegou por aqui já está conosco, é a dona Nadira Carminati. Oi, dona Nadira, aquele abraço, seja bem-vindo à nossa programação, vai nos acompanhar hoje. Que barulho é esse, filho? O, opa, que barulho, aí, agora, que barulho foi esse aí? É, eu mesmo, o garotinho da Night, detonando todas pra você aqui no seu rádio. Um abraço especial pra você, seja bem-vindo à nossa programação. Dona Nadira Carminati, dando uma boa noite aí pra todos que estão ligados, todos que estão curtindo. Alô, meus amigos e amigas do rádio. Compadre Juninho da Saúde, tá numa boa também. Alô, meu amigo Jandão, tá curtindo a programação. Meu amigo Tilac também, sempre tá numa boa. Nélio Funks, seja bem-vindo à nossa programação. A dona Edna, que é a esposa do seu Arley. Um abraço especial aí pra dona Edna, nossa professora de português. Às vezes eu erro aqui, ela fala... Alô, dona Edna, aquele abraço. Vou falar mal da dona Edna.
2: E tipo, o senhor tem a ver com a vida dela,
0: não,
2: rapaz.
0: Não, só falando
2: deixa negócio. Ela quieta no canto dela.
0: Tá bom.
2: A vida é dela, faz o que ela quiser, meu filho.
0: Tô ligado.
2: Vai achando que é assim, vai.
0: Tô ligado. É você!
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0: A rádio que mais toca música nacional é aqui, claro, 104.1.

0: você que tá ligado.
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0: Bijuteria aqui na sua programação.
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0: Uma boa no seu rádio, seu amigão. Aqui detonando todas pra você, noite adentro. A sua melhor companhia começa aqui, né? Boa noite pra você que sintonizou agora.

0: de voo guiar a sua viagem musical pelas próximas horas na programação mara do seu rádio.
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0: 937.
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8: O influenciador Gustavo Tubarão e sua amada Jade Salles finalmente disseram sim em uma cerimônia que parou as redes sociais. O casal, que já havia oficializado a união no civil no início do mês, celebrou o amor com amigos e familiares em um dia que eles mesmos descreveram como perfeito. Os detalhes da festa e os looks dos noivos já estão dando o que falar, com fãs e seguidores vibrando a cada clique compartilhado. A união, que já havia gerado burburinho pelo bom humor do influenciador ao assinar os papéis, agora promete ser um dos casamentos mais comentados do ano.
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0: 9h38 no seu rádio, é a fofoquinha aqui da Night pra você. Olha, meus amigos e amigas do rádio, é você que tá passando aí, para mandar um abraço aí pra nossa audiência conectada, né? Você que tá conectado na nossa programação, faça igual a Vanessa. Oi, Vanessa, mandou uma mensagem dizendo que está numa boa, está curtindo a 104.1 e, claro, está na nossa companhia. Valeu, Vanessa! A Andriele também deixou o seu boa noite e pediu um som romântico pra relaxar. Ô, minha filha, o romântico é só das 11 da meia-noite. Seu pedido é uma ordem, né? Mas é depois da meia-noite. Ah, não, é das 11 da meia-noite. Um abraço especial pra você, participe você também, né, pelo Instagram, ou se não, manda seu recado pelo Facebook, como faz os meus amigos adolescentes, deixe o seu comentário também na nossa postagem lá no WhatsApp. Agora, vamos viajar, porque tem muito mais músicas, mas antes, Bolsa de Emprego!

0: você que tá ligadinho, pera aí só um pouquinho. O que deu aqui? Corta que entrou o Luan Santana errado aqui, meu filho. Que bagunça é essa aqui, minha filha? Fala, Cristiano Frigo.
1: Da Agência do Trabalhador de São Miguel do Iguaçu. Informa as vagas de trabalho disponíveis esta semana aqui no Cine. Abatedor de aves, abatedor de porco, açougueiro, armazenista, assistente de serviço de contabilidade, atendente de farmácia balconista, auxiliar administrativo, auxiliar de cozinha, auxiliar de linha de produção em silo, auxiliar de linha de produção em construção civil, auxiliar de linha de produção em metalúrgica, auxiliar de linha de produção na confecção de roupas, balconista de açougue, caixa de loja, cozinheiro de restaurante, desossador, diarista, dentista, mãe social, motorista de caminhão, operador de caixa, operador de máquina de terraplanagem, operador de retroescavadeira, pintor de estruturas metálicas, professor de medicina veterinária, servente de pedreiro, servente de serviços gerais na conservação de vias permanentes, trabalhador de preparação de pescados, trabalhador na cultura de tomate e zelador.
0: Tá aí pra você que tá ligado na nossa programação, é muito mais aqui na Bolsa de Emprego. Volta amanhã, meu compadre.
2: Tchau, fica com Deus. Não. Você também.
0: O quê?
2: E tá tudo certo. Tá tudo certo. Tá. Tchau, padecinho.
0: Não, tchau nada. Eu cheguei agora, como é que tu já tá dando tchau? Ah, dá licença. O que a criançada tá fazendo uma hora dessa aqui no...
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0: Bolsa de Emprego volta amanhã. Alô!
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0: A mala é falsa. Sucesso pra você.

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0: Já estamos de volta na programação da Nádia pra você, na rádio que entende o seu estilo, né? E estou aqui no céu.
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0: Olha, você sabia que a música, né, que você gosta de ouvir, né? Olha, é muito legal. E você já pode curtir aqui na nossa programação. É só você mandar o zap zap através do 3565-1033 e nós vamos atender você. Daqui a pouquinho eu vou atender três ouvintes numa boa aqui na nossa programação, né? Você que está ligado, aproveite a nossa sequência musical, esse intervalo, né? E um atrás da outra, três, pra você curtir as melhores, tá bom? É só você curtir! Essa é a sua rádio!
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0: E aqui nós balançamos as avenidas, Pitume Jeca, na programação 952. É a sua!
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0: chegar, o primeiro horário já tá indo aí. Agora tá chegando o segundo horário pra você. Nós misturamos músicas nacionais, internacionais, sertanejo e tudo mais pra você na...
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0: No seu rádio, 10 horas e 1 minuto.
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0: E eu vou até a meia-noite trazendo pra você hoje, quinta-feira, quinto, dia 30 de julho. É de 2026, quinta-feira maravilhosa pra você curtir o melhor da programação da Night. Lembrando que a Night é tudo ao vivasso aqui na
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0: E você também pode participar, né? Pode pedir a sua música ou se não, fica só curtindo no seu carango, como faz o Valmir. Tá lá no carrinho, numa boa, curtindo a programação, mandando a ver aqui na
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0: É muito mais você na Jornal.
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6: 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Com a hora do gordinho. Se liga nessa. Diz que a filha chega em casa da aula e o pai dela pergunta: você acha que a sua professora tá desconfiada que eu tô te ajudando nos deveres de casa e nos temas? Ah, pai, eu acho que sim. Ela até já me disse que o senhor teria que voltar pra escola. Tá contente agora? Virado em rabisco e não se entendia nada. Pode abandonar. Fica ligado que o pilha volta a qualquer momento. É só pra se incomodar.
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0: Aí, hora do pilha pra você, né? A qualquer momento volta trazendo a piadinha pra você que tá assistindo a sua rádio.
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0: 10 horas e 4 minutos, 10 e 4! Tá chegando o segundo horário da nossa programação. Nós vamos até meia-noite trazendo só sucesso pra você que está nos quatro cantos curtindo a nossa rádio.
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0: Sucesso internacional no seu rádio.

0: Tá aí pra minha amiga Vanessa, já dando uma aquecida aí. É, no Desacelera aqui na nossa programação. Sabe daqui, ó, pra você. É você curtindo a jornal.
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0: Você tá

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0: Aí pra você! Os nossos blocos de... Né? Gostou dessa? Os nossos blocos!
5: Tá só meio dia de serviço, pai!
0: Lá ele! Um abraço pra você que está ligado, pra você que está curtindo. Seja sempre bem-vindo à nossa programação. A programação que traz muito mais pra você, meu amigo. Pra você, minha amiga, que está ligado aqui na nossa programação. Vamos uma piadinha da hora pra ver qual que é.
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7: Padre, tudo bem com o senhor?
8: Oh, meu Deus, este homem de novo. Que cheiro horrível. Será que ele não toma banho?
7: Padre, bom dia.
8: Bom dia, meu filho.
7: O senhor tá fazendo palavra cruzada?
8: Meu filho, por que você não fica quietinho e aproveita a viagem?
7: Eu não tô viajando não, padre. Eu tô indo lá no boteco do Genivaldo.
8: Tudo bem, meu filho?
7: Eu sou bom em palavra cruzada, padre.
9: Tá, tá, tá!
8: Deixa-me fazer as palavras cruzadas, mas você é muito abusivo.
7: Quem? Eu?
8: Sim, é feio e ainda por cima tem um cheiro insuportável.
7: Feio e com cheiro ruim? Se for com duas letras, é c***, padre.
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0: 10h23.
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0: Daqui a pouquinho tem fofoca do seu rádio.

aí pra você que tá ligadinho, pra você que tá numa boa, sucesso internacional. David Guetta aqui na sua rádio. Tem muito mais pra você aqui na nossa programação. Ainda detonei pra você, além de What's the Hit. Ainda você curtiu Batom de Cereja, Israel e Rodolfo. Vem pra jornal, aqui é legal.

Pra você que tá ligado, você que tá curtindo as melhores músicas românticas, toca aqui na nossa programação. Faz o V de Valdecir e vem pra Jornal.

0: Fabiano veio, já volto com o resumo das notícias de hoje, 30 de julho de 2026.
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3: Para uma informação para você, o resumo das notícias, os acontecimentos, né, meus amigos e amigas do rádio, para você que tá ligado, as notícias do Brasil, do mundo, né, ao longo aí de hoje, 30 de julho de 2026, né. Vamos começar pela política internacional, conflito na Ucrânia, né, novos dados atualizados pelo Itamaraty apontam que 127 brasileiros morreram ou desapareceram na região do conflito na Ucrânia. Relação diplomática do Brasil e Paraguai. O Paraguai convocou o embaixador aí brasileiro após declarações do nosso atual presidente sobre a guerra do Paraguai. O governo brasileiro nega rusga maiores entre líderes. Mais notícias. Incidente marítimo, né, no mar, né? O governo do Egito abriu uma investigação para apurar um ataque ocorrido contra uma embarcação dos Estados Unidos no porto de Damietta. Vamos à economia, no mercado, olha, dados positivos do PIB, viu, meus amigos? E da inflação nos Estados Unidos trouxeram alívio ao mercado internacional. O reflexo direto aí no Brasil e foi a alta do Ibovespa e a queda no dólar. Minerais críticos, né? Os ministros Alexandre Silveira, reafirmou a estratégia de atrair capital estrangeiro para o Brasil, exigindo aí, em contrapartida, a industrialização local de minérios críticos. Bastidores e sociedade do Brasil, inteligência artificial na política. Senador Flávio Bolsonaro alterou, né, sua equipe de marketing que vai fazer divulgação de sua campanha após repercussão negativa de um vídeo que utilizou inteligência artificial com a imagem do ex-presidente Jair Bolsonaro. Aí, som que rolou, um resumo das notícias do que rolaram hoje, né? Daqui a pouquinho, notícias locais e estaduais para você que está aqui na sua Rádio Jornal.
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3: 10h33. Tá chegando aquele bloco, né? Aquele bloco que você escuta aquela música que marcou época. Olha o flash!
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0: no flashback pra você curtir. Um bloco inteirinho pra você recordar da night aqui na Jornal. Só as velhinhas.
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0: Maravilha, pra você que tá ligadinho, pra finalizar esse bloco que só traz aquelas que você curtiu nos anos 90.
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0: É preciso saber viver. Um abraço todo especial pra você. Titãs, na sua rádio.

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0: Muito bem, para você que está ligado, para você que está curtindo, vamos às manchetes da nossa região e também local, né, de São Miguel do Iguaçu, para você que está aqui na nossa rádio, a rádio que faz amigos. Vamos às manchetes! EPR Iguaçu, programa de interdições noturnas para fresagem e recomposição de pavimentos da BR-277 em Foz do Iguaçu. Polícia Civil cumpre mandato em investigação de furtos em Santa Terezinha de Itaipu. Ainda, Madre de Rio conquista certificado de entidade beneficente de assistente social concedido pelo Ministério da Saúde. Notícias locais. Polícia Militar apreende quase 200 mil em mercadorias contrabandeadas em São Miguel do Iguaçu. Ainda nasce no município de São Miguel, o homem é preso e polícia, né, recupera duas motos furtadas no município de São Miguel. Na região, Lar Cooperativa celebra investimento de 50,5 milhões em Serranópolis do Iguaçu. Para você que está na nossa programação, você pode participar, você pode acessar o nosso site e ficar por dentro da informação. Essa é a sua rádio, a rádio que faz amigos.
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0: Daqui a pouquinho tem o melhor do romantismo.
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0: Aproveita.

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2: Bruno Marrone e Diego Vitor Hugo.

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2: Pra você que tá ligadinho, pra você que tá na boa. Estúdio 104 trazendo pra você muito mais músicas. Tá chegando agora o momento romântico. Daqui a pouco a gente volta com muito mais pra você que tá ligadinho. Alô, você!
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2: No seu rádio, 11:01.
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2: Chegando pra você, meu amigo e amiga do rádio. O momento apaixonado. A partir de agora nós vamos entrar no mundo romântico, no mundo aonde desacelera o coração e traz na sua mente o amor e a paixão. Nós vamos trazer para você o melhor da música romântica hoje, quinta-feira. Para você se apaixonar, para você, meu amigo, para você, minha amiga, é o amor, desacelera em

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1: 11:06. 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

0: você que está numa boa, para você que está desacelerando. Sucesso de Chitãozinho e Xororó. Se Deus me ouvisse. Até meia-noite, o melhor da música romântica para você, na 104.1, a rádio que traz...
1: Valdecir Gonçalves!
0: É hoje, quinta-feira, 30 de junho, né? O inverno lá fora pede aconchego, mas numa temperatura alta, e nós temos um abrigo perfeito para o seu coração. O Desacelera! O momento de paz na 104.1. Até meia-noite, nós somos a sua trilha sonora oficial. Esqueça a rotina, meu amigo. Aumente um pouquinho o som e deixe a música abraçar você nesta noite de quinta. A viagem do mundo do amor começa sempre na 104.1.
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0: Sempre.
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0: O tempo vai passando. O mês de julho já vai se despedir. Mas as boas lembranças e os grandes amores ficam. Qual a música que você quer esquentar o seu coração hoje? Participe, a gente espera pelo seu WhatsApp. Mande seu recado, faça sua declaração. Ou peça aquela canção especial para quem está do seu lado. Neste dia 30, Desacelera, feito para você na 104.1. Alô, Rafael, tá ligado no romantismo? Pediu Joana.

0: 11 horas e 19 minutos.
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0: Estamos de volta, meu amigo, minha amiga. Com o melhor do romantismo para você. Noite apaixonada. Às vezes, meus amigos e amigas do rádio, a vida corre depressa demais e a gente esquece de notar os pequenos milagres. O calor de um abraço, um olhar que acolhe, aquelas mensagens que chegam na hora certa. Neste fim de julho, use o tempo a seu favor, meu amigo e amiga do rádio. Respire fundo, relaxe e sinta o amor em cada nota musical. Aqui na 104.1. O sertanejo também fala de amor. O sertanejo também condena o amor.
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0: Aí, só Roberto.
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0: Condenado por amor. É. Pra você recordar, é romântico no ar. Bob Robson.

0: Aí, você curtindo Desacelera, foi Deus, Edson Hudson. Ainda curtiu Two Colors, Cyndi Lauper, Bobby Robson.
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0: Veio Condenado por Amor. Finalizando o bloco. Linda música. Pra sempre vou te amar.

Espiritismo para você, meu amigo, minha amiga, aqui na 104.1, trazendo para você o melhor da música romântica. E você é o nosso convidado todo especial para ficar sempre aqui na sua rádio Jornal. Um abraço para você que está curtindo a nossa programação. 11 horas e 37 minutos. O romantismo não para. Até meia-noite, desacelera

0: Aí, finalizando a nossa programação, meu mel. Para você, meu amigo, para você, minha amiga, que está sempre na nossa programação. Um abraço todo especial para você. 30 de julho vai ficando para trás e o nosso Desacelera de hoje termina aqui. Mas o romantismo e o acolhimento continua com você na 104.1. Que o seu descanso seja leve e cheio de paz. Obrigado pela sua companhia na estação do rádio. Um beijo carinhoso e vamos para o momento de fé, momento de oração.
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0: Pra você que tá ligado.
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0: momento de oração.
1: Muito bem, meus amigos e amigas, vamos falar com Deus. É momento de fé, momento de oração. Você que está conosco,

0: do mal. Amém.
1: Hoje, quinta-feira, Pai de amor, coloco nesse dia, esse dia diante de Tua presença e reconheço que sem Ti nada posso fazer. Necessito do Teu auxílio, pois os pesos do dia às vezes tentam enfraquecer o meu ritmo.
0: Você também deseja pedir uma graça ou proteção à Nossa Senhora Aparecida? Aqui você poderá rezar uma oração. Poderá rezar conosco a novena de Nossa Senhora Aparecida e muitos milagres que alcançaram pela Virgem Mãe Aparecida.
1: A partir de segunda começa a novena a Nossa Senhora Aparecida até no dia 12 de outubro. Todos os dias nós vamos fazer uma novena, vamos pedir um milagre à Nossa Senhora Aparecida.
0: Ave Maria, cheia de graça, Senhor convosco, bendita sois vós entre as mulheres, e bendito é o fruto do vosso ventre, Jesus. Santa Maria, Mãe de Deus, rogai por nós, pecadores, agora e na hora de nossa morte. Amém.
1: Alivia os meus ombros. Tira toda a ansiedade, dai-me a serenidade para resolver o que for preciso. Deus, guarda a minha casa. Abençoa os meus familiares, os nossos ouvintes. Protege a nossa saúde e afasta todo o mal. Vem, meu Pai, iluminar a minha mente para que cada decisão de hoje, amanhã e sempre seja tomada conforme a Tua santa e vontade. Amigo e amiga do rádio, devemos todos os dias pedir a Deus Pai Todo-Poderoso que Ele ilumine, que Ele guarde a nossa casa, a nossa vida, que alivie os nossos ombros. A gente necessita do auxílio de Deus Pai Todo-Poderoso. Por isso, nós oramos. Senhor Jesus, no silêncio deste momento, elevo a Ti o meu pensamento e o meu coração. Peço que a Tua paz, que excede todo entendimento humano, guarde a minha mente e acalme as minhas tempestades interiores. Derrama o Teu Espírito Santo para colocar em

0: amargura, desânimo ou tristeza e faz o meu rosto sorrir novamente. Fortaleça minha fé, Senhor. Diante dos desafios, ajude-me a confiar nos teus planos e a caminhar de cabeça erguida, sabendo que tu estás cuidando de cada detalhe da nossa vida, da minha e da vida do ouvinte. Que a minha fé, ó Pai, seja viva, alegre e firme no Senhor. Vem, Senhor, reveste-me com tua bondade e faz um instrumento de luz para todos que passarem pelo caminho hoje e sempre.
1: Santo anjo do Senhor, meu Zé.

me ilumine. Amém. Espírito Santo, venha até nós, Espírito Santo. Estamos precisando de você neste momento. Nós chamamos o Espírito Santo para entrar em nossa casa, entrar em nosso coração. Por isso, vinde, Espírito Santo, enchei os corações de vós fiéis e acendei neles o fogo do nosso amor. Enviai o vosso Espírito e tudo será criado e renovareis a face da terra. Por isso nós oramos nesse exato momento. Ó Deus, que instruísse os corações de vossos fiéis com a luz do Espírito Santo, fazei que apreciemos retamente todas as coisas, segundo o mesmo Espírito, gozemos sempre de sua consolação. Por Cristo nosso Senhor. Amém. A bênção da

0: Deus eterno e todo-poderoso, que tendo escolhido a água, fonte de vida e pureza, para nos dar a graça batismal, fizestes também aparecer no rio Paraíba a imagem da Virgem Imaculada. Abençoai esta água e fazei que ela nos recorde nosso batismo, para que, purificados de nossas faltas, vivamos como cristãos, membros da vossa igreja, e cheguemos um dia à vida eterna. Por Cristo nosso Senhor. Amém.
1: Nossa Senhora Aparecida. A partir de segunda-feira, nós começamos a grande novena, a Nossa Senhora Aparecida. Meu amigo e minha amiga do rádio. Até no dia 12 de outubro, muitos milagres irão acontecer através de nossa oração, através do pedido, através de você que crê em Nossa Senhora. Chegou a hora de despedirmos. Senhor Deus, nosso Pai, nós te agradecemos por este tempo que passamos juntos na tua presença. Obrigado pela tua palavra, pelo teu amor e pela comunhão que compartilhamos. Ai,

0: Agora nos despedimos deste lugar, desta rádio. Pedimos que a tua presença continue conosco. Guarda a nossa entrada e a nossa saída. Que o teu Santo Espírito guie os nossos passos no caminho de volta para casa, ó Criador!
1: Ave Maria, cheia de graça, Senhor convosco, bendita sois vós entre as mulheres, e bendito é o fruto do vosso ventre, Jesus. Santa Maria, Mãe de Deus, rogai por nós, pecadores, agora e na hora de nossa morte. Amém.
0: Abençoa nossas famílias, nossos lares e nossos trabalhos. Que a tua paz, que excede todo entendimento, guarde os nossos corações em Cristo Jesus. Em nome do Pai, do Filho e do Espírito Santo.
2: Louvado seja nosso Senhor Jesus Cristo, para sempre seja louvado. Obrigado, Papai do Céu, por mais um dia. Pai, Filho e Espírito Santo, amém.
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0: meia-noite 16.
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0: 18h31.
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0: 1:16.
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0: 1:33.
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0: 1:47.
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0: 2:17.
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0: 3 horas.
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0: 3:16.
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0: 3h46.
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Ah, meu amigo, minha amiga, pedimos licença, hein, para chegar mais uma vez na sua casa e no seu trabalho, trazendo para você, para a família toda, aí mais uma nova edição do programa O Homem e a Terra, nesta sexta-feira de lua cheia, 31 de julho de 2026. Dia do Vira-Latas, Dia Mundial do Guarda Florestal, Dia de Santo Inácio de Loyola e data ainda do aniversário de Lobato, né, município paranaense, que hoje completa 70 anos de sua emancipação política. E nesta última quarta-feira, 29 de julho, o Conselho Leite Paraná definiu o novo preço de referência para o leite, né, que você, criador, entrega para o laticínio. O valor que ficou em R$ 2,60 o litro para o produto padrão, né, produto padrão que deve ter 3,5% de gordura, 3,1% de proteína, 500 mil de células somáticas e 300 mil de contagem de placas padrão por ml de leite, né, com volume de entrega diária de até 300 litros. Preço de referência

0: novas para o queijo do Paraná. Resultados do último concurso Prêmio Queijo Brasil, realizado na última semana na cidade de Blumenau, em Santa Catarina. Esta foi a nona edição do Prêmio Queijo Brasil, porém considerada histórica pelo número de amostras inscritas. Foram 2.720 amostras avaliadas de queijos, doce de leite, iogurte, requeijão de todo o Brasil. Ao todo, foram 20 estados presentes nesta grande celebração do queijo artesanal brasileiro. E o nosso estado do Paraná, mais uma vez se consagrando e se consolidando como a segunda maior potência do queijo artesanal do Brasil. E isso tudo é reflexo, né, de muitos anos de trabalho vencido, as primeiras etapas de melhoria de qualidade da matéria-prima, de melhoria da genética, de equipamentos adequados. Os nossos produtores estão evoluindo a cada ano, agora trabalhando tecnologia de produção, maturação, desenvolvendo novidades, e isso tudo tem agradado ao paladar dos jurados do concurso e os resultados estão sendo colhidos. E o nosso papel como extensionistas do IDR é incentivar esses nossos produtores assistidos a participarem de concursos como este, para ter o seu trabalho, a sua dedicação, o seu carinho com seus produtos, tudo isso reconhecido, né, na forma de medalhas de ouro, de prata, de bronze. Tivemos um super ouro também para o estado do Paraná. Então, são muitas conquistas e eu tive a grata oportunidade de mais uma vez estar como jurado representando o IDR Paraná, juntamente com as colegas Caroline, coordenadora estadual do IDR, e a colega Delma, de São José dos Pinhais, juntamente com outros colegas paranaenses, né, que estiveram também como jurados ali no nosso concurso Prêmio Brasil.
1: Olha só, recentemente o extensionista Antônio Eduardo Egídio, que trabalha lá em Peabiru, né, participou aqui do nosso programa, falando dos produtos chamados de adjuvantes, né, produtos que podem ser adicionados à calda de pulverização para melhorar a eficiência dos tratamentos e também contribuir para a redução do problema da deriva dos agrotóxicos. Hoje ele volta a contribuir aqui com o nosso trabalho, abordando este mesmo assunto, né, com um pouquinho mais de detalhamento agora. Então ele fala dos diferentes grupos de adjuvantes, das formas de ação de cada um deles e em qual situação aí o uso deste produto, né, o adjuvante aí, é mais indicado. Vamos ouvir? Vamos lá.
2: O primeiro grupo que é formado, que são chamados redutores de deriva, também conhecido como agente antideriva, que já é um apelido interessante. Esses produtos foram desenvolvidos especialmente para diminuir a produção de gota fina durante a pulverização, como já falamos em momentos anteriores. O resultado disso vai ser uma população de gotas mais uniforme, com uma menor quantidade de gotas extremamente pequena, que são justamente as que mais sofrem a ação do ambiente. Esses produtos são muito utilizados quando existe maior risco de deriva, ou quando a aplicação é realizada próximo a áreas sensíveis. Na realidade, hoje, toda vez que vai fazer uma pulverização, já tem se colocado algum tipo de produto para ter uma melhora aí na ação da pulverização. O segundo grupo, que também é importante, são os modificadores de viscosidade, que são chamados aí os espessantes de caldas. Esse tipo de adjuvante aumenta ligeiramente a viscosidade da mistura. Quando você coloca ele, aí você deixa de aplicar com água e você passa a formar uma calda. Aí ele vai reduzir a fragmentação do líquido ao sair na ponta, no caso no bico, favorecendo a formação de gotas de maior diâmetro. É importante destacar que esse aumento de viscosidade deve ocorrer dentro dos limites recomendados, porque se você promover um excesso dessa viscosidade, pode comprometer a qualidade da aplicação e a distribuição das gotas sobre a cultura. É outro grupo também que faz parte desses adjuvantes aí para auxiliar na redução da deriva, é composto pelos chamados agentes de retenção. São produtos que atuam diretamente na redução da deriva durante o voo da gota, mas desempenha também um papel importante quando a gota chega no alvo. A principal função desse tipo é aumentar a capacidade de retenção da pulverização em cima das folhas, reduzindo a perda.

0: por escorrimento. É, em muitas situações, especialmente em culturas com folhas lisas ou dependendo, às vezes, com um pouco de umidade, é uma parte significativa da calda que é aplicada pode sofrer o escorrimento, principalmente em noites que estão serenando bastante. Aí, com isso, carrear parte do princípio ativo que está sendo utilizado. O outro que faz parte desse grupo também são os espalhantes. Aí a função do espalhante é reduzir a tensão superficial da água. Com menor tensão superficial, a gota consegue se espalhar melhor sobre a superfície da folha, aumentando a área de cobertura. Embora os espalhantes não sejam classificados especificamente como produto antideriva, eles fazem parte de uma família dos adjuvantes que, quando utilizados corretamente, contribuem para melhorar a eficiência. Toda vez que melhora a eficiência, nós conseguimos ter uma redução na deriva. Um outro segmento que é bastante utilizado em determinadas situações são os óleos agrícolas. Nessa categoria, nós temos os óleos minerais, que eles são um tipo de produto que é um pouco mais agressivo à cutícula da folha, que daí ele promove uma melhor penetração de alguns produtos. Temos os óleos vegetais e os óleos metilados.
1: E olha só, recentemente o extensionista Antônio Eduardo Egídio, que trabalha lá em Peabiru, né, participou aqui do nosso programa falando dos produtos chamados de adjuvantes, né, produtos que podem ser adicionados à calda de pulverização para melhorar a eficiência dos tratamentos e também contribuir para a redução do problema da deriva dos agrotóxicos. Hoje ele volta a contribuir aqui com o nosso trabalho, abordando este mesmo assunto, né, com um pouquinho mais de detalhamento agora. Então ele fala dos diferentes grupos de adjuvantes, das formas de ação de cada um deles e em qual situação aí o uso deste produto, né, o adjuvante aí, é mais indicado. Vamos ouvir? Vamos lá.
0: O primeiro grupo que é formado, que são chamados redutores de deriva, também conhecido como agente antideriva, que já é um apelido interessante. Esses produtos foram desenvolvidos especialmente para diminuir a produção de gota fina durante a pulverização, como já falamos em momentos anteriores. O resultado disso vai ser uma população de gotas mais uniforme, com uma menor quantidade de gotas extremamente pequena, que são justamente as que mais sofrem a ação do ambiente. Esses produtos são muito utilizados quando existe maior risco de deriva ou quando a aplicação é realizada próximo a áreas sensíveis. Na realidade, hoje, toda vez que vai fazer uma pulverização, já tem se colocado algum tipo de produto para ter uma melhora aí na ação da pulverização. O segundo grupo, que também é importante, são os modificadores de viscosidade, que são chamados aí os espessantes de caldas. Esse tipo de adjuvante aumenta ligeiramente a viscosidade da mistura. Quando você coloca ele, aí você deixa de aplicar com água e você passa a formar uma calda. Aí ele vai reduzir a fragmentação do líquido ao sair na ponta, no caso no bico, favorecendo a formação de gotas de maior diâmetro. É importante destacar que esse aumento de viscosidade deve ocorrer dentro dos limites recomendados, porque se você promover um excesso dessa viscosidade, pode comprometer a qualidade da aplicação e a distribuição das gotas sobre a cultura. É outro grupo também que faz parte desses adjuvantes aí para auxiliar na redução da deriva, é composto pelos chamados agentes de retenção. São produtos que atuam diretamente na redução da deriva durante o voo da gota, mas desempenham também um papel importante quando a gota chega no alvo. A principal função desse tipo é aumentar a capacidade de retenção da pulverização em cima das folhas, reduzindo a perda por escorrimento. Em muitas situações, especialmente em culturas com folhas lisas ou dependendo, às vezes, com um pouco de umidade, é uma parte significativa da calda que é aplicada pode sofrer o escorrimento, principalmente em noites que estão serenando bastante. Aí, com isso, carrear parte do princípio ativo que está sendo utilizado. O outro que faz parte desse grupo também são os espalhantes. Aí, a função do espalhante é reduzir a tensão superficial da água. com menor tensão superficial, a gota consegue se espalhar melhor sobre a superfície da folha, aumentando a área de cobertura, embora os espalhantes não sejam classificados especificamente como produto antideriva. Eles fazem parte de uma família dos adjuvantes que, quando utilizados corretamente, contribuem para melhorar a eficiência. Toda vez que melhora a eficiência, nós conseguimos ter uma redução na deriva. Um outro segmento que é bastante utilizado em determinadas situações são os óleos agrícolas. Nessa categoria, nós temos os óleos minerais, que eles são um tipo de produto que é um pouco mais agressivo à cutícula da folha, que daí ele promove uma melhor penetração de alguns produtos. Temos os óleos vegetais e os óleos metilados, que também são chamados de MSO, que é uma sigla americana. Esses produtos exercem diversas funções simultaneamente. Quer dizer, ele não faz só uma coisa, ele faz mais de uma ação durante essa pulverização, dependendo, lógico, o tipo de óleo que você vai estar utilizando. Uma delas pode ser favorecer a penetração, a outra reduzir a evaporação da gota durante o trajeto.
1: Você conferiu aí a participação do extensionista Antônio Eduardo Egídio, que trabalha em Piabiru, falando sobre os vários grupos de produtos chamados adjuvantes que podem ser adicionados à calda de pulverização para melhorar a eficiência dos tratamentos e também evitar a deriva do agrotóxico, né, para fora aí da lavoura que é pulverizada. Era esse o recado que a gente tinha para hoje. Vamos ficando por aqui, desejando a todos vocês uma ótima sexta-feira, um excelente final de semana também. Até segunda, quando estaremos aqui mais uma vez, né, conversando com você, trazendo para você, aí para todo mundo, mais uma nova edição do programa O Homem e a Terra. Forte abraço, fiquem com Deus e até lá!

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7: Olha, 5:06, 5:06, manhã de sexta-feira hoje, 31 de julho, aliás, o último dia do mês de julho do ano de 2026. Inverno brasileiro, a lua cheia, claro, temperatura na casa dos 19 graus em São Miguel do Iguaçu. Está no ar o nosso Bom Dia 104 nesta sexta-feira aqui na Rádio Jornal FM.
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7: Olha, aumenta o volume do rádio, porque já tá no ar o nosso Bom Dia 104. Daqui pra frente é moda boa, sertanejo de primeira, informação, alegria e aquela prosa gostosa que faz companhia pra você no começo de mais um dia, na madrugada desta sexta-feira. Bom dia! Olha, como diz o ditado, Deus ajuda quem cedo madruga. Quem cedo madruga, tamo na fila, né? Seja muito bem-vindo. O Bom Dia 104 na Rádio Jornal FM está no ar.
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7: 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Na Jornal FM do nosso Bom Dia 104.
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7: Olha, o dia está só começando, então prepara o chimarrão, passa aquele santo e abençoado cafezinho de todas as manhãs, aumenta o volume do rádio e siga com a gente. Está no ar o nosso Bom Dia 104.
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7: 5:08, 5:08. Eu trago para cantar goiano e paranaense o poder do Criador. Bom dia!

0: Goiano e Paranaense, o poder do Criador, depois Mococa e Paraíso, Saco de Ouro, 5 e 14, bom dia.
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0: Olha, 5 horas e 16 minutos, 5 e 16, manhã de sexta-feira, 31 de julho, estamos no inverno brasileiro. A lua, ela é cheia, a temperatura na casa dos 19 graus centígrados. Olha, está no ar o nosso Bom Dia 104, aqui na Rádio Jornal FM, com o melhor da música sertaneja, informação e, o mais importante, a sua companhia, a razão principal do nosso trabalho, você, ouvinte jornal.
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0: Meu amigo Marlon Rodrigues, bom dia, Jones. É, tamo na lida, tamo na escuta do nosso bom dia. Obrigado, Marlon. Rogério Arnold também. Bom dia, Jones. Belo programa. Cumprimento a todos os seus ouvintes. Sextou para todo mundo aqui, o Arnold. Grande abraço para você, tá bem? Claudinho Pereira, bom dia, Jones. Aqui já estou na lida e curtindo a jornal, claro. Grande abraço, obrigado, Claudinho. Tamo junto, obrigado pela sintonia, obrigado pela companhia através da nossa Jornal FM, através do nosso Bom dia, 104, 5 e 19, Daniel canta. Mala Amarela, bom dia, bom dia, bom dia. Sextou, hein? Bora participar, mande seu áudio. Ligue, interaja com a gente, bom dia.

5 horas 22 minutos, 5h22. Daniel, Mala Amarela, no nosso Bom Dia 104.

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7: Olha, 5 horas e 24 minutos, 5h24, sextou, hein? Sexta-feira, faça você também como o seu Acilo Severo. Mande o seu áudio aqui pra nossa produção. Seu Acilo Severo, bom dia, bom dia.
8: Bom dia, Rádio 104.1.
7: Eita, Silo, velho.
8: Parabéns pro Jonas.
7: Obrigado.
8: E para bom dia para São Jorge, a Aurora, e para toda a turma do município de São Miguel e para todos que estão assistindo, tá?
7: Eita, seu Silo.
8: E rezar e agradecer a Deus pelo mês de julho, que deu um mês até bem, mais ou menos, não foi tão sofrido para nós por causa de frio. E vamos rezar, agradecer a Deus pelo mês de julho e pedir a Deus que o mês de agosto seja um mês bem mais melhor também, certo? Não muito frio, porque esses frios para a criançada aí não é muito bom, não. E toca para nós assistir Churrasco de Paixão, acho que é com Gino Gena, e oferece para todos que estão assistindo. Dá um alô aí pro Rogério Arno, que o tempo que eu tinha o mercado, que ele é o que me trazia erva para mim, lá de Alecrim, do Rio Grande. Eu comprava, era meu vendedor, meu companheiro que trazia erva dela. Eu vendia muita erva sorta em quilo para a turma aqui, certo?
7: Eita, dá para tomar no
8: Rogério, certo? E oferece para eles também e para todos que estão assistindo, tá? Obrigado se for atendido.
7: Um grande abraço para o senhor atacadista, o seu Acilo Severo, e o Rogério Arnold. Era o representante, então, dessa erva mate. Olha que legal, que história legal, né? Grande abraço para o senhor. Obrigado pela sintonia sempre aqui na Jornal FM, no nosso Bom Dia 104.
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7: Olha, minha amiga Teri Mota está ligada conosco nesta sexta-feira, 31 de julho. Arides Batista da Cunha também, um grande abraço. Bom dia, meu compadre Cururu, Claudinho Pereira, um grande abraço. Enfim, pessoal ligados, né? Na programação Jornal FM, 5 horas e 29 minutos, 5 e 29, Chico Rocha e João Carvalho cantam. Coisas de um coração guerreiro, bom dia, 5 e 29 ainda.

0: Chico Rocha e João Carvalho, Coração Guerreiro, 5h32. Bom dia.
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0: Olha, 5 horas e 34 minutos, 5h34, sextou, hein? 31 de julho, estamos no inverno brasileiro, a lua é cheia, a temperatura na casa dos 19 graus centígrados. Olha, no Bom Dia 104, né, aqui na Rádio Jornal FM, a agenda deste final de semana para você, no dia 1º de agosto, amanhã sábado, 17ª Feijoada Beneficente do Lions Club. O evento será realizado na sede do Lions Club a partir das 11 horas da manhã. Drive-thru com marmitas. Olha, na retirada da sua marmita, você tem a opção de tomar uma caipirinha, comer um torresminho fresco e tomar um delicioso caldinho de feijão, tá bem? No dia 1º de agosto também, no sábado, à noite, o 18º Baile de Casais da Comunidade São Jorge, Salão da Comunidade, 20 horas e 30 minutos. Início do baile com animação do Grupo G4, a emoção do bailão. E no dia 2 de agosto, no domingo, acontece a 28ª tradicional Festa do Costelão, Comunidade São Lourenço. Almoço com costelão, churrasco e saladas, 13 horas leilão, 15 horas matinê com a banda G4. Você, claro, é o nosso convidado todo especial, tá bem? Domingão, 2 de agosto, tradicionalíssima festa de São Lourenço. Participe!
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0: Olha, em São Miguel do Iguaçu, a Polícia Militar prendeu cerca de R$199 mil em mercadorias importadas irregularmente após abordagem em um veículo com produtos vindos do Paraguai. Ainda em São Miguel, uma ação conjunta das Polícias Militar e Civil recuperou duas motos furtadas, uma de Santa Helena e outra de Itaipulândia, além de semijoias, com um homem preso, tá bem? Em Santa Terezinha de Itaipu, a Polícia Civil cumpriu mandados de busca durante a investigação de uma série de furtos. Já em Foz do Iguaçu, seguem as investigações sobre o acidente com a embarcação do Macuco Safari e também sobre um incêndio em um barraco que deixou um homem em situação de rua gravemente ferido. Olha, também em São Miguel, São Miguel do Iguaçu celebra a convocação do professor Roberto Sparenberg e de um atleta do município para a seleção brasileira de handebol em cadeira de rodas. Também no município, merendeiras da rede municipal participaram de uma capacitação em técnicas culinárias para aprimorar a alimentação escolar, enquanto a prefeitura promoveu um mutirão de limpeza nos bairros Renascer e Novo Mundo para combater a dengue e prevenir a proliferação de animais peçonhentos. Em Foz do Iguaçu, a concessionária EPR Iguaçu inicia nesta sexta obras noturnas de recuperação do pavimento na 277 com operação Pare e Siga durante os trabalhos. Olha, todas essas informações para você na edição de hoje do nosso Jornal da Manhã. 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Olha, 5 horas e 38 minutos agora, 5h38. Um grande abraço para você que está ligado na nossa programação, acompanhando, né, o nosso Bom Dia 104, meu amigo Zanoni. Bom dia, Guilherme Santiago! Casa Amarela é modão! Eita, sexta-feira, bom dia, bom dia!

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3: Olha, no fechamento de ontem, quinta-feira, soja valia R$ 122,00, a saca de 60 quilos, milho R$ 57,00, trigo R$ 75,00. Mercado comprador, Lar Cooperativa. Boi gordo Nelore, R$ 346,90 arroba. Vaca gorda Nelore, R$ 314,50 arroba. Bezerro Nelore desmame, R$ 16,02 o quilo vivo. Frango, R$ 4,73 o quilo vivo. Suíno, R$ 4,59 o quilo vivo. Tilápia, R$ 8,69 o quilo. Leite, R$ 2,67 o litro. Olha, as informações e os preços são do Centro de Estudos Avançados em Economia Aplicada, CEPEA. Mercado Agropecuário, próxima edição, às 6h40, dentro do Jornal da Manhã, 5h44.
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3: Olha, 5h45, 5h45, manhã de sexta-feira, 31 de julho, estamos no inverno brasileiro, a lua é cheia, temperatura na casa dos 19 graus centígrados, aliás, uma temperatura agradável para nós aqui na área central de São Miguel do Iguaçu. Já passou o café? Chimarrão tá pronto? Radinho tá ligado na nossa companhia de sempre, Jornal FM? Bora um dedinho a mais aí de volume, tá bem? Bom dia, seja bem-vindo ao nosso Bom Dia 104.
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3: 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Meu amigo Zanoni na lanchonete, ligado na programação Jornal FM. Bom dia, Marli da Alcortivo. Um grande abraço, Marli. Tadeu também, meu amigo. Obrigado pela companhia. Vitelmo Mage, de Radinho Ligado. Nadira Carminati, Borneário Ipiranga. Terimota, bom dia. Arides Batista da Cunha, acompanhando o nosso Bom Dia 104. Meu compadre Cururu Quebra Box. Bom dia, Delfim. Grande abraço para você também. Claudinho Pereira acompanhando a Jornal FM, Rogério Arnold, Marlon Rodrigues e também meu grande amigo Adalto de Jesus Medina. Bom dia, Jones. Claro que o mate está pronto. Que bom. Grande abraço para você, Medina. Obrigado pela sua sintonia sempre, claro, na Jornal FM, no nosso Bom Dia 104, 5h48. Lourenço e Lorival, se ainda existe amor. Bom dia, bom dia. Sextou, hein? Amanhã tem feijoada do Lions Clube. Bom dia! Bom dia.

0: Lourenço e Lorival, se ainda existe amor, 5h51. Bom dia, bom dia, bom dia.
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Olha, a sexta-feira fecha o mês de julho. O dia começa com bastante nuvens nas regiões Centro-Sul, Sudeste, Campos Gerais e Leste do Paraná. Por lá, o frio aparece logo cedo, com temperaturas perto dos 10 graus centígrados. Já no restante do estado, principalmente no interior, o sol predomina e faz a temperatura subir durante a tarde, podendo chegar aos 28 graus centígrados. Olha, neste momento, a temperatura está na casa dos 19 graus, né? Aqui na área central de São Miguel do Iguaçu. Previsão para hoje, sexta-feira, 31 de julho, sol o dia todo, sem nuvens no céu, noite de tempo aberto, ainda sem nuvens, sem chuvas, com máxima de 29 graus. Para amanhã, sábado, vamos começar o mês de agosto do corrente do ano de 2026, sol e muitas nuvens à tarde, à noite, olha só, tem previsão de chuva à noite, com trovoadas.

0: Será? 6 milímetros previstos, 40% apenas de probabilidade. Para o domingo, a previsão é de sol com muitas nuvens durante o dia e períodos de céu nublado. Noite com muitas nuvens, sem chuvas, mínima de 20, máxima de 28 graus. São 5 milímetros previstos para o domingo, né? Uma pancada de chuva aí com apenas 51% de probabilidade. Para segunda-feira, vamos começar a primeira semana do mês de agosto, com sol, muitas nuvens durante o dia, períodos de céu nublado, noite com muitas nuvens, sem chuvas, mínima de 21, máxima de 27 graus. 5 horas 55 minutos.
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0: Olha, abra o seu coração, fortaleça a sua fé e que Deus abençoe o seu amanhecer. Do Bom Dia 104, a oração da manhã com o padre Reginaldo Manzotti. Bom dia, padre.
3: Bendirei ao Senhor. Bom dia, meus irmãos e irmãs. Hoje, último dia do mês de julho, dia 31. Obrigado, Senhor, pelo mês que passou. Dai-nos, Senhor, a graça de um mês abençoado, Senhor Deus. Rezamos pedindo saúde e também incluímos a nossa oração pelos sacerdotes. Pense no padre da sua paróquia, da sua comunidade. Vamos juntos rezar. Pai, Filho, Espírito Santo. Amém. Senhor Deus da vida, no início deste dia, queremos pedir saúde. Dai-me, Senhor, a saúde necessária para ganhar o pão de cada dia. Livrai-me de todo mal, do perigo, da peste, da epidemia da gripe, Senhor. Livrai-me de todo mal. Rezo também, Senhor, e clamo a vossa misericórdia sobre todos os enfermos. Senhor, sustentai-os na fé, mantenha-os na esperança. Revela sabedoria aos médicos e dai paciência a todos os que cuidam dos doentes. De modo particular, Senhor, no início deste dia, intercedo em favor daqueles que estão acamados, hospitalizados e até desenganados dos médicos, mas de modo particular, por este enfermo, cujo nome apresento agora. Senhor médico dos médicos, curai as feridas, libertai os doentes da enfermidade, dai-lhes, Senhor, saúde no corpo e na alma, dai-lhes, Senhor, paciência na provação, dai-lhes, Senhor, coragem de lutar. Curai, Redentor nosso, todos os enfermos. Amém. Um bom dia a todos.
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0: No centro de São Miguel do Iguaçu, temperatura na casa dos 19 graus centígrados.
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0: olha, 6:01, 6:01, sexta-feira, 31 de julho, inverno brasileiro, lua cheia, temperatura na casa dos 19 graus centígrados. Olha, o dia já está clareando, ganhando vida, o povão já está na luta, na lida, né? E a Rádio Jornal FM continua ao seu lado. Está no ar a segunda hora do nosso Bom Dia 104.
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0: Olha, o galo já cantou. Cafezinho santo e abençoado de todos os dias já tá na mesa? E o chimarrão? Cansado já de matear aí, ô gaúcho velho? Tá pronto? Bom dia, tamo junto. Esses são os requintes aqui do nosso Bom Dia 104. Oh,
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0: Olha, 6:03 agora, 6:03. Meu amigo Tilacão tá curtindo o nosso Bom Dia 104. Um grande abraço, Adalto Medina também. Zanoni da Lanchonete, Marli da Ocortiva em São Lourenço. É, São Lourenço nos preparativos aí, né? Pro grande evento festivo no domingo, dia 2 de agosto, próximo domingo. Estaremos aí, se Deus quiser, juntos, né? Para o grande compromisso que é o leilão tradicional também, da grande e tradicionalíssima festa da comunidade de São Lourenço. 6:03, 6:03, Bob Robson. A menina da loja de discos. Uma ótima sexta-feira para você. Bom dia, bom dia, bom dia.

0: Bob Robson, a menina da loja de discos. 6 e 7, bom dia.
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0: Olha, 6 horas e 11 minutos, 6 e 11. Rádio Jornal FM, o nosso Bom Dia 104 para você nesta sexta-feira.
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0: Obrigado pela sua sintonia, a razão principal do nosso trabalho, ouvinte jornal. Olha, amanhã, 1º de agosto, sabadão, 17ª Feijoada Beneficente do Lions Club. Também amanhã, 18º Baile de Casais Comunidade São Jorge, início 20 horas e 30 minutos. E no domingo, depois de amanhã, tradicionalíssima Festa do Costelão, 28ª edição, Comunidade São Lourenço, de braços abertos, esperando por você. Participe! Olha, eu tenho dito sempre, né? Graças a Deus que em São Miguel do Iguaçu temos público, né? Para todos os eventos. A exemplo de amanhã, a feijoada do Lions Club será um sucesso absoluto. Tenho certeza que será um sucesso absoluto também o baile de São Jorge. E claro, que a tradicionalíssima festa da São Lourenço irá superar aí todas as expectativas, tá bem? 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Bom dia! 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Eu tô ouvindo! 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Meu amigo Renato Klasman, Balneário Ipiranga, um grande abraço, Renato. Obrigado pela sua sintonia. Sidão também acompanhando o nosso Bom Dia 104. E o meu amigo Adilson Adamante, rapaz. Tá lá de radinho ligado, acompanhando a nossa Jornal FM. Alô, meu amigo Jack, família Carminati, Balneário Ipiranga, um grande abraço. Obrigado pela sintonia. 6 horas e 14 minutos, 6 e 14. Milionário José Rico. Agenda rabiscada. Eita, sexta-feira vem em mim, que eu tô facinho.

0: Milionário José Rico, agenda rabiscada no nosso Bom Dia 104.
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6: Olha, 6:21, 6:21, Fernanda Soares. Bom dia, Rádio Jornal. Manda um alô pro pessoal do Transporte Compadrinho. Ótima sexta-feira a todos. Bom dia, Mato Grosso e Matias. Pedaço da minha vida. Bom dia, bom dia.

0: Mato Grosso e Matias, pedaço da minha vida, 6h24, bom dia.
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Olha, lembrando da agenda final de semana, amanhã, sabadão, 1º de agosto, tem a feijoada tradicionalíssima do Lions Club. Participe você também. No sábado à noite, tem baile de casais no distrito de São Jorge. E ainda, olha só, no domingo, tem a grande festa, né, da comunidade de São Lourenço. Você, claro, é o nosso convidado todo especial. Participe, participe! 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Olha, um grande abraço para toda a nossa região oeste do Paraná. Todo mundo sintonizado conosco aqui na Jornal FM. Bom dia, Medianeira. Bom dia, Serranópolis do Iguaçu. Bom dia, Matelândia. Bom dia, Missal. Bom dia, Itaipulândia. Bom dia, Santa Terezinha de Itaipu. Bom dia, São Miguel do Iguaçu. Pessoal dos distritos. Bom dia, Aurora. Bom dia, Ipiranga. Bom dia, Santa Rosa. Bom dia, São Jorge. Meu amigo Assiro Severo. Grande abraço para o senhor. Obrigado pela sintonia sempre. Fernanda Soares. Pessoal do Transporte Compadrinho, né? Desejando para nós uma ótima sexta-feira, para vocês também, uma excelente sexta-feira, tá bem? Renato, meu amigo, Sidão, Tilaco, Adalto também, Zanoni ali na lanchonete, Marli Dalcortivo, Vitelmo Maggi na Diramá, Nadira Carminati, Terimota, o Arides Batista, né, da Cunha, Delfim, meu compadre, Claudinho Pereira, Rogério Arno, de Marlon Rodrigues, também, família Schaeffer. Em especial, meu amigo Sandro, um grande abraço, bom dia. 6h26. Chico Rei, Paraná, Canarinho Prisioneiro. Eu volto daqui a pouquinho com o Jornal da Manhã. Semana que vem com o nosso Bom Dia 104. Fiquem com Deus, bom dia!

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2: Em São Miguel do Iguaçu, 6 horas 30 minutos.
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2: De julho, manhã de sexta-feira, estamos no inverno brasileiro. A lua é cheia. Temperatura neste momento aqui no centro da cidade, na casa dos 19 graus centígrados. São 6 horas e 32 minutos, 6h32. Atenção para as manchetes da edição de hoje do Jornal da Manhã. Professor Roberto e atleta de São Miguel do Iguaçu são convocados para a seleção brasileira de handebol em cadeira de rodas. Merendeiras da rede municipal participam de capacitação em técnicas culinárias. Mutirão de limpeza combate dengue e animais peçonhentos em São Miguel do Iguaçu. Concessionária inicia obras noturnas na BR-277 em Foz. Orgulho para São Miguel do Iguaçu. Ricardo Remor é o único brasileiro selecionado para participar de um evento da Agência Espacial Europeia. No Jornal da Manhã, em entrevista, Alessandro Cunhaschi recebe o São Miguelense, que vai falar sobre a expectativa para representar o Brasil e apresentar o seu projeto inovador de habitação lunar na Dinamarca. No giro policial, Polícia Militar apreende quase 200 mil reais em mercadorias contrabandeadas. Polícia Militar apreende quase 200 mil reais em mercadorias apreendidas. Homem é preso e polícia recupera duas motos furtadas. Polícia segue investigando acidente com embarcação no Macuco Safari. Homem fica gravemente ferido após incêndio em barraco. Polícia Civil cumpre mandados em investigação de furtos. E ainda na edição de hoje do Jornal da Manhã, esportes. Grêmio da Vexame perde em casa para o Bolívar e está fora da Copa Sul-Americana. Corinthians improvisa e empata com o Atlético Paranaense em jogo com lesão de Yuri Alberto. Cruzeiro se reabilita, bate Curitiba e se aproxima da zona da Libertadores do Brasileirão. Fim de semana será de Copa do Brasil. Competição abre oitavas de final com 3 jogos no sábado, 4 no domingo e 1 duelo na segunda-feira. Europa anuncia boicote a torneios da FIFA até que proposta de venda de ações seja cancelada. No Jornal da Manhã, loterias, confira os resultados da Loto Fácil, Quina e Mega Sena. 6 horas 34 minutos, 6h34 são estas as manchetes da edição de hoje do nosso Jornal da Manhã. 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
11: Olha, 6 horas 39 minutos, 6h39, nesta sexta-feira, último dia do mês de julho, o tempo segue com mais nuvens entre as regiões Centro-Sul, Sudeste, Campos Gerais e também Leste do Estado. Nessas áreas, o amanhecer será mais frio, com temperaturas perto dos 10 graus centígrados e à tarde de clima ameno. Diferente para a nossa região, né, aqui no Oeste Paranaense, temperatura neste momento na casa dos 19 graus. Olha, já no interior do estado, sol predomina, favorecendo a elevação das temperaturas durante a tarde, com máximas que podem chegar aos 29 graus centígrados. Olha, previsão para hoje, sexta-feira, sol o dia todo, sem nuvens no céu, noite de tempo aberto, ainda sem nuvens, sem chuvas, máxima de 29. Para amanhã, sábado, vamos, aliás, começar o mês de agosto, né? Sol com muitas nuvens à tarde, à noite possibilidade de chuva com trovoada, são 6 milímetros previstos, com baixa probabilidade, né, de apenas 40%. 21 graus de temperatura mínima com 29 graus de temperatura máxima. Para o domingo, a previsão é de sol com muitas nuvens durante o dia e períodos de céu nublado. Noite com muitas nuvens, também uma remota possibilidade de pancada de chuva, de apenas 5 milímetros, com 51% de probabilidade. Para o domingo festivo da comunidade de São Lourenço, temperatura mínima de 20 graus, com máxima de 29 graus. Na segunda-feira, dia 3, primeira semana completa aí do mês de agosto, a previsão é de sol com muitas nuvens durante o dia, períodos de céu nublado, noite com muitas nuvens, sem chuvas, mínima de 21, máxima de 27 graus. 6 horas 41 minutos.
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11: Ibovespa fechou a 177.158 pontos, queda de 1,88%. O dólar comercial fechou a R$ 5,06. Dólar paralelo em Foz do Iguaçu é comprado a R$ 4,80 e vendido a R$ 5,10. Peso argentino em Foz é comprado a 320 e vendido a 293. Guarani, com um real você compra 1.250 guaranis e 1.155 guaranis equivalem a um real. Poupança rende 0,67% ao mês. 6 horas 42 minutos.
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11: Olha, no fechamento de ontem, quinta-feira, soja valia R$ 122 a saca de 60 quilos, milho R$ 57, trigo R$ 75. Mercado Comprador, Lar Cooperativa. Boi Gordo Nelore, R$ 346,90 arroba. Vaca Gorda Nelore, R$ 314,50 arroba. Bezerro Nelore Desmame, R$ 16,02 o quilo vivo. Frango, R$ 4,73 o quilo vivo. Suíno, R$ 4,59 o quilo vivo. Tilápia, R$ 8,69 o quilo. Leite, R$ 2,67 o litro. As informações e os preços são do Centro de Estudos Avançados em Economia Aplicada, CPEA. Mercado Agropecuário, próxima edição você ouve às 11 horas e 40 minutos dentro do programa Papo 104. 6 horas 44 minutos agora.
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11: A colheita do milho safrinha 2025-2026 segue avançando no Brasil. De acordo com a Companhia Nacional de Abastecimento, a Conab, os trabalhos já alcançaram 58% da área cultivada, um avanço de 8,5 pontos percentuais em uma semana. Apesar da evolução, o ritmo ainda está abaixo do registrado no mesmo período da safra passada e também da média dos últimos 5 anos. Em Mato Grosso, por exemplo, a colheita já chega a quase 88% da área, enquanto no Paraná o índice é de 29%. Já a colheita do milho verão está praticamente concluída, com 99% da área colhida em todo o país. Notícias Agrícolas, próxima edição, às 9 horas e 40 minutos, no programa Papo 104. 6 horas e 45 minutos agora.
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11: Lotofácil, concurso 3.749. Vamos ao resultado: 01, 02, 03, 07, 08, 09, 11, 12, 14, 17, 19, 21, 23, 24 e 25. 15 acertos, uma única aposta ganhadora de Linhares, no Espírito Santo, levou para casa R$1.290.821,15. Qual é a estimativa de prêmio agora para o próximo concurso, a ser realizado hoje, sexta-feira, atenção, é de R$8.000.000. Quina, concurso 7.079. Vamos ao resultado: 03, 29, 46, 50 e 55. 5 acertos, não houve ganhadores. Estimativa de prêmio para o próximo concurso, a ser realizado hoje, sexta-feira, último dia do mês de julho, é de R$1.200.000. Mega Sena, concurso 3.038. Anote o resultado: 30, 35, 38, 39, 46 e 50. 6 acertos, não houve ganhadores. Portanto, a estimativa de prêmio agora do próximo concurso, a ser realizado amanhã, sábado, é de R$100 milhões. 6 horas 46 minutos, 6h46. Esse é o nosso Jornal da Manhã, de segunda a sexta, ao vivo, das 6h30 às 8 horas da manhã. 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Polícia Militar apreende quase R$200 mil em mercadorias contrabandeadas. Homem é preso e polícia recupera 2 motos furtadas. Polícia Civil cumpre mandados em investigação de furtos. 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
6: Olha, 6 horas 52 minutos, 6h52, este é o nosso Jornal da Manhã, ao vivo pela Rádio Jornal, agora no FM 104.1. Eu sou o Jones de Souza. Cumprimento os ouvintes que interagem pelo Facebook, no chat do YouTube ou no WhatsApp 3565-1033. Olha, deixa o seu comentário, curta e compartilha a nossa live. Estamos juntos, né? De segunda a sexta, das 6h30 às 8 horas da manhã, com o nosso Jornal da Manhã. Daqui a pouco, às 7h30, tem Alessandro Cunhasque com o Jornal da Manhã Entrevista e, em seguida, o Jornal da Manhã Esportes. Olha, vamos agora com as informações do setor policial. 6 horas 53 minutos.
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6: Olha, a Polícia Militar apreendeu uma grande quantidade de mercadorias na região central. A ação aconteceu após denúncias de que um carro transportava produtos vindos do Paraguai. O veículo foi encontrado em frente a uma borracharia e, durante a abordagem, os ocupantes confirmaram que transportavam as mercadorias. Na vistoria, os policiais encontraram 1.360 perfumes e cosméticos, 13 pneus para veículos elétricos, 2 motonetas elétricas, caixas de som, celulares, tablet, bebidas e outros produtos importados. Para o veículo e as mercadorias, os dois homens abordados foram encaminhados à Receita Federal para os procedimentos cabíveis, conforme orientação da Polícia Federal. Olha, segundo a Polícia Militar, o prejuízo estimado ao crime é de aproximadamente R$199 mil. Olha, um homem foi preso durante uma ação conjunta da Polícia Militar e da Polícia Civil. As equipes receberam informações de que uma moto furtada em Santa Helena estaria circulando pela cidade. Durante as buscas no Jardim Social, aqui em São Miguel do Iguaçu, os policiais localizaram um veículo abandonado nos fundos de uma residência. Na casa ao lado, os policiais encontraram uma Honda Bis furtada em Itaipulândia. No interior do imóvel, também foram localizadas 5 semijoias que haviam sido furtadas na mesma cidade. O morador foi preso e encaminhado, juntamente com os objetos recuperados e as motos, à Delegacia da Polícia Civil de São Miguel do Iguaçu, onde o caso segue sob investigação. Olha, em Santa Terezinha de Itaipu, a Polícia Civil cumpriu na manhã de ontem, quinta-feira, mandados de busca e apreensão. A ação faz parte das investigações sobre uma sequência de furtos registrados no município. Segundo a polícia, outras diligências já foram solicitadas à justiça para identificar todos os envolvidos e, claro, esclarecer os crimes. Em Foz do Iguaçu, a Polícia Civil e a Polícia Científica seguem investigando o acidente com uma embarcação de passeio no Macuco Safari. Até o momento, testemunhas já foram ouvidas e a vítima, um turista holandês, foi oficialmente identificado. Olha, o corpo foi liberado após autorização do consulado. A causa da morte será confirmada por exame de necrópsia. Olha, os tripulantes da embarcação ainda serão ouvidos.

0: e a investigação continua. Também em Foz do Iguaçu, um homem em situação de rua ficou gravemente ferido após um incêndio em um barraco improvisado no bairro Parque Monjolo. A vítima estava dentro do barraco quando o fogo começou. A suspeita de que o incêndio tenha sido provocado por outra pessoa. O homem sofreu queimaduras em grande parte do corpo, foi entubado ainda do local e encaminhado em estado gravíssimo ao hospital municipal. A polícia vai investigar as causas do incêndio e apurar se houve ação criminosa. Que absurdo, não? Em São Miguel do Iguaçu, 6 horas 56 minutos, 6h56, temperatura na casa dos 19 graus centígrados. Nas ruas Farroupilha e Alfredo Chaves, aqui no centro da cidade, movimento ainda tranquilo. Na 277, trânsito fluindo bem aqui no perímetro de São Miguel do Iguaçu, na Ponte Internacional da Amizade. Movimento intenso nos dois sentidos. Na Aduana Brasileira, não tem filas. Também participe com informações do trânsito e, claro, as condições das estradas pelo nosso WhatsApp 3565-1033. 6 horas 57 minutos agora, 6h57. Você ouve no Jornal da Manhã depois do intervalo. Professor Roberto e atleta de São Miguel do Iguaçu são convocados para a Seleção Brasileira de Handebol em cadeira de rodas. Merendeiras da rede municipal participam de capacitação em técnicas culinárias. 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
0: Olha, 7:03, 7:13, esse é o nosso Jornal da Manhã, das 6:30 até as 8:00 da manhã. Muito bom dia, eu sou o Jones de Souza e junto com a minha equipe trago as principais notícias para você começar o seu dia sempre, claro, muito bem informado. Olha, nesta meia hora, destaque para os fatos de São Miguel do Iguaçu e região oeste do Paraná. O esporte de São Miguel do Iguaçu tem mais um motivo para comemorar. O município passa a contar com 2 representantes na seleção brasileira de handebol em cadeira de rodas. Um na comissão técnica e o outro dentro de quadra. O repórter Alessandro Cunhasque conversou com o professor Roberto Sparenberg sobre essa conquista e os desafios dessa nova missão.
14: Professor Roberto, ele que é o técnico da equipe de handebol em cadeira de rodas de São Miguel do Iguaçu, recentemente esteve no Campeonato Brasileiro, chegando entre os 4 primeiros colocados, uma baita conquista, e agora coloca São Miguel do Iguaçu de novo no mapa nacional e internacional, porque o professor Roberto, ele foi convocado como técnico e um dos atletas também para compor a seleção brasileira. Vai ser uma seletiva ainda, visando o Mundial que vai ser disputado na Espanha. Mas enfim, professor, eu quero primeiro que você comente a alegria de ser lembrado para a seleção brasileira.
15: Primeiramente, agradecer a Deus, né? Nós temos 3 pilares na vida, né? Deus, família e trabalho. Então, Deus é o primeiro pilar, depois a família e o nosso trabalho vem na sequência. A alegria foi muito grande na primeira chamamento, que foi a convocação do nosso atleta Osmar Lopes Ferreira para compor a seletiva. E nessa semana, agora que antecedeu, eu tive a gratidão de receber o convite da Confederação Brasileira de Handebol Cadeira de Rodas do Brasil para fazer parte da comissão técnica que vai pleitear os treinamentos desses atletas para depois definir quais os 10 atletas que vão representar o Brasil no Mundial de Handebol Cadeira de Rodas, que vai acontecer em Granoli, na Espanha, de 14 a 20 de setembro agora de 2026.
14: Bom, em todo caso já está aí, né? Então imagino que vai ser uma expectativa muito grande para você, para o atleta em questão. Eu queria que você falasse mais a respeito de tudo isso, que agora vai ser um momento decisivo, né?
15: Você faz as coisas sem muito pensar, mas só o fato de você ser lembrado para fazer parte de uma seleção brasileira, onde você vai enfrentar o seu país, né? E fazer um trabalho, principalmente da comissão técnica, onde você tem que eleger os melhores do país para poder representar o seu país, cara, é muito grande, né? Muito válido. Agradeço a Deus por mais uma oportunidade na minha vida. Agradeço ao município São Miguel do Iguaçu, que nos acolheu, a prefeitura municipal, que sempre nos apoia, né? E isso faz parte do nosso trabalho. Nós vamos mais uma vez levar o nome do município São Miguel do Iguaçu lá longe, imagina, né? Nós temos um atleta com grande potencial de representar. Eu fiquei muito feliz, porque eu estou apenas um ano e meio à frente da equipe de handebol Cadeira de Rodas e já conseguimos construir um nome perante o handebol Cadeira de Rodas a nível Brasil. O nosso atleta Osmar também está muito focado, está muito empenhado, também não esperava, ele já foi convocado em 2022, mas não passou, né? Mas foi lembrado novamente, porque mudou a temática, mudou a maneira de treinar, hoje ele está mais focado, hoje os técnicos falam, Osmar está pensando mais no handebol, não só jogando, né? Então é muito grande, a satisfação é enorme, Cunhasco, de você estar sendo lembrado.
14: Seletiva acontece quando, onde e aí quanto tempo de preparação?
15: A seletiva acontece agora em agosto, de 9 a 14 de agosto, em Cascavel, então aqui pertinho da gente, né, onde vão se reunir 19 atletas. E no Mundial nós temos que ter a presença de uma atleta feminina. Então nós temos 13 atletas masculinos e 6 atletas femininos que vão participar dessa seletiva. Somente 10 vão ser convocados, sendo 7 homens e 3 mulheres. Porque dentro de uma partida no Mundial, tem que ter uma atleta feminina participando dos jogos. Pode sair os 3 meninos masculinos, mas tem que ter sempre uma mulher na quadra. Isso é regra pela Confederação Internacional de Handebol.
14: Professor, parabéns. E mais do que nunca, o professor deixa uma mensagem embutida aí. Que muito tempo, né, o Flávio, que é um cadeirante que defende a causa, trabalha e nos dá lição todas as vezes, né? Tive a oportunidade de conversar com ele em um momento e ele me explicou que ele não precisa de ajuda. E claro, é uma expressão aparentemente forte, mas que prova que ele deixou claro que ele não tem limitação, ele apenas se adapta à situação. Tanto é que para a entrevista ele veio dirigindo, né? Ele é um cadeirante, veio dirigindo. Em nenhum momento, tendo acesso mínimo, ele precisou de alguém empurrando a cadeira e tal. Então, assim, é impressionante o nível que você eleva tudo isso, né, com o trabalho teu e o trabalho desses atletas. E, mais importante, para que mais pessoas possam desfrutar disso também, né, de competir, de fazer algo desse tamanho também. Então, fica aí à vontade para fazer esse convite de novo, parabéns.
15: E nós estamos lá por causa da minha equipe, dos meus atletas, né? Eu tenho que agradecer muito eles pela confiança que foi me dada para poder assumir em 2025 a frente à equipe. Sem eles, eu não estaria lá. Sem eles, o Osmar também não estaria lá. Então, todo mundo cresceu. Nós tínhamos a expectativa de 3 atletas nossos ser chamados para a seletiva. Foi um, tudo bem, daqui 2 anos tem novamente, vamos treiná-los, esses 2 que estavam sendo supostamente sondados, para que possam vir. O sonho, não existe sonho impossível, existe sonho alcançável, desde que você busque, você trabalhe, você almeje alguma coisa. Eu não sonhava em ser técnico da Seleção Brasileira, ou auxiliar uma equipe da Seleção Brasileira, mas Deus me permitiu, devido ao meu trabalho. Tudo que você faz com amor, Menasque, tudo que você coloca amor na frente da tua vida, algo você vai conquistar. Faça tudo com amor, pessoal. Independente da profissão, independente do seu trabalho. Tá? A partir do momento que você tem amor, Deus vai te gratificar a mente. Então só tenho gratidão a Deus, gratidão aos meus atletas, gratidão à minha família, gratidão a vocês da imprensa, gratidão ao departamento de esporte, que apoia sempre, nunca negou nada. E você, né, que de repente tem algum ente querido, algum parente, alguém da família, que seja portador de necessidade especial, um PCD, pessoa com deficiência, né, que possa, de repente, estar conhecendo o nosso projeto de handebol cadeira de rodas, e venha nas terças e quintas à noite, no Joelson Martelino, das 7h30 da noite, às 20h30, das 19h30, às 21h30, nós estamos lá treinando. Venha conhecer, de repente, o teu filho, o teu conhecido, o teu parente, tem um potencial muito grande para fazer esporte. O esporte supera barreiras. Os nossos atletas são trabalhadores hoje, normais, vão para o serviço normalmente, e à noite viram atletas. Então, um sacrifício muito grande. Trabalham o dia inteiro e ainda vão treinar, e venham treinar com ênfase. Então, agradeço a população de São Miguel do Iguaçu pelo apoio de sempre. Pode ter certeza que nós vamos representar o nosso município com muita maestria, com muito amor, com muito profissionalismo, e levar o nome do município de São Miguel do Iguaçu aonde tem que estar sempre. Lá em cima, no pódio, sempre na altura, sempre em primeiro lugar. Longe daqui, representando sempre o nosso trabalho, que foi apoiado por todos os municípios e todo o poder público do nosso município, São Miguel do Iguaçu.
0: Olha, merecedor o professor Roberto Sparenberg, por toda a dedicação que tem, pelo profissional que é, pelo ser humano que é. Parabéns, Roberto, e parabéns também a toda a grande família de meus amigos, né, Sparenberg. Ali também é um atleta são miguelense, né? Ambos convocados aí para a seleção brasileira, é isso mesmo. Seleção brasileira de handebol em cadeira de rodas. Que grande conquista. Olha, as merendeiras dos Centros Municipais de Educação Infantil de São Miguel do Iguaçu participaram de uma capacitação em técnicas culinárias promovida pela Secretaria de Educação em parceria com o SENAC. O treinamento foi ministrado pelo chefe Rogério Salvino e teve como objetivo aperfeiçoar o preparo das refeições servidas às crianças da rede municipal. Entre os temas abordados estiveram receitas sem adição de açúcar, novas técnicas de preparo, melhor aproveitamento dos alimentos e preservação dos nutrientes. Uma das novidades apresentadas foi o nugget assado de frango com abobrinha, desenvolvido como opção mais saudável para o cardápio escolar. 7h13, 7h13, você ouve no Jornal da Manhã, depois do intervalo. Mutirão de limpeza combate dengue e animais peçonhentos em São Miguel do Iguaçu. Concessionária inicia obras noturnas na BR-277, em Foz. 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
0: Sete horas 18 minutos, 7:18. Esse é o nosso Jornal da Manhã, ao vivo, agora no FM 104.1 da Rádio Jornal, além das nossas plataformas digitais. Manhã de sexta-feira, temperatura na casa dos 19 graus centígrados. Para o nosso Jornal da Manhã, é uma produção do Departamento de Rádio Jornalismo da Rádio Jornal São Miguel. Bom dia e muito obrigado pela sua companhia. A concessionária EPR Iguaçu inicia nesta sexta-feira, dia 31, obras de recuperação do pavimento nas vias marginais da BR-277 e na alça de acesso ao viaduto do posto Gasparim, em Foz do Iguaçu. Os trabalhos serão realizados durante a noite, das 20 às 5 horas da manhã, das 8 da noite às 5 da manhã, até o dia 7 de agosto, menos nos domingos. Durante as obras, o trânsito será controlado pelo sistema Pare-Siga. A concessionária orienta os motoristas a reduzirem a velocidade, respeitarem a sinalização e seguirem as orientações das equipes no local. 7:20 agora, 7:20, a Prefeitura de São Miguel do Iguaçu realizou um mutirão de limpeza nos bairros Renascer e Novo Mundo. A ação teve como foco a retirada de entulhos e materiais que acumulam água, ajudando no combate ao mosquito da dengue, além de prevenir a proliferação de escorpiões e roedores. Confira mais informações na reportagem de Márcio de Souza.
2: Está sendo realizado aqui no município de São Miguel do Iguaçu, mais precisamente aqui nas proximidades, né, dos bairros Novo Mundo, Liberdade, aqui em São Miguel, um mutirão de limpeza. Devido e para tomar cuidado, prevenir casos de dengue, de chikungunya. E nós estamos aqui ao lado do agente de endemias Augusto Mondardo. Augusto, dia importante, afinal de contas, cada entulho, cada lixo, cada coisa que é tirado deste lugar vai ajudar e muito, né?
3: Exato, a gente está aqui justamente porque nós temos dois casos suspeitos de chikungunya só nesse bairro aqui. Então, temos agora esses entulhos que são também criadouros. Você vê aqui que tem muito vaso sanitário que as pessoas descartam de maneira irregular, né? Nesses locais mais onde não tem muito vizinho para ficar de olho e denunciar, né? Então a gente tem que fazer essa recolha, né? É um descarte irregular. Esse descarte, ele gera notificação até multa se a pessoa for vista descartando. Então, cada um é responsável pelo seu material, né? Mas, infelizmente, eles descartam dessa maneira. E esses dois casos de chikungunya, né? A gente tem que fazer essas prevenções para que, mesmo antes de confirmá-lo, a gente já tem que fazer as nossas ações, tanto de inseticida quanto de remoção de criadouros, que é o que a gente está fazendo. E nós contamos para fazer essa atividade já, né? A Secretaria da Saúde contou preventivamente para fazer isso, né? A gente já está contando com a Secretaria do Meio Ambiente e também com a Secretaria de Aviação, né? Que eles também estão, eles que estão, né, realmente botando a mão na massa, fazendo essa remoção desses materiais.
2: Quer dizer, muitas pessoas, várias pessoas imbuídas com um único objetivo. Agora, o que a gente não acredita é tanto sofá, tanto entulho, tanta coisa assim que de repente poderia ser dado uma destinação diferente, sendo jogada ao ar livre, aqui na beira do mato, perto aí, de repente, de um córrego, né?
3: Exato. Depois até o pessoal pode falar melhor, mas o meio ambiente, ele tem uma rotina de fazer um recolhimento, embora seja de responsabilidade do morador esse material, né? Não deve ser descartado dessa maneira. E isso, ele torna-se um criadouro para escorpião, que também é outra, que é um animal peçonhento que está também infestando a nossa cidade. E, né, do mosquito da dengue, né? Principalmente pneus, também os pneus estão sendo descartados muito nessa cidade, infelizmente. A gente, o município, as mecânicas são responsáveis, as borracharias são responsáveis pelos pneus e o dono do pneu é responsável pelo pneu, naquela logística reversa. Só que, infelizmente, estão também descartando de maneira irregular na cidade e isso também está sendo um criadouro.
2: E agora, com questão de chuvas também, é muito fácil para alojar, para empoçar água. E automaticamente, onde tem água parada, é fácil do mosquito aí se criar, né?
3: Exato. Agora que está um clima de chuva e está esquentando o tempo, a gente está encontrando muita larva já. Então, as nossas atividades são de prevenção. Porque se começar a ter pessoas infectadas que vêm de outros municípios trazendo a doença para cá, os mosquitos não infectados vão se infectar e, portanto, começar a transmitir dengue aqui, ou chikungunya. E a chikungunya, ela tem sintomas, digamos, que são de longo prazo na pessoa. São sintomas quase crônicos, né? E algumas que demoram às vezes 2 anos para passar os sintomas da chikungunya, diferente da dengue. Então é importante a gente sempre estar fazendo as atividades de prevenção para não sobrecarregar o pronto atendimento.
2: Marcos Babinski, diretor da Secretaria de Meio Ambiente aqui no município de São Miguel do Iguaçu. Dia de mutirão de limpeza, infelizmente, é obrigado a ser realizado devido a pessoas, famílias que poderiam de repente dar uma destinação correta tendo este tipo de prática, né, Babinski?
5: Essa situação, ela é, infelizmente, ela é comum, né? A gente tem mapeado esses pontos e em determinado momento a gente faz essas recolhas que a gente chama de recolha pontual, porém isso para nós é um retrabalho, pois a prefeitura, ela já disponibiliza a recolha de lixo orgânico, de lixo reciclável, nós recolhemos galhos, restos de jardinagem e o material, restos de móveis, ele também é recolhido hoje pela Secretaria de Esporte através de um veículo específico. Então, assim, a prefeitura, ela já tem esse trabalho, porém isso nos causa agora um gasto maior, porque nós precisamos parar outros trabalhos que estão sendo feitos para atender a população, para poder atender esse tipo de situação, que ela foge do controle. O maior problema que nós encontramos é que a mistura de materiais, então assim, não conseguimos dar o destino correto e obrigamos a fazer esse tipo de ação, que ela não é o ideal, pois aqui a gente tem, você mistura materiais que poderiam ir para reciclagem, poderiam ir para o lixo ou então para a vala de descarte, porém pela situação aqui você não tem como mais ter essa ação.
2: Aproveitando o momento, qual seria de repente a orientação que a gente pode passar para as famílias que estão acompanhando a programação da nossa Rádio Jornal nesse momento e tem algum material para descartar? Para que não faça isso, o correto é fazer o quê?
5: Bom, o correto hoje é você separar o material. O segredo é a separação. Então, todo o lixo orgânico, ele tem um destino. O lixo reciclável, ele também tem um destino correto. E nós temos hoje recolha de móveis, que é disponibilizado um número aí para o pessoal poder chamar quando tem uma situação, também para pedir essa recolha. Os materiais, galhos e folhas, tem cronograma de recolha, então a gente também já aproveita pedir aí, quem for podar ou se fizer uma poda de grande vulto, que comunique a Secretaria de Meio Ambiente que nós temos condições aí de vir com trituração ou então na semana que as caminhonetas estão passando para poder fazer essa recolha. Porque a gente sabe que lixo mal colocado é foco de problema, é foco de dengue, de chikungunya e de outras doenças, né? Nós temos aí a proliferação de rato, de escorpião, e que isso, por mais que o trabalho seja feito, se isso continuar acontecendo, a gente vai continuar tendo os mesmos problemas. E nós estamos aqui, prestes a passar atrás de uma situação de El Niño severo, vamos ter muita chuva, então vamos ter água parada. E se isso continuar acontecendo, a situação ela vai ficar mais difícil de ser resolvida. Porque o que nós estamos fazendo hoje, a gente considera um retrabalho, ou seja, existem coletas organizadas com cronograma e que as pessoas não estão respeitando. Quer dizer, estão fazendo do seu descarte um problema não só para mas também para toda a vida, para toda a população, né, os seus vizinhos aí que vão sofrer. Então, aquela pessoa, quando ela for para o posto de saúde, atrás de médico, atrás de medicamento, ela talvez a causa foi o seu vizinho que descartou de forma irregular. Então, a gente pede, a gente insiste que a população descarte o material, mas de forma separada, acondicionada em bolsa, em sacos de lixo adequados, para que favoreça a recolha.
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0: 7:36, 7:36. Muito bom dia para você. Eu sou Alessandro Cunhasque, chegando com o Jornal da Manhã Entrevista. Nesta manhã de sexta-feira, um dia muito bonito hoje, hein? Sol aparecendo, já batendo aqui nos prédios. É, a gente está no segundo andar, né? Então tem uma visão privilegiada aqui na Rádio Jornal, no nosso novo estúdio. E a gente está vendo esse dia maravilhoso começando. Temperatura também agradável na casa dos 17 graus. Jornal da Manhã Entrevista sempre tem um convidado. E hoje, muito especial, né? Diga-se de passagem, porque não é algo que a gente vê todos os dias, né? É, o Ricardo Remor está aqui para conversar com a gente. Ele é o único brasileiro selecionado para participar de um evento na Agência Espacial Europeia. E detalhe, ele é aqui de São Miguel do Iguaçu. No Jornal da Manhã Entrevista, ele vai falar sobre a expectativa para representar o Brasil e apresentar seu projeto inovador de habitação lunar na Dinamarca. Bom dia para você, Ricardo. Muito obrigado aqui pela tua presença. E quando que começou, quando que surgiu essa oportunidade? Você já vinha trabalhando, você vinha estudando? O que aconteceu? Onde apareceu essa oportunidade? Obrigado pela presença novamente.
1: Bom dia, Alessandro. Bom dia a todos os ouvintes. Primeiramente, eu gostaria de agradecer a oportunidade de comunicar com o nosso povo de São Miguel do Iguaçu e o meio que vocês estão provendo para mim de chegar até tantas pessoas. Essa ideia surgiu meio de forma empírica, sabe? Eu sempre, minhas horas vagas, eu dedico para teorizar. Eu escolho um problema e tento achar uma solução para ele. A minha mente sempre trabalhou assim desde pequena. E é um hobby para mim, é uma espécie de diversão, sabe? É uma forma de, para mim, desestressar do serviço da oficina, porque eletrônica exige muito do cérebro de ficar o tempo todo mapeando circuitos para tentar achar onde é a origem do problema. Então, criei essa rotina para mim até desestressar, sabe? Daí eu pegava um problema da vez e tentava analisar com um olhar crítico para tentar resolver. E eu tinha me deparado com questão do plástico aqui na Terra, né? O plástico, o resíduo que agora o mundo analisa como uma causa de problemas de saúde global, que já está presente até no nosso organismo. Eu imaginei uma forma de aplicar esse plástico de uma maneira de transformar esse resíduo em um recurso, gerando blocos de plástico ocos para ser preenchido por terra, né? Usando uma técnica ancestral conhecida como taipa de pilão. A taipa de pilão era uma forma antiga de construir, onde tinha uma forma de madeira que ia sendo deslocada ao longo da parede, subindo, e ia sendo compactado o solo no meio daquela forma, adquirindo aquele formato e se tornando uma parede. E são paredes que têm um potencial de conforto térmico e acústico muito interessante. E é um recurso gratuito que está ali para todo mundo usar, né? É mais uma questão de esforço do que de recurso, né? Então, isso daí possibilitaria a construção de residências a baixo custo e com confiabilidade, né? Residências que pudessem prover segurança para essas famílias e pudessem promover algum tipo de conforto também. E esbarrando nessa questão ali, eu comecei a imaginar o bloco em si de plástico, como ele resistiria ao calor de uma chama, alguma coisa assim, e imaginei ele com uma ranhura na superfície que pudesse ser aplicado a reboco, igual uma parede de alvenaria. O resultado final, para quem olharia, seria uma parede de alvenaria, né? Mas, ao mesmo tempo, eu comecei, deu um start de uma ideia. Eu já tinha lido uma reportagem sobre o rególito e a capacidade do rególito lunar, que é o pó que tem na Lua, de frear essa radiação, que camadas de uma certa espessura dele conseguiam frear a radiação que existe na Lua. Essa radiação lá, ela é muitas vezes maior do que aqui na Terra, porque eles não têm magnetosfera lá que defende a superfície lunar, que nem a Terra tem. E mesmo aqui na Terra, com a magnetosfera, se você se expor muito ao Sol, tem perigo de câncer de pele, e um monte de outras doenças que podem ser causadas pela exposição ao sol demasiada, né? Os tecidos que, superficiais que envelhecem rápido gera envelhecimento precoce da pele, e a mesma coisa na Lua, mas muitas vezes maior, por causa dessa radiação muito maior que atinge o solo de lá. E com isso eu criei essa ideia, unindo uma técnica ancestral, que é a taipa de pilão, mas usando o solo lunar, e os blocos que serão fabricados lá. As outras ideias, mais de tudo, se baseiam ou em construção robótica, né, com massa feita com rególito lunar e aditivos. E essa minha técnica, diferente das outras, ela não usa movimento robótico, que é lento e preciso, né? Ela usa formas que se ajustam conforme a seção da construção, mudando o formato delas para formar uma espécie de iglu. E esse iglu, o iglu por si só, ele tem uma capacidade mecânica de resistir a impactos e distribuir esforços. E por isso foi adotado esse formato. Os corredores que interligam usam arcos abobadados, que eles são os arcos que eram usados nas antigas cidades, que nem Roma. Esse formato também distribui o esforço ao longo da parede e ele permite uma área de trabalho maior, né?
0: A ciência permitiu as primeiras pontes, transportar Roma até água limpa, por exemplo. Sim, porque trazia através dos dutos longa distância.
1: Sim,
0: e tal.
1: Os dutos
0: arcados. E você fazia tudo isso no teu período, teu hobby.
1: É o meu hobby, é uma forma de... Porque assim, quando a mente foca muito numa coisa, você tem que achar outra coisa para desfocar.
0: A gente chama isso de ocupar o outro lado do cérebro.
1: Desopilar, eu falo.
0: Para dar
1: uma arejada.
0: Uma arejada. E qual que é a tua profissão?
1: Eu sou técnico eletrônico.
0: Técnico eletrônico.
1: Já fui eletricista industrial, trabalhei em algumas empresas aqui da cidade. Nossa, aqui... Até um abraço para o Daniel da Inet, que foi um dos primeiros patrões meu aqui de São Miguel. Daniel da Friela também, que abriu as portas. Eu trabalhei em muitas empresas, em ramos diferentes, então... Fiz muita amizade ao longo dessa estrada.
0: E nesse ponto aí, a gente tem. Você está morando aqui?
1: Eu moro aqui em São Miguel. Minha empresa é localizada aqui.
0: E como. Agora vamos tentar. Como que você fez a conexão para chegar na Agência Espacial Europeia?
1: Como a gente não tem laboratório, né? Eu não tenho laboratório. Eu comecei a usar a inteligência artificial para simular os fenômenos físicos envolvidos, né? E jogava na inteligência artificial, gerava o cálculo e tentava obter o resultado como se estivesse simulando num laboratório, mas através dela, né? Por isso que eu acho que é uma coisa maravilhosa, Alessandro, porque hoje em dia o jovem não precisa estar dentro de um laboratório gigante para pôr à prova as ideias dele. Ele pode usar a inteligência artificial desde que se comunique com ela precisamente, tente expor a ideia. Eu, por exemplo, com TDAH, minha maior dificuldade é expor a minha ideia sem sombra de dúvida, sabe? Expor, explicar ela certinho para a máquina. Mas ao longo do tempo eu tenho desenvolvido a capacidade e consegui explicar certinho e gerar essa ideia. E eu já tinha mandado cartas para a NASA, para a SpaceX, do próprio bolso, para tentar enviar algumas outras ideias que eu tive ao longo do tempo. E não tinha tido nenhuma resposta até hoje. E joguei na inteligência artificial, eu uso o Grok no caso. Falei, Grok, o que você acha? A NASA tem... Porque a gente cansa também de mandar e não ter nenhuma resposta, né? Daí eu pedi, a NASA teria interesse numa ideia como essa? Daí o Grok me respondeu o seguinte, é interessante você perguntar isso para mim, porque a NASA não tem nenhum chamamento nesse momento, mas a Agência Espacial Europeia está procurando exatamente a tua ideia.
0: Caraca, ele conectou
1: uma coisa com a outra e falou, você tem interesse em submeter? Eu falei, na vida a gente já tem, né? Vamos em busca do sim. Daí eu falei, pode submeter, Grok, o que a gente precisa fazer? Ele falou, não, temos que adequar o teu trabalho nesse padrão, temos que submeter para esse site, nessa sessão, explicou passo a passo para mim, porque o inglês é uma dificuldade, infelizmente a gente não teve acesso à educação particular de inglês, o inglês que a gente conhece é o inglês básico da escola, mas tentando traduzir séries e filmes e livros com a mente, né? Mas até o entendimento funciona, mas na hora de falar, não sai. Então, para mim, é essa dificuldade que eu tenho no inglês. E ele me ajudou em tudo ao longo do caminho para submeter o trabalho, e hoje a gente teve essa grata surpresa de ser chamado lá, né? E representar o nosso país, tentar fazer o melhor que a gente puder.
0: E como que vai funcionar lá, para a gente entender? Como que vai... você vai ter que apresentar a tua ideia. Ideia, ela já foi, de certa forma, ela já foi aceita, né? Mas você vai ter que convencer mais pessoas, ou tu vai lá para já começar a dar o pontapé no projeto?
1: É assim, vai ter dois cientistas da área, que é... Um eu me lembro o nome dele, que é Joel Friedman, e o outro, o sobrenome é um pouco complicado, porque é de outra língua, então é difícil a gente falar. Mas eu vou apresentar para eles a minha ideia. Com certeza não vai ser uma ideia só que vai prover tudo que precisa. Então é uma espécie de colaboração, entende? Eu vou oferecer o melhor da minha ideia com a intenção de ajudar de alguma forma. Talvez eles... Vai ser... Do mundo todo vai ser eu e mais um rapaz que vão apresentar. Então... eu aposto que vai ser tirado o melhor da minha e da dele, entende? Vai ser uma cooperação em volta desse objetivo de criar essa estrutura na Lua. Hoje tem a necessidade lá de explorar os recursos que tem lá, então a gente está em busca de prover segurança para fazer isso.
0: E aqui, Ricardo, você deixou mais uma lição para a gente, né? Primeiro, como aproveitar o seu tempo, né? Cada um aproveita do jeito que quiser, mas... meu pai dizia sempre uma coisa, né, que quando você está parado ou fazendo algo,
1: o tempo passa igual.
0: O tempo passa igual. Então, eu acho que se essa analogia ela tá materializada através de você aqui, né? Você aproveitou muito bem. Mas a gente está no mundo de inteligência artificial ainda. A gente vive numa sociedade, na nossa principalmente, ainda muito enraizada nos nossos costumes. Isso é muito bom, mas a gente está vendo que isso é irreversível. A gente tem que aprender a utilizar, está aqui o exemplo do
1: as
0: Ricardo.
1: As ferramentas, né, que são dispostas para nós.
0: E eu queria que você deixasse aqui para a gente fechar, né, e até fica a abertura para um novo momento, para a gente voltar a conversar, porque é muito legal, cara, que você traz aqui. De uma coisa assim que deixa a gente orgulhoso por ter alguém buscando aqui de São Miguel do Iguaçu colocar o nosso município no mapa, e também inspirador, tá? Porque mostra que se você acreditar, tiver um pouquinho de vontade e não te deixar por onde você vive ou a tua ideia achar que ela é insuficiente, deixar aquele brilho apagar, né? Que tem, a gente tem aquela lâmpada sempre acesa que... É o motivo da gente viver, né? Não é mais nada do que isso. E você foi atrás disso, cara. Teve coragem, colocou e soube utilizar as ferramentas. Eu queria que você deixasse um conselho para a galera aí que usa inteligência artificial e ainda não está usando da forma correta e tem um mundo para explorar, está só brincando na superfície.
1: Eu não poderia terminar sem agradecer primeiramente a Deus, porque eu acredito que um tanto é conhecimento, mas a maioria é inspiração divina. Então o ser humano, ele vive nessa terra, toda vez que ele evolui, ele dá uma espiadinha na prancheta do

0: sonhar, acredita nos teus sonhos, põe na mão de Deus, se esforça dentro daquilo que tá no teu alcance, porque a minha família falava um ditado, que naquilo que tá no teu alcance, Deus não move uma palha, mas naquilo que não tá no teu alcance, Deus move montanhas. Então, faz a tua parte, trabalha junto com Deus, abre a tua vida para Ele e faz o melhor que tu puder naquilo que tiver no teu alcance, que o resto está nas mãos dEle.
1: Sem dúvida. Ricardo, parabéns, muito obrigado. Boa sorte, que Deus possa te iluminar lá e que você possa fazer um trabalho relevante, que dando certo, você deixa um legado também para a humanidade.
0: Amém. Obrigado, Alessandro.
1: 7:52, 7:52. A gente vai para um rápido intervalo na sequência. Eu vou ter que dizer aqui que o Grêmio foi eliminado pelo Bolívar dentro de casa. Gosta de futebol, Ricardo?
0: Eu gosto de assistir, mas jogar bola, eu nasci com duas pernas esquerdas. E nenhuma das duas chuta bem.
1: As duas ruins aqui, dependendo de quem nasce com a canhota, né? Mas se não tem, faz parte. Gente, e ainda vou destacar o que vai rolar desse final de semana. Não é Brasileirão, tá? É Copa do Brasil. E ontem teve duas partidas pelo Brasileiro. Destaquei para o Corinthians e para o Atlético Paranaense, que ficaram no empate. E o São Miguel não joga desse final de semana, hein, na Série Ouro. É só na próxima terça-feira. Já já a gente conta tudo isso depois do intervalo.
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7h54. Bom, torcedor gremista, não só pela eliminação ontem ficou preocupado, o Expedito tomou, ó, o Expedito impressionante, né? Antes do café já mandando aqui, ó. É, Grêmio eliminado, bom perdendo. É, Grêmio eliminado, bom perdendo, muito melhor, né? Começamos. Rapaz, mas não dá pra acreditar, né? O Bolívar, gente. O Bolívar é acostumado a tomar 5, 6 jogando aqui no, em solo brasileiro, né? É, a gente pegar, até vencia os brasileiros lá na altitude, mas ia lá, tomava e voltava aqui, tomava 5, 6 e era eliminado. Ontem o Bolívar venceu. E o detalhe, as coisas vão ficando só piores, né? Porque o Grêmio, além de uma partida apática, né, tomou gol no primeiro tempo, aos 15 minutos o Asprilla fez 1-0 e não conseguiu reagir. Teve dois jogadores expulsos, o Bolívar 1, o Grêmio que o Luiz Cássio bastante criticado, pressionado pela imprensa, começou essa partida tendo que vencer e reverter um resultado com 3 volantes, sim, 3 volantes, e por isso gerou uma crítica ainda maior ao seu trabalho, porque... É, de certa forma, não faz sentido, né? Não faz sentido você começar uma partida que você tem que vencer com 3 volantes. E aí algumas mexidas desagradaram também. Enfim, foi uma sucessão de equívocos do comandante tricolor. O Grêmio, com essa derrota, está eliminado da Copa Sul-Americana. Se complica nesse momento porque está na zona de rebaixamento do Campeonato Brasileiro. É verdade, está com um jogo a menos, mas... com uma pontuação aí de muitas equipes, e o fato que o Luiz Castro, para irritação da maioria dos torcedores gremistas, ele está bancado.

0: chamado pela diretoria da equipe do Grêmio. Vou tentar ouvir um trechinho aqui do comandante tricolor falando a respeito deste empate da equipe do Grêmio, que não foi legal, né? Não foi nada legal nesse sentido, por conta do momento, né? O Grêmio precisava dessa classificação até para ter um pouquinho mais de confiança.
1: Estão chegados os jogadores novos à equipa, estão a ser integrados, vamos começar essa integração. Temos agora pela frente uma Copa do Brasil com dois jogos que nós achamos e temos a certeza que são muito importantes para a dimensão do Grêmio. Tivemos sempre como... Queríamos continuar na prova, na Sul-Americana, queríamos continuar nela, mas sabíamos claramente que a nossa prioridade de campeonato e Copa são as nossas duas principais preocupações e objetivo fundamental da época, e vamos continuar a lutar por elas.
0: Bom, tá aí o Luiz Castro, um trechinho dessa vexatória atuação da equipe do Grêmio ontem, inclusive a imprensa gaúcha destacando, né, como vexame a eliminação do Grêmio da Copa Sul-Americana. Bom, uma passada do que aconteceu neste quase fim de semana, né? Ontem ainda tivemos o Wings vencendo o Boca por 1-0, nos pênaltis o Boca avançou. Santa Fé venceu o Caracas por 3-0, também está classificado na Copa Sul-Americana. Já vou trazer aí os enfrentamentos da próxima fase. Brasileirão Série A ontem, duas partidas, o Corinthians ficou no 0-0 com o Atlético Paranaense e o Curitiba perdeu para a equipe do Cruzeiro pelo placar de 1-0 jogando aqui no Paraná, na capital paranaense. O Palmeiras líder 47 pontos, o Flamengo tem 39 em segundo, em terceiro o Atlético Paranaense 37, 34, Fluminense é quarto colocado. O Cruzeiro subiu para a sétima colocação com 30 pontos, o Corinthians é o nono com 29. Zona de rebaixamento tem o Inter uma posição à frente aí, com 22 pontos, um jogo a mais. O Grêmio é o 17º, 22 pontos. Vasco, 21. Remo, 21. E Chapecoense, 10. Seriam os quatro rebaixados. Fim de semana não vai ser de Campeonato Brasileiro, tá? Vai ser de Copa do Brasil. Três jogos nesse sábado. Vasco e Fluminense, 5h30 da tarde. 7h30 da noite tem Atlético Mineiro e Juventude e 9 da noite Santos e Remo. Domingo, mais 3 jogos, mais 4 jogos, melhor dizendo. É Palmeiras e Fortaleza, 4 da tarde. O Grêmio já vai enfrentar o Mirassol em outro jogo eliminatório lá em São Paulo às 18 horas. 18h30 a Chapecoense recebe o Cruzeiro. O Inter joga 7h30 da noite com o Corinthians no Beira-Rio. Na segunda-feira tem Atlético Paranaense e Vitória às 9 horas da noite, fechando esses duelos da Copa do Brasil. Olha, na sequência está chegando o Papo 104. Lembrando, São Miguel joga na terça-feira pelo Campeonato Paranaense de Futsal Série Ouro. Esse confronto está marcado aí para acontecer em Itaipulândia. Vai ter transmissão da Rádio Jornal e é pela Série Ouro. Vai fechar a 11ª rodada. Já a gente está de volta.
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6: 8 horas.
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0: chegando.
1: Não tem como, né? 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
7: Opa, muito bom dia pra vocês, sextou meu povo, tudo bem por aí? Estamos começando mais uma sexta-feira, que bom, na graça de Deus, estamos aí, né? Estamos aí pra mais um dia de luta com um sol desse maravilhoso. E eu vou te falar uma coisa, hein? A cidade, aos pouquinhos, a cidade, as comunidades, aí a gente começa a olhar, principalmente quando tem uma região verde, assim, de mato, né? Você dá uma olhadinha... Sempre tem um colorido lá no meio, né? Porque estamos entrando na fase dos IPs, gente. Que bonito fica a nossa região, né? Na verdade, que coisa mais linda. Deixa eu me apresentar aqui.
8: Alessandro Cunhaski.
7: Esse é o Papo 104. E eu sempre tô com ela, Tatizinha. Ô, Tati, bom dia pra você.
8: Tati Schunemann.
9: Bom dia, Cunhaski. Bom dia, gente querida da Jornal.
8: Bom dia.
9: E por aí, tudo bem? Tudo certo? Tudo na boa? Tudo suave? Sextou hoje?
7: Sextou, vamos lá.
9: Bonito essa sexta-feira, tá? Um céu muito bonito, limpo.
7: Um dia perfeito pra não fazer nada, né?
9: É uma pena que a gente tem coisa pra fazer.
7: Meu sonho é emendar um feriado, sabia?
9: Ah.
7: Sabe qual o feriado que eu gostaria de emendar?
9: Qual?
7: Sim. É, da Páscoa até o Natal, sabe?
9: Ah, básico! Básico, básico. A partir do momento que você tiver que ficar, você não vai aguentar.
7: Não. Ei, gente, mas e aí? Vocês têm notado os IPs também? Estão deixando a nossa vida mais colorida, mais bonita. Que cenário... Olha, quando tem mais que um, né? Faz um cenário espetacular, né?
9: Eu já vi muitas fotos aí nas redes sociais, ontem dando uma olhadinha aí no Facebook, no Instagram, já vi uma galera começando a postar fotos dos IPs, né?
7: Uhum.
9: Ó, a primavera já começando a dar as caras, e o colorido surgindo, enfim. E aí, você já tirou alguma foto de algum IP esse ano? Nessa nova estação aí? A primavera começa ali em setembro, né? Eu não lembro exato que dia.
7: Não me complica, senão você vai denunciar.
9: É setembro, a gente tá começando agosto, já começa a ter essa cor aí de flores, enfim. E aí, você já começou a admirar os IPs? Já começou a tirar as fotinhas também? Manda pra cá, interage aqui com a gente.
7: É, eu ia terminar de falar, né?
9: Ah,
7: é que...
9: Você, mas termina agora.
7: Se você fica... É, tô tentando. E, na casa de vocês é assim também? Você começa uma frase, mas não é você que termina? Porque acontece muito isso.
9: Ah, você já podia ter terminado.
7: Lá, deixa eu me vitimizar primeiro, né?
9: Ah.
7: Ei, mas eu ia falar, não fica falando assim, senão você fica botando eu na perna e você denuncia a minha escolaridade, né?
9: Por quê?
7: Entendeu?
9: Não.
7: Não fica me apertando, senão você denuncia a minha escolaridade, meu nível de escolaridade.
9: Ah, tá. É primavera?
7: Meu Deus do céu, gente! Vem, troca a Tati aqui, ô produção, troca a Tati, bota outra aqui, ó. Pelo amor de Deus! Não tomou café hoje. Gente, vamos lá, ó. É, manda foto aí. A nossa interativa de hoje não é o nosso DR, tá? É, são as fotos. Ah, manda foto se você tiver, se você tem IP, se você já plantou. É, tem gente que, inclusive, vai lá, pô, lá no sítio, lá nós temos 3 plantados, tá?
9: Nossa,
7: então
9: que chega
7: nessa época assim, nossa, é um espetáculo, né? Ótimo. Não é eu que junto as flores depois, né?
9: Ah, mas até uma, em aspas, uma sujeira bonita, né?
7: É, não, com certeza, mas rende, hein? Dá muita sujeira. Gente, mas é muito bonito, né? Pra gente que tem aqui na cidade em alguns pontos também fica muito bonito. Então manda aí. Chegou a fase do IP. Vamos encher esse celular aí de foto agora.
9: Os primeiros já começaram a florir. Então aí a gente já deu pra perceber que a galera tá tirando bastante fotos. Você já tirou alguma dessa safra, vamos dizer assim? Manda aqui pra gente, tá? Nosso WhatsApp sempre liberado para sua participação é o 356-510-33.
7: 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Bora, gente, esse é o Papo 104. Essa é a galera que vai estar com a gente até as 10 da manhã, a partir das 11. 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Zé Neto e Cristiano.
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0: Eu te amo sexta-feira.

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4: O que dizem os astros para Áries, Touro, Gêmeos e Câncer?
6: Áries. A lua desperta seu desejo de refletir e rever decisões. No trabalho, a sensibilidade é sua aliada, mas prefira o silêncio e a autonomia. Na paquera, a noite pode trazer movimentos, mas seja cauteloso com as expectativas. No amor, aproveite para evitar conflitos e manter a calma. A cor é o goiaba.
7: É fruta.
6: Hoje é dia de aproveitar as amizades e aliviar a rotina com diversão. Sua imaginação fica em alta, ideal para sonhar grande e colaborar com colegas. Cuidados com o dinheiro. No amor, as redes sociais podem trazer surpresas ao relacionamento. A cor é o magenta.
5: Gêmeos.
6: A energia da lua em peixes reforça sua ambição e foco no trabalho. Mantenha sua responsabilidade e corra atrás dos seus objetivos. Sua popularidade favorece conexões, mas à noite é bom evitar conflitos. No amor, planejar o futuro fortalece o romance sem cobranças. A cor é o roxo. A lua em peixes traz boas vibrações para viagens, encontros e diversão com os amigos. No trabalho, a colaboração em equipe garante ótimos resultados. No amor, a paixão fica no auge, mas cuidado com a distância à noite. Aproveite o dia para se conectar e viver momentos intensos. A cor é o cereja.
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2: Bora, minha gente, vamos que vamos, 8 horas mais 19 minutos, 8:19, atualiza aí, vamos que vamos. Esse é o Papo 104, seguindo até a primeira, o primeiro tempo foi até as 10 da manhã, tá? Depois a gente volta, depois o padre Reginaldo Manzotti, das 11 até o meio-dia. 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E olha a nossa interativa de hoje, Tati.
3: É sobre os IPs, que a gente já começa a ver uma cor diferente na cidade, né?
2: Uh-huh.
3: E com certeza você já tirou uma foto do IP esse ano.
2: Boa!
3: Manda aqui pra gente se você já viu algum bonito aí, já tirou alguma foto, enfim, fica à vontade pra compartilhar o seu registro aqui com a gente.
2: 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Vamos ouvir essa galera?
3: A Fernanda, gente, Fernanda tem um dom pra fotografia, hein, Cunhasque?
2: Ah, é?
3: Só mandou fotão, ela deu uma passada lá na pracinha da São Jorge.
2: E aproveitou
3: pra fazer, tem IP amarelo, IP rosa, coisa mais linda as fotos. Parabéns, Fernanda! E ela disse que pretende ir no sítio onde o irmão dela mora.
2: Uh-huh.
3: E aí ela vai tirar mais fotos e vai mandar aqui pra gente.
2: Boa! Ó, e a Tati até não comentou, nós vamos fazer um carrossel hoje, né? No Insta com essas fotos, tá? É, quem mandar foto aqui a gente vai usar e lá no final do programa a gente vai estar postando em colaboração, tá, gente? Vai ser legal demais. Quer dizer, colaboração vocês vão mandar as fotos, né? Então toda foto que você manda, entende isso, que a gente vai fazer aquele carrossel dos nossos ouvintes.
3: Pra florir
2: isso,
3: a rede social.
2: Fazer uma postagem florida aqui do Papo 104. Mostrando, vamos dividir, né? Isso pra todo mundo que tá acompanhando aí.
3: A Sara também mandou foto de um IP amarelo. Ela tava passando pela rua lá e tirou uma foto. Se vocês puderem mandar o bairro, que daí fica legal pra gente.
2: Isso.
3: Assim, foi aqui no bairro Jardim Social, é aqui no centro, é na comunidade tal, só pra gente ter a localização, que fica bem legal.
2: Quem não tem foto, não tem problema, tá, gente? É só falar que gosta, se tem ou não tem, porque tem gente também não. Eu sou aquele que eu olho. É, podia ter tirado uma foto, né? Mas...
3: Eu ontem vi o amarelo, mas eu também não tirei foto, mas eu achei tão bonito.
4: Mas pergunta difícil, qual bairro é aquele bairro que tem aqui, perto do cemitério. Ah. Toda caminhadinha de manhã cedo. Caminhadinha matinal. Aí o vizinho plantou e eu tirei, né? Já que eu não tenho, vou sentar com o IP dele mesmo. Ai, muito céu. Lindo mesmo, parabéns. Ah, é maravilhoso a gente ver mesmo a cidade que tem bastante IP. É lindo, lindo, lindo, lindo.
3: Lindo, né, Sara? Um abraço pra você. Obrigada pelo seu registro também.
2: Beijo. Ó, já tem gente, a Marlene Rocha mandou aqui. Eu quero receber no final. Ou seja, ela quer ver a postagem. Vamos lá, gente. Então vamos combinar. E ó, já voltando com mais participações aqui, a galera pode mandar nosso WhatsApp.
3: 356-510-33.
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2: João Luiz Correia.
5: Ei, você.
2: Sexta-feira.
5: Minha chirua, né, desse jeito.

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3: O que dizem os astros para Leão, Virgem, Libra e Escorpião?
5: A sexta promete movimentar seu bem-estar com disposição para se livrar do que te incomoda. No trabalho, é hora de ajustar e dar passos rumo a mudanças profissionais. Na paixão, a sensualidade fica em alta. Aproveite o dia com confiança. A cor é o vermelho.
4: Virgem.
5: Os relacionamentos ficam em alta, graças à lua em peixes. Trocar experiências no trabalho traz aprendizado e facilita tarefas. No amor, uma conversa pode fortalecer o romance, mas cuidado com as cobranças à noite. Aproveite o dia para conectar e preservar a paz. A cor é o amarelo.
4: Libra.
5: A lua em peixes pede responsabilidade para resolver os desafios. Mantenha o equilíbrio e evite exageros na saúde. No amor, o romance pode estar mais lento e a paquera um pouco distante. Aproveite para buscar disciplina e manter o otimismo. A cor é o amarelo ouro.
4: Escorpião.
5: É um dia de boas vibrações e bom humor com a lua iluminando seu paraíso astral. Invista na criatividade e na autenticidade no trabalho. Aproveite o charme na paquera e viva os momentos. Só cuidado à noite, para evitar conflitos com quem gosta. A cor é o verde esmeralda.
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15: 8 horas mais 35 minutos, 8h35. Pelo menos a hora a gente acerta, né? Já é o Grêmio acertar o gol, vou falar um negócio. E não é um negócio muito bem regulado, né, gente? O Grêmio perdeu pro Bolívar ontem. Foi eliminado pelo Bolívar.
5: Eu não... O assunto de hoje é IPs.
15: E ó,
5: IPs.
15: Eu já entendi, Tati. 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Bom, nossa interativa de hoje, Tati...
5: É sobre os IPs, começaram a florir, a gente já vê a cidade assim, ganhando uma cor. E olha, arrisco a dizer que você já tirou foto de algum IP. Tirou? Manda aqui pra gente. Se não tirou, não tem problema, manda aqui pra gente se você já viu, acha bonito, enfim.
15: 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Vamos ouvir o que essa galera tá falando.
5: O Sérgio, eu não tenho pé de IP.
15: Uhum.
5: Mas aí ele mandou uma foto, essa é minha árvore de jabuticaba e já está branco de flor.
15: Nossa!
5: Olha que legal o caule assim da árvore, já tá cheio de florzinhas
15: tudo
5: brancas.
15: Tudo florzinha. Logo, logo a gente vai ter o caldo pra fazer os nossos licores, né?
5: Licor de jabuticaba?
15: É bom demais, fica um vinho, é delicioso.
5: Um abração pra Aires, que também tá ligadinha na programação da Rádio Jornal. Um abraço pra você, tá?
15: Beijo!
16: Bom dia, Piazinho da Glória.
15: Ai,
16: bom dia, Tati. Well. Tudo bom?
15: Tudo bem, bom dia.
5: Bom
16: dia. Conhece que dizes, diz, né? Que o IP depois que florir não gira mais. Se é verdade, eu não sei. Oh. Mas diz, né?
15: Tem a ver, né?
16: Outra coisa. É, aí você pensa assim, não tem como piorar, né? Que nem você falou antes, né? Aí você vai lá e assiste o jogo do Grêmio essa noite aí. Aí depois você me responde se tem ou não tem como piorar.
15: Ó, eu acho, Guela, que você tá muito maldoso. Porque o Grêmio, na verdade, tá inspirando outras pessoas. Tá? Porque tu acha que tá ruim. Tu acha que tá mal, tá ruim. Que a tua vida não tá boa. Assiste um jogo do Grêmio.
5: O Expedito disse o seguinte. Isso foi no nosso programa do esporte, mas como eu acho o Expedito gente boa, apesar da participação não ser boa, eu vou ler, tá?
15: Não, eu achei bem legal a participação dele que eu li antes.
5: Grêmio eliminado é bom, perdendo é muito melhor. Mas a nossa interativa é sobre flores.
15: Isso.
5: Tá bom? É flores.
15: Uhum.
5: É, não quero falar
15: mais de uma, mais uma.
5: Mais uma. A Marlene Rocha mandando IP amarelo. Bom dia com essa linda imagem da praça aqui da Aurora do Iguaçu. Adorei a ideia de montar uma postagem com todas as fotos.
15: Boa!
5: Linda a sua... Nossa, é grandão o IP lá da Aurora. Um abração, Marlene. Conhece que tá minha pressão.
15: Vai, Tati. Beijo, beijo, Marlene. Obrigado, tá? Sorriso já, já a gente volta com mais.
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15: Bruno e Marrone tá chamando. Já tá na hora deles entrar.
5: Na rádio, né? Jornal
15: FM. Vem, Bruno. Marrone, vamos. Programa de fim de semana. Bruno e Marrone.

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9: O que dizem os astros para Sagitário, Capricórnio, Aquário e Peixes?
10: Sagitário.
11: A energia da lua em peixes traz paz em casa e facilita resolver pendências familiares. Com bom senso, você lida bem com tarefas urgentes e encontra tempo para relaxar com o amor. Tenha cuidado com os ciúmes à noite para manter o clima harmonioso. A cor é o violeta.
10: Capricórnio.
11: É um excelente dia para focar na comunicação, fazer contatos e encantar com as ideias criativas. Com a lua em peixes, a energia favorece momentos de diversão com os amigos. No amor, seja cauteloso com as paixões repentinas. Mas aproveite a leveza com quem já ama. A cor é o azul claro. Hoje as finanças se destacam com a energia da lua em peixes, trazendo chances de dinheiro extra e oportunidade para realizar uma compra desejada. No trabalho é hora de agir com dedicação e seu esforço pode ser reconhecido. No amor, busque estabilidade, mas cuidado com a possessividade. A cor é o amarelo.
10: Peixes.
11: Com a lua em seu signo, sua energia fica renovada para cuidar de interesses, fazer contatos e definir prioridades. Aproveite o dia para concluir tarefas com agilidade e dar um novo impulso na vida amorosa, sempre com a confiança. A cor é o dourado.
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17: Opa, 8 horas mais 51 minutos, vamos virar para

0: gritando, mas não faz bem, tá? 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
1: A Zuleide tá animadinha, hein?
0: Oi,
1: vem
0: Zuleide.
1: Vem em mim, sexta-feira, sua linda.
0: Linda!
1: Ixi, Maria.
0: Ué, não posso cantar?
1: Eu já tava ruim, você piorou o negócio.
0: Ah, desculpa, desculpa. Vai lá.
1: Ela falou que ela gosta de IPs e de tirar fotos também. Uhum. Aí ela mandou uma árvore lá do IP dela. Aí ela escreveu assim... Logo cai as flores dele com o vento que está aqui. Eu tenho um pé de IP amarelo.
0: Amarelo.
1: É o da Zuleide.
0: Um abraço, Zuleide.
1: A Islanda.
2: Dia, bom dia, Alessandro. Bom dia, abençoado. Sextou! Faz parte o Grêmio perder. Só ganhar não é. Mas faz parte do nós perder. E você só fica tirando sarrinho quando é do Grêmio. Quando é internacional, você fica bem quietinho, né, Alessandro?
1: Boa, Islanda.
2: Aqui tem bastante IP ao redor aqui do lago, tem roxa, tem amarela, tem rosa.
1: Olha que legal.
2: Tem várias cores, muito bonita. Mas agora não tenho tempo lá bater foto, não. Tem que faxinar hoje. Bom dia, abençoado, um bom final de semana para vocês.
1: Um abraço, Islanda. Ela ainda não tirou fotos, mas eu sei que até o final ela vai tirar. O Almir...
3: Bom dia, Tati. Bom dia, Alessandro. Almir. Realmente, o IP é uma madeira de lei muito considerada. E quando ele floresce, seja o branco, seja o roxo ou seja o amarelo, ele já está dando um sinal que o inverno está indo embora, né?
1: Uhum.
3: Já é tempo de plantar as plantas que é do começo ali da... Do verão, né? Milho, feijão, mandioca, enfim.
1: Olha.
3: E quando nós mudamos para cá, para esse sítio, a Silvia plantou esse pé de IP. E olha que coisa linda. Amarelinho, amarelinho, muito bonito. Ah, e tem uma música que às vezes eu passo pelo IP florido e canto. Bem ali está o meu berrante no mourão do IP. Vou cuidar melhor, porque foi ele quem me deu você. Acho muito bonita essa música.
1: Ó, o Almir! Gostei, hein, Almir? Um abração pra ti, um abração pra Silvia também. Nosso WhatsApp 3565-1033.
0: 8 horas mais 57 minutos. Tá chegando Mariana e Matheus. Receita.
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3: Na Jornal FM, pontualmente 9 horas.
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3: São Miguel inicia a elaboração do Plano Municipal de Turismo.
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3: Sexta-feira, 31 de julho de 2026, estamos no inverno brasileiro. 104 informa. 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O governo municipal de São Miguel do Iguaçu deu início à elaboração do Plano Municipal de Turismo, em parceria com o Sebrae Paraná. A primeira oficina participativa reuniu representantes do poder público, empresários, entidades e a comunidade para discutir as potencialidades e os desafios do setor. Durante o encontro, foi apresentado um diagnóstico inicial do turismo local e as sugestões dos participantes serão incorporadas ao plano, que vai orientar futuros investimentos e ações para fortalecer o turismo no município. A elaboração do documento terá novas etapas de participação popular e servirá como base para o desenvolvimento dos atrativos turísticos e o fortalecimento da economia local.
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3: Após o empate em 1-1 com o Flamengo, o técnico Paulo Pezzolano afirmou que o Internacional atravessa o pior momento de sua história, principalmente por causa da situação financeira do clube. O treinador destacou que a diretoria faz o possível e o que o grupo segue trabalhando para reagir nesse momento difícil. No Campeonato Brasileiro, o Colorado ocupa a 16ª posição, com 22 pontos, mesma pontuação do Grêmio, que abre a zona de rebaixamento. Antes de voltar ao Brasileirão, o Inter enfrenta o Corinthians pelas oitavas de final da Copa do Brasil.
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14: Bom demais. Bom, e a galera participando, Tatizinha, a gente está perguntando sobre os IPs.
16: A Neuza.
17: Bom dia, meus amigos. Aqui é a Neuza.
14: Oi, Neuza. Oi.
17: Então, eu não tenho esse pé de flor IP aqui perto de casa. Uh-huh. É longe. Fica ali perto da fazenda Titã. Fica ruim até para tirar foto. Mas eu tenho um pé de manga aqui que tá carregadinho de flor.
16: Olha só.
17: Se tiver sorteio, me coloca no sorteio.
16: Não tem sorteio, nós estamos na semana de...
14: É fim de mês, Neuza,
16: não temos sorteio hoje. A Neuza, bom dia, amigos.
14: Bom dia.
16: Eu amo os IPs, eu gosto dos amarelos, porque eles são muito lindos. Um beijo, Neuza. Beijo. É lindo de admirar,
14: não,
16: né?
14: É lindo. Não tem como, não.
16: Dona Nadira... Que lindo, Dona Nadira.
18: Bom dia, meus amigos, meus amores queridos, Alexandre e Tatizinha. Aqui no nosso sítio, ele vai na beirada da estrada, toda a nossa terra, até no final lá. E esse daqui é o primeiro daqui da reserva, que daí tem a reserva, e daí pra cima começa o nosso sítio, né?
16: Uhum.
18: Que sobrou da reserva. E eu consegui tirar essa daí, só que tem sol e ela tá bastante alta. E o resto, aqui perto de casa já floriram os rosas, já tá bem pouquinho, sabe? Roxo e rosa. Mas tem, eu acho que mais de 25 pés daí na estrada, assim, sabe, que vem.
16: Olha,
18: pro sítio. Beleza, meus amores? Um bom dia. Que Deus os abençoe grandemente, essas duas pessoas incríveis, maravilhosas, que sempre estão lembrando as coisas que estão esquecidas. Admiro muito essas duas pessoas incríveis. Beijo, beijo. Adoro
14: beijo.
18: Vocês e adoro o programa também. Quando eu posso. Agora tá meio apurado, mas vamos indo. Beijo. Bom
16: sempre
18: dia.
16: Sobra um tempinho na agenda, né, Nadira? Um abraço pra você, tá? E, rapaz, ela mandou uma foto com o Yask do IP bem na beira, assim, da PR.
14: Uhum.
16: A coisa mais linda, amarelo, carregadinho.
14: Que bonito. Aquela região ali, quando a gente vai indo pra prainha, né, tem bastante árvores e muitas delas são IPs. Deixa um cenário maravilhoso mesmo.
16: O Marlon tá muito lindo, o pé de IP. Vamos ver o áudio agora.
19: Dá uma olhada, esse aqui tá aqui no centro, né?
14: Uhum.
19: Eu vou mostrar um pra vocês que tô indo lá perto de casa, mais lindo do que esse
16: aqui. Olha só.
19: Você vai ver o amarelo, que ele carregou, mas carregou totalmente o pé. Olha, não tem lugar, que não tem flor naquele pé ali, tem um rosa do lado dele. Tô chegando lá e vou mandar foto pra vocês.
14: Que legal, cara.
16: O Marlon, que provavelmente tá levando a gente de carona, né? O Marlon trabalha em motorista de aplicativo e fica com o rádio sintonizado na 104.1 o dia inteiro. Quando ele tá de folga do outro serviço, ele faz o trabalho aí de motorista de aplicativo. Um abraço pra você, Marlon. E um abraço também pra todos que estão levando a gente aí no carro, no caminhão das entregas. Um abraço especial pra vocês também.
14: Galera do agro que sempre leva a gente, ou na colheitadeira, no trator quando possível, no caminhão, né? Sempre transportando e levando a caminhonete, no seu carro, enfim, sempre levando a gente de carona também. O nosso muito obrigado. São 9 horas mais 12 minutos, 9 e 12, o sol predominando aqui em São Miguel do Iguaçu, a temperatura está na casa aí dos... estamos chegando a 20 graus, bastante agradável hoje a temperatura para 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
16: Opa, combina bem.
14: Combina bem, deixa eu te falar, ó, você quer tá procurando um novo sabor no seu churrasco? 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Vambora, vamos ir com um bailão? Sexta-feira também combina com bailão, né?
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14: Rogério Magrão, coração, coração.

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11: 9 horas mais 21 minutos, 9:21. Esse é o Papo 104, seguindo até as 10 da manhã na primeira parte. Depois a gente volta às 11 até o meio-dia. Bora! 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Ô, Tatizinha, sobre os IPs, é a nossa interativa de hoje.
12: Bora lá pra São Jorge.
11: Ah. Oi.
12: Opa, cadê?
11: Alô? Alô?
13: Ó, Tati, cunhado, meu pé de jabuticaba aqui, como é que tá, ó. Para ali, ó. Ó, Tati, conhaque, aqui meu pé de, jabuticaba. Uhum. Ó, eu gosto muito da jabuticaba, a flor tá branco de flor até na raiz, Eu gosto muito do ipê, o ipê vermelho também, o ipê roxo que a turma fala, né? Uhum. É coisa bonita, mas eu não tenho aqui. Ali na pracinha ali tem, mas eu nem vou lá tirar foto pra mandar pra ti, eu acho que vocês já têm as fotos do ipê roxo lá também, tá? Certo?
12: Certo, seu Severo. A Fernanda mandou da pracinha da São Jorge. E é a mesma aí que ele tá comentando. Um abraço pra ti. E ele mandou duas fotos do pé de jabuticaba e o caule, assim, ó. Parece algodão as florzinhas brancas. Essa é a coisa mais linda.
11: E os passarinhos no fundo, hein? No áudio. Bonita, você prestou atenção? Que legal.
12: A Cladir, bom dia, gente linda.
11: Bom dia.
12: Tá com autoestima alta, cunhaça.
11: Ué, já que falou, né? Fazer o quê?
12: Esse P é aqui no fundo da minha chácara, na linha Cacique. Rapaz, ela deu um zoom master assim pra mostrar pra gente. Lindo, hein? Pelo que eu consigo ver aqui, é um rosa, IP rosa.
11: IP rosa, boa.
12: A Lúcia?
14: Bom dia, Paty, Cunhasque, tudo
12: bom
14: bem
12: dia
14: com vocês?
12: Bom dia, tudo bem e você?
14: Aqui tudo bem.
12: Ai, que benção.
14: Então, é muito lindo, né? Todos eles. E até eu tô vendo aqui, olhando pra baixo ali no citel, eu tô vendo uma árvore lá. Tá bem florida, puxado mais pro rosa. Então, aqui na cidade que eu sei, existia um pé do ipê branco, né? Porque ele é o mais raro, né? Seria ali perto da matriz, o salão paroquial. Não sei se ainda existe ali, ou cortaram, não sei, né, de dizer. Mas aqui no bairro, daí aqui pra cima, perto aqui da minha casa, não, só existem outros tipos de árvores. Mas o ipê mesmo não tem aqui na minha rua, não. Abraços aí todos vocês.
12: Um abraço, Lúcia! Hoje a nossa interativa é IPs, igual a Lúcia explicou ali. Começaram as flores a aparecer, né? Você já tirou foto de algum? Manda aqui pra gente, tá? Nosso WhatsApp é o 356-510-33. E caso você não tirou foto por algum motivo, pode mandar sua participação da mesma forma, tá? Alguma coisa aí relacionada a IP.
11: Boa! Ó, 9h25 agora. 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Vamos ouvir um Mirosmar aí só para dar uma variada ou não? Sexta-feira pode também, né? O Mirosmar e o irmão dele. Eu não lembro qual que era o nome do irmão do Mirosmar, mas vocês conhecem eles, vocês não são tão íntimos? Conhecem eles por Zezé de Camargo e Luciano.
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8: Preço dos ovos cai mais de 15% em julho e atinge menor patamar desde 2019. Excelente sexta-feira a você, Alessandro, Tatiane e aos ouvintes do Papo 104. Os preços dos ovos registraram forte queda em julho e atingiram o menor nível para o mês desde 2019, segundo o levantamento do CPEA. Em algumas regiões, a desvalorização já passa de 15% em relação a junho e chega a 18% na comparação com julho do ano passado. A queda é resultado da combinação entre a oferta e a demanda enfraquecida, cenário comum durante o período de férias escolares. Apesar disso, o CPEA aponta que as vendas começaram a reagir nos últimos dias e a expectativa é de melhora no consumo com a virada do mês e o retorno das aulas. 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Com informações, Luiz Henrique, para 104.
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14: 9h39, gente, vamos virar agora para 9h40, vamos que vamos, esse é o Papo 104, tá esquentando, já estamos com 23 graus e sol, abrindo aquele céu azul, coisa linda, né? Falar a verdade, tá lindo o dia de hoje, e com, quer ver fazer uma foto com esses IPs, né, contrastando esse céu azul maravilhoso. Que dia perfeito pra fazer isso, né, Tatizinha?
15: Lindo demais essa sexta-feira. Eu não sei se é só porque é sexta-feira, mas tá bonito, né? E hoje a nossa interativa é sobre os IPs que começaram a dar mais cor aí pra cidade. Manda pra cá sua participação no nosso WhatsApp, assim como a Lizete mandou.
16: Oi, bom dia, Tati. Bom dia, Alessandro.
14: Oi, Lizete.
16: Tudo certo? Tudo bem?
14: Bom
16: tudo
14: dia.
16: Bem, aqui em casa não tem pé de IP perto, mas eu acho muito lindo. A gente tava viajando e pelas estradas por ali tinha muito, de tudo que é cor, eu acho muito lindas.
14: Muito bonito, né?
15: Dá um cor, um contraste muito bonito. A Vilma, bom dia. Toca a música Cabelo Vermelho do musical Som 7.
14: Vamos ver.
15: É o pedido musical.
14: Eu vou ver se eu consigo encaixar aqui, senão vai tocar às 11, tá?
15: Copiou, Vilma? Se não for agora, vai ser às 11.
14: Cabelo vermelho.
15: A Neuci Ferreira.
17: Bom dia pra vocês aí da rádio.
15: Bom dia.
17: Eu acho linda essa flor também, mas não tem aqui perto de casa. Peço pra vocês todos aí.
15: Um abraço, Neuci. Obrigada.
14: Obrigado, Neuci.
15: Pulão, rapaz do céu, que lindo. Vamos ver se ele fala alguma coisa no vídeo.
18: Bom dia, Tati. Bom
15: Opa.
18: Dia, Cunhasque.
14: Opa, bom dia, Lão.
18: Falando IP aí, ó. Trabalhando aqui, ó. Preparando a lavoura pra plantio. Olha que cachei. Pé de IP. Aqui na beira do mato.
15: Ah, que lindo. No meio da lavoura, sim, o IP. IP
14: que
15: rosa,
14: top,
15: acho que
14: top.
15: É rosa pela cor que parece.
14: Obrigado, Lão, um abraço, bom trabalho pra vocês aí, hein?
15: O Lão pilotando a máquina, sintonizado aqui na Rádio Jornal, abração.
14: E com essa paisagem, né?
15: Lindo,
14: eita!
15: Né? A Cleusa, a branca aqui do Colégio José Francisco e a outra é lá da área verde. Que lindo esse IP branco, gente do céu, parece um monte de algodão, essa coisa mais linda. A Cleusa caprichou no registro também.
14: Boa.
15: E o outro, só consigo ler que é na esquina da Rua Guaíra. Tem um bem grandão também na cor rosa. Muito lindo,
14: que legal,
15: Cleusa.
14: Gente, que legal.
15: O Vitelmo.
19: Bom dia. Eu tô longe aqui do ZP, aqui na Beira do Itaipu, aqui. E é longe pra ir de a pé. Tamo colhendo aí, manda uma música boa pra nós aí, pra animar a colheita aí.
14: Boa, seu Vitelmo, um abraço. Obrigado aí pela participação.
15: Um abraço, Vitelmo. Tá na colheita, ó, que legal. Vitelmo na colheita, o Ulão lá mexendo a terra, preparando pro plantio.
14: Boa safra pra vocês aí, hein?
15: E é assim, né? O agro não para. Um abração pra todos vocês. A Cleide, esse é da minha vizinha, o mais lindo da cidade. Fica na rua Irmã Domitila. Caramba, ela fez uma foto assim com os braços abertos e o IP no fundo. É enorme esse IP.
14: Cheio de estilo a mulher, né?
15: Cheio de estilo, Cleide, rapaz. Aí eu dou valor, hein? Nosso WhatsApp 356-510-33.
14: Boa!
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14: Gustavo Lima, Panda. Sexta-feira tem que ter...

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0: ele chegou e foi filmando uma rua, assim, ó, os dois lados com IP.
1: Que
0: coisa
1: top.
0: Mais linda, e um bem grandão amarelo, assim, um espetáculo. Obrigada, Marlon, pela dedicação de filmando e narrando pra gente. Olha aqui, eu vou virar aí, não sei o que. Muito legal, obrigada, Marlon. A Roseli mandou um IP branco, que eles também, bem no meio, assim, da lavoura. Sabe quando não tem nada e tem
1: Nossa,
0: um pé de IP?
1: O sobrevivente lá.
0: Lindo demais.
1: Lindo demais.
0: Aí ela mandou um outro roxo.
1: Uhum.
0: E os amarelos. É lá de Santa Rosa.
1: Santa Rosa, alô, Santa Rosa. Um abraço pra vocês aí, hein?
0: Eu percebi, a galera tá falando IP roxo, né?
1: Aham.
0: Uhum. É, tá certo. O cidadão... é que eu tô falando rosa e é roxo, eu me atrapalhei, eu acho.
1: Roxo, branco e amarelo.
0: É, eu tô falando rosa, mas é tudo roxo.
1: Um pequeno probleminha de interpretação de cores.
0: Da minha parte, é óbvio, né? Então, tudo que eu falei que era rosa é roxo. É tipo milho verde, né? Ai, meu Deus do céu. O Sidão de novo, mais um. Não, o Sidão não participou hoje.
1: Não, né, Tati? Tá... É, acabou. Desconectou o chip. Peraí, vem aqui.
0: Ah, peraí. Volta.
1: Vai, vamos ver agora.
2: Bom dia, Tati. Bom dia, Pinhasco. Aqui em casa não tem um pé de IP, mas tem um pé de rosa, que é a minha esposa, Silvana.
0: Ah, mas se não é o último romântico, eu não sei.
1: Oh, qual foi a última cagada que você fez aí, Sidão?
0: Da última vez ele tinha quebrado a garrafa térmica, ah, né?
1: A dona encrenca vai dar falta de alguma coisa depois desse elogio aí.
0: Ai, ai, mais tarde vem o pedido do Sidão. A Sônia, eu acho lindo os IPs, alegram a cidade. Ah, quem mais? Casa de Nereu Frigo, da Iraci Frigo. Aí vem um monte de fotos aqui, coisa mais linda, gente. A primavera já chegou por lá. Um monte de flores.
1: Os IPs floridos, muitos IPs.
0: Aí tem uma capela também com a imagem da Nossa Senhora, com um monte de flores rosas e roxas. Uma outra flor, uma orquídea. Uma eu sei o nome, uma orquídea. É que quando eu vou falando assim, um monte de flores, é que eu não sei o nome.
1: Falhou na aula de botânica.
0: Mas tem uma orquídea rosa lá, bem bonita. Casa de Nereu Frigo e da Iras de Frigo.
1: Boa.
0: Tá colorida, coisa mais linda. Fechamos as participações.
1: Bom, gente, fechamos. Eu quero lembrar que a gente está de volta às 11 da manhã, tá? O Papo 104 já volta, então não se perde aí, beleza? É, fica atento, para não se perder no tempo. Daqui a pouquinho a gente vai estar de volta. Antes tem o Padre Reginaldo Manzotti, vai trazer a palavra e depois a gente retorna com tudo, tá? Então não pede não. Só pra fechar a Tatizinha, lembrando a nossa interativa pra atender a galera daqui a pouco.
0: É sobre IPs. A gente já percebeu aí, vou usar a fala da ouvinte aqui, que eles começaram a alegrar a cidade, né? Começaram a deixar mais colorido, dar mais cor. E aí, você já viu algum IP? Já tirou uma foto do IP aí? Manda aqui pra gente. Se você só admirou, mas não tirou foto... Pode mandar pra cá a sua participação também, tá? Às 11 a gente volta com tudo.
1: 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Já, já, a gente tá de volta, hein? Às 11 da manhã, não sai daí, antes tem saideira. Já o padre, hein?
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Louvado seja nosso Senhor Jesus Cristo, para sempre seja louvado, queridos irmãos e irmãs, povo de Deus querido, é sexta-feira, é Jesus misericordioso, e a misericórdia de Deus nos vem pelas santas chagas de nosso Senhor Jesus Cristo. A misericórdia de Deus nos vem pelas santas chagas de nosso Senhor Jesus Cristo. Jesus misericordioso, eu confio em vós. Nós estamos no segundo dia da novena da Sagrada Família rezando pelos pais. Isso mesmo, Sagrada Família de Nazaré, a minha família vossa é. E rezando pelos pais, hoje segundo dia. Saúdo a todos, a partir da Rádio Evangelizar, de onde tudo começa, e as rádios irmãs, cujos nomes cito neste momento. Saúdo a você pela TV Evangelizar, sinal digital em todo o país, em várias cidades, canal aberto, pelo YouTube Padre Manzotti Oficial. Padre Manzotti Oficial, já se inscreveu? Inscreva-se lá. Saúdo a você pelo aplicativo da Associação Evangelizar é Preciso e todas as plataformas digitais. 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E o que você tem a televisão em todo o mundo, você tem o programa de rádio em todo o mundo, você tem a liturgia diária, isso mesmo, você tem primeira leitura, você tem o Evangelho do dia. Faça isso agora. Então, juntos, em nome do Pai, do Filho e do Espírito Santo. Amém. Naquele tempo, dirigindo-se para a sua terra,

essa sabedoria e esses milagres? Não é ele o filho do carpinteiro? Sua mãe não se chama Maria? E seus irmãos não são Tiago, José, Simão e Judas? E suas irmãs não moram conosco? Então, de onde vem tudo isso? E ficaram escandalizados por causa dele. Jesus, porém, disse: um profeta só não é estimado em sua própria pátria, em sua família. E Jesus não fez ali muitos milagres, porque eles não tinham fé. Senhor Jesus, aumente a nossa fé. Gosto sempre que leio esse evangelho e cai no dia de explicar. Nunca é demais. Nossa Senhora só teve um filho, Jesus Cristo. Esta é a nossa doutrina. Esta é a nossa fé católica. Jesus foi o único filho da Virgem Maria, concebido pelo Espírito Santo. José, o pai adotivo. Mas, padre, o senhor acabou de ler: sua mãe não se chama Maria, seus irmãos não são Tiago, José, Simão e Judas. A igreja sempre interpretou, e é importante frisar isso, que se tratam dos primos de Jesus, primos, irmãos de Jesus. E as suas irmãs não moram conosco, são as primas de Jesus. Nossa Senhora teve um único filho, Jesus Cristo. Feito esse sempre importante esclarecimento católico da nossa fé, rezemos: Jesus, não pudestes fazer muitos milagres, porque faltava fé. Por isso, Senhor, te pedimos, aumente a nossa fé, aumente a nossa confiança, aumente, Senhor, a nossa credulidade. Senhor, não olhe para a pequenez da minha fé, não olhe para a fragilidade da minha vida. Eu peço milagre, eu peço milagre, Jesus. Em Deus eu espero um milagre. Vai dizendo isso. Você está com embrulho? Você está com problema? Tem algo que não está se resolvendo, que você não está encontrando um ponto de partida? É exatamente nesse ponto que eu quero que você reze e diga: Senhor, eu espero um milagre, eu confio, eu espero o Senhor confiantemente, e sei que não é ausência, não é descaso, que estás preparando uma graça imensa para mim.

por esse milagre. Diga a você que está passando por problemas sérios, que um exame mostrou algo sério no teu organismo.

0: Durante o programa eu vou lembrar esse texto e vou ler para você. Me veio agora, então não vou perder essa intuição, essa inspiração. Jesus, eu espero um milagre. De ti eu espero um milagre. De ti eu espero uma graça. Exatamente neste problema que não vejo solução. Exatamente nessa doença que não se encontra o diagnóstico. Neste fim que parece, sem dúvida, o fim da minha história. Eu espero um milagre. Eu espero um milagre, Jesus misericordioso. Eu espero um milagre, Jesus das Santas Chagas. Diga para Jesus qual o milagre que você pede, que você confia, que você espera. Filhos amados, nós estamos em plena novena, dizendo: Sagrada Família de Nazaré, a minha família vossa é. Abençoai os nossos pais, aos vivos, os falecidos. Tudo isso aqui, nós só começamos o programa. Tem muita coisa pela frente. Volte comigo, chame um amigo, uma amiga. Voltamos já. Volte comigo.
1: Dez e dez.

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5: 10 e 14.

0: texto. O sacristão tocava a música "Em Deus Espero um Milagre". Por favor, de novo, sacristão. E foi exatamente o que eu dizia. Que Jesus, lá em Nazaré, não pôde fazer muito milagres porque não tinham fé. E eu dizia, você está com embrulho, você está com problema, você está sentindo no final do túnel, sem luz. A pior coisa que tem quando a gente não vê luz. Alguém disse para mim uma frase esses dias: eu estou me sentindo num alto mar, sem ver uma luz que me mostra a terra. Eu achei tão forte isso. E aí me veio esse texto. Esse texto, que não é a leitura orante de hoje, mas Deus colocou no meu coração. Marcos, capítulo 5, versículo 25. Lembra que eu falei que ela gastou todo o remédio, todo o dinheiro em remédio? Está ali, ó. Marcos capítulo 5, versículo 25. Chegou ali uma mulher que fazia 12 anos que estava com hemorragia. Toca o sino, sacristão, versículo 26. Havia gastado tudo o que tinha, tratando-se com muitos médicos. Estes a fizeram sofrer muito, mas em vez de melhorar, ela havia piorado cada vez mais. Lembra que eu contei? Continuo. Ela havia gastado todo o dinheiro. E hoje Deus colocou no meu coração que tem alguém que está nessa mesma situação. Já vendeu o que podia, já fez campanha, já teve ajuda, vendeu um carro, gastado todo o dinheiro, sofreu muito e está piorando. Olha o que ela fez. Ela havia escutado falar que Jesus e entrou no meio da multidão, chegando por trás dele, tocou a sua capa, pois pensava. Olha, é de arrepiar, é emocionante. Se eu apenas tocar na capa dele, eu ficarei curada. Logo, o sangue parou de escorrer e ela teve certeza de que estava curada. Forte isso, né? Se eu tocar apenas na capa, eu ficarei curada. E naquele instante ela ficou. Leia depois. No mesmo instante, Jesus sentiu que dele havia saído o poder. Então virou-se no meio da multidão e perguntou: quem foi que me tocou? Quem tocou na minha capa? Os discípulos responderam: Senhor, está vendo como essa gente está apertando? Todos do lado e ainda perguntas isso? Mas Jesus ficou olhando em volta para ver quem tinha feito aquilo. Então a mulher, sabendo o que lhe havia acontecido, atirou-se aos pés dele, tremendo de medo, e contou tudo. E Jesus disse: minha filha, você sarou porque teve fé. Vá em paz. Você está livre do seu sofrimento. Em Deus eu espero um milagre, Senhor. Esta palavra é para mim, Senhor. O padre mudou todo o programa hoje e é para mim. Sou eu, sou essa mulher. Não importa que você seja um homem, você é esta pessoa que está tocando na capa de Jesus. E o Senhor está dizendo: minha filha, meu filho, você sarou porque você teve fé. Marca essa hora. Olha no relógio. O dia de hoje, 31 de julho. Jesus está confirmando esta graça. E sacristão, se prepare, porque virá um testemunho. E nós vamos soltar aqui. Vá em paz. Você está livre do seu sofrimento. Amém. Amém. Amém. Obrigado, Jesus, por esse momento de imensa cura. E se alguém tomar posse, testemunhe. Osmar, que a paz de Jesus esteja com você.
1: Oi.
0: Deus abençoe, Osmar. Bom dia, você fala de onde?
1: Falei em Rolim de Moura, Rondônia.
0: Meu abraço, Rolim de Moura. Como é que você me acompanha ali em Rolim de Moura?
1: Eu acompanho pela Parabólica e pelo aplicativo também.
0: Tá certo, meu abraço, a TV Parabólica Digital, pega o Brasil inteiro e pelo aplicativo. É. Mas nós tínhamos uma rádio ali, parou de
1: ter? Tem.
0: Tem. Como é que é o nome da rádio?
1: Então, aí ela se parou de transmitir.
0: Ah, parou de transmitir, tá certo.
1: Que eu ouvia no carro, né, que eu viajo muito, trabalho com vendas.
0: Bom, pena
1: e agora
0: pra eles.
1: Não ouvo mais.
0: Tá bom, vamos lá. O que você quer partilhar, Osmar?
1: Então, eu caí de bicicleta, aqui, né? E caí no asfalto, aí quebrei o ombro e a cabeça, né? Precisei fazer um negócio na cabeça. Aí fiquei na UTI 10 dias, depois fui na CMT mais 10 dias.
0: Meu Deus do céu.
1: Foi um milagre.
0: Um milagre mesmo.
1: Minha esposa pegava o terço, tem o terço da Santa Chaga, né? Ela pegava, rezava comigo, eu não ouvia nada. Depois que eu caí de bicicleta, não vi mais nada. Não vi que escutava no hospital, não vi mais nada. Só vi depois que eu estava na sala, na utensílio, né? Mas enquanto estava assim, não vi mais nada. E ela pegava e rezava comigo a Santa Chaga, né?
0: Sim.
1: E eu não via nada, só que eu pegava as coisinhas assim, né? E só que eu não via nada.
0: Tá bom.
1: Aí ela rezava comigo todo dia.
0: E você foi curado?
1: Fui. Agora eu tô na recuperação em casa, né?
0: Certo. Então, diga comigo assim, obrigado, Jesus das Santas Chagas.
1: Obrigado, Jesus.
0: Pelas graças recebidas.
1: Pelas graças recebidas.
0: Mas peço, Senhor. Que a minha recuperação seja completa. Amém.
1: Amém.
0: E é isso que nós vamos rezar, filho, pedindo essa intenção, que a sua recuperação seja completa.
1: Tá bom, padre. Foi um prazer falar com você. Viu?
0: Prazer todo meu, Omar, de Rolim de Moura, Rondônia. Acompanha pelo aplicativo Parabólica Digital, canal 329, Dom Norbert Hans Christopher Foerster, de Gi, Paraná. Escute esse testemunho, por favor, escute.
2: Me chamo Luciane, falo da cidade de Joaçaba, Santa Catarina.
0: Sim,
2: eu, juntamente com minha mãe Dulce, nós temos a loja Dulce Luz, artigos religiosos. Somos revendedores dos produtos
0: que
2: evangelizam.
0: Não, pera lá, volta de novo. Pera lá, hoje eu vou para Araquari, Santa Catarina, e ali, solta lá de novo, vai lá. Não, sem fundo musical, sacristão, que eu quero escutar direito, vai lá.
2: Me chamo Luciane, falo da cidade de
0: Joaçaba,
2: Santa Catarina.
0: Isso.
2: Eu, juntamente com minha mãe Dulce, nós temos a loja Dulce Luz, artigos religiosos.
0: Olha aí.
2: Somos revendedores dos produtos que evangelizam.
0: Amém.
2: Já fazem 4 anos.
0: Amém.
2: Todos os dias acompanhamos o seu programa pela Rádio Líder, Dervaldo Oeste. E quando o senhor diz, pega a água, pega as fotos de família... Nós pegamos todos os objetos aqui da loja e colocamos o radinho para o Senhor abençoar.
0: Amém.
2: Para que os nossos clientes possam levar a sua bênção
0: para
2: os seus lares. Obrigado, Padre Reginaldo. Deus te abençoe sempre. Conte sempre com nossas orações.
0: Obrigado, Luciane, de Joaçaba, Santa Catarina. Eu comento depois. Só quero lembrar que hoje... eu estarei em Araquari, Santa Catarina, às 19h30, 7h30 da noite. Eu presido a missa e depois faço um show de evangelização. Você vai poder assistir pela TV Evangelizar, pelo YouTube Padre Manzotti. Eu volto comentando a Luciane e volto com a leitura orante. Volte comigo.
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Nós vamos para a leitura orante, que é de 1 Coríntios, capítulo 15, 23 seguintes. Mas a Luciane de Joaçaba, Santa Catarina, ela falou dos produtos que evangelizam. Ela tem uma loja e ela colocou a loja os produtos que evangelizam. E acompanha pela Rádio Líder de Ervaldo Oeste, minha saudação a Santa Catarina, diretor Mauro Roberto, Dom Mário Marques de Joaçaba. 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Tá aí, gente, recado dado. Bíblia aberta, cartilha de oração. Primeiro Coríntios, capítulo 15, versículo 23, seguintes, falando da ressurreição. Primeiro Coríntios, capítulo 15, 23, seguintes. Como será a ressurreição? Já falamos que é um corpo glorificado, que Jesus foi o primeiro. Não, padre, primeiro foi Lázaro. Não, Lázaro foi reanimado. A filha de Jairo foi reanimada. O filho da viúva de Naim foi reanimado, morreram de novo. Só Jesus ressuscitou, o primeiro. Mas nós ressuscitaremos com ele. Porém, cada um será ressuscitado na sua vez. Olha ali, Cristo, o primeiro de todos, pois os que são de Cristo, quando ele vier, então virá o fim. Cristo destruirá todos os governos espirituais, todas as autoridades e poderes, entregará o reino de Deus ao Pai. Gente, isso é muito forte. Isso na teologia é muito forte, eu não consigo adentrar aqui, mas para quem gosta de estudar, o Pai entregou o mundo nas mãos de Jesus. Jesus, isso se celebra muito na festa de Cristo Rei, que é o último domingo do tempo comum antes do Advento. Lá no finalzinho de novembro, começo de dezembro, festa do Cristo Rei, que aparece Jesus, é uma imagem muito forte, que tem um globo na mão. Vem daqui, desse texto. É muito forte essa imagem. Pois destruirá todos os governos espirituais e as autoridades, e entregará o reino a Deus, o Pai. Pois Cristo tem de reinar até que Deus faça com que ele domine todos os inimigos. Gente, você tem uma visão de que o inimigo está vencendo? Padre, no mundo o diabo está vencendo. Não está, não. Os homens podem estar inclinados, mas a história da salvação não é com o triunfo do inimigo. É o triunfo de Jesus Cristo. Por isso a gente acredita no bem. Por isso a gente faz o bem mesmo vendo o mal. Por isso se manter honesto mesmo quando muitos são injustos. Parece ser normal ser injusto. Parece ser normal mentir. Por que a gente não faz?
porque nós acreditamos no triunfo de Jesus. O domínio não é do inimigo, o triunfo é de Jesus. Atenção, versículo 26. O último inimigo que será destruído é a morte. As Escrituras Sagradas dizem: Deus pôs todas as coisas debaixo do domínio dele. É claro que dentro das palavras todas as coisas não está o próprio Deus, que põe tudo debaixo do domínio de Cristo. Mas quando tudo for dominado por Cristo, por isso nós rezamos no Pai Nosso, já estou explicando: venha a nós o vosso reino. A gente não reza todo o Pai Nosso? Venha a nós o vosso reino. Podes reinar, Senhor Jesus, podes reinar. Deus pôs todas as coisas debaixo do domínio dele. Mas quando tudo for dominado por Cristo, então é o próprio Cristo que se colocará debaixo do domínio de Deus. Pôs todas as coisas debaixo do domínio dele. Então Deus reinará completamente sobre tudo. Podes reinar. Essa imagem, a equipe foi rápida. Parabéns, equipe. Essa imagem que você está vendo na televisão, e eu descrevo para quem está no rádio, é Jesus com o cetro, com o mundo nas mãos, ele rei, e o inimigo será destruído. Então não se iluda com o mal hoje. Não se deixe levar pelo mal. Lutemos pelo bem. Lutemos pela verdade. Lutemos pela justiça. Lutemos pela vida. Lutemos pelo bem e pela promoção humana. Senhor Jesus, podes reinar. Então reine no mundo, mesmo marcado por guerras. Reina, Jesus, mesmo neste mundo marcado por desigualdade social. Reina, Jesus, neste mundo marcado por injustiça. Reina, Jesus, e eu proclamo o teu reinado, e que eu possa antecipar o teu reino. Que eu possa antecipar o teu reino, Senhor Jesus. Que nós não nos deixamos iludir pelo mal. Que não nos deixemos iludir pela falsa vitória do inimigo. Não, Senhor. Que nós nos concentremos no que é certo, no que é justo, no que é santo. Então podes reinar, Senhor. Vai, sobe o som, sacristão. Deus está presente aqui. Reina, Senhor. Reina no mundo. Reina em nossas famílias. Reina, Senhor, em minha vida. Repita de novo: reina, Senhor Jesus, no mundo. Reina, Senhor Jesus, na minha família. Reina, Senhor Jesus, na minha vida. Eu proclamo, na minha existência, na minha vida, sois o único Senhor e Rei. Reina, Senhor. Amém. Esta foi a leitura orante de hoje. Perdeu 10 da manhã? 10 da noite. Quer ouvir só a leitura orante? Vai no YouTube Padre Manzotti e por volta das 20 horas eles colocam a leitura orante. E hoje é muito forte. Reina, Senhor Jesus. Impera, Senhor Jesus. Eu vou para o intervalo, eu volto já. Volte comigo. Espero por você.

0: 10h37.
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0: 10h39.

0: 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Obrigado aos parceiros, Sistema Jangadeira, Milton Turola, Arquidiocese de Fortaleza, todo o clero. E a minha saudação a Dom Gregório Paixão. Helenice, que a paz de Jesus esteja com você.
1: Amém, padre. Sua bênção, padre.
0: Deus abençoe. De onde você fala, Helenice?
1: Eu falo de Tracunhaém.
0: Tracunhaém, Pernambuco. Como é que você me acompanha ali em Tracunhaém?
1: Eu acompanho o senhor quando estou na minha casa pela televisão e eu trabalho pela internet. Aí coloco no YouTube acompanho o senhor.
0: Tá certo. Então deve ser pela parabólica digital ou quando está fora de casa pelo YouTube Padre Manzotti. Diga lá, Helenice, isso. A palavra é sua, minha querida.
1: Você é uma bênção, viu, por entrar todos os dias na minha casa, no meu trabalho. Você é uma bênção de Jesus. Há muito tempo que eu estou querendo ligar para o senhor. Já tentei várias vezes. Ontem eu liguei, caiu a ligação.
0: Opa, era para ser hoje.
1: Mas era, padre. Eu queria dar um testemunho.
0: Por favor.
1: E um pedido de oração e um aconselhamento. Mas eu creio que não vai dar tempo, né?
0: Vamos tentar, vamos lá. Comece pelo testemunho.
1: O testemunho é que eu tenho três filhas. E a minha filha mais velha, ela sempre quis trabalhar. Desde os 14 anos que ela pedia para trabalhar, e eu, calma, minha filha, vai estudar. Ela terminou os estudos dela, com 17 anos, aí foi fazer uma prova no Recife para fazer um concurso, a gente perdeu, chegou lá, os portões fecharam.
0: Misericórdia.
1: Ela perdeu a prova, a gente se desesperou, mas eu acredito que já era Deus trabalhando na vida dela.
0: Sim.
1: E depois apareceu outro concurso, ela prestou o concurso, fez o concurso da polícia e passou.
0: Certo.
1: Hoje em dia ela é um policial.
0: Opa!
1: E padre, o interessante é que eu tinha comprado um terço, pulseira de Jesus das Santas Chagas. E no dia do treino dela, eu sempre pedi a Jesus, assim, eu sempre estava intercedendo, pedindo a Deus que Deus arrumasse o emprego que ela tanto queria, né? Para
0: claro,
1: mim e para ela.
0: Claro.
1: Aí no dia do treino dela, o primeiro dia, o senhor faltou dar uma coisa em mim, o treinamento dela lá, que é uma prova muito rigorosa.
0: Certo.
1: Ela fez logo a natação, nadou 50 metros, se desesperou porque viu uma coleguinha perder, né? Ela não foi, não passou. E olha que a menina nadava pra caramba.
0: Certo.
1: Aí ela fez, maninha, eu vou morrer. Eu disse, não vai, Edley. Deus está ali dentro daquelas águas. Jesus da Santa Chaga vai segurar na sua mão.
0: Sim.
1: E você só vai sair daquela piscina quando você for apta na sua prova.
0: Certo.
1: Aí ela nadou, padre, nadou, sabe, padre? Com aquela angústia. Aí quando o policial apitou, ela foi aprovada na prova.
0: Amém.
1: Dela.
0: Então, graça recebida?
1: Graça testemunhada. Toca o sino, sacristão.
0: Tá certo. Filha, você falou que ia pedir oração pra quem?
1: E o pedido de oração, sabe, padre, é pela alma do meu pai. Porque a gente perdeu ele recentemente, agora há 4 meses.
0: Meus sentimentos.
1: e ele já se encontrava doente, com problemas oncológicos. E a gente socorreu ele, foi pro hospital, só que quando chegou lá no hospital, deixaram o meu pai cair.
0: Meu Deus.
1: Não sabe exatamente se foi queda, se foi algum objeto que bateu na cabeça dele. E isso acelerou o processo de morte dele.
0: Entendi. Como é que é o nome dele, filha?
1: Heleno da Luz dos Santos.
0: Heleno da Luz.
1: Da Luz dos Santos.
0: Então, meus sentimentos pela perda do seu pai, né, que fez dia 30, ontem, fez quanto tempo?
1: Vai fazer 4 meses.
0: 4 meses. Então, filha, e você falou que queria um aconselhamento.
1: E o aconselhamento, sabe, padre, é que eu tenho 3 filhas, eu vivo com meu marido, e assim, ele foi para outros lados. O lado da prostituição, o lado da pornografia. E hoje em dia ele reverte tudo, diz que eu estou traindo ele. Coloca toda a culpa para cima de mim e assim, eu não sei se realmente eu deva continuar com ele.
0: Entendi.
1: Porque assim, eu estou vivendo um processo muito doloroso, a perda do meu pai.
0: Entendi.
1: Que isso me abalou demais. E tenho alegrias que eu peço todo dia a Jesus, o Senhor entra todo dia na minha casa, é o que me conforta, é o que me fortalece.
0: Entendi.
1: Quando é na minha casa, é no meu emprego. E assim, eu estou em dúvida, né? Eu já conversei com o padre daqui da paróquia.
0: E o que o padre orientou?
1: É, o padre me orientou que eu não tomasse nenhuma decisão agora, porque eu estou vivendo a fase do luto.
0: Que você está no luto, está sensível, né?
1: É.
0: Só que eu concordo com ele plenamente, não é hora de tomar decisão. Mas você tem que chegar, dar um chega para lá no seu marido. Uma coisa é uma coisa, outra coisa é outra coisa. Ele não pode jogar o que ele está vivendo em cima de você. Eu vou te fazer uma pergunta direta. Você está traindo seu marido?
1: Não. Ele diz que eu traio ele, padre.
0: Sim, mas
1: ele, inclusive,
0: não importa o que ele fala, eu estou perguntando para você. Você trai seu marido?
1: Não,
0: então.
1: ele inventou e disse que eu estou traindo ele, sabe? Ficou todo mundo falando de mim, agora assim, com raiva também, porque eu estou trabalhando, que Jesus abriu uma porta de emprego para mim. E ele fica com raiva, fica inventando coisas, eu não posso sair para canto nenhum, que ele já disse que eu vou encontrar com o meu namorado.
0: Filha, você não merece isso. Se você, e acredito na tua verdade, acredito nessa tua versão. Então, eu concordo, você tem que, não é hora de tomar decisão, só que você tem que chegar, ou você para com isso, ou você está me perdendo. Você tem que chegar firme. Se ele fez da vida dele pornografia, se ele fez da vida dele te trair, que ele não jogue para você, que ele não transfira para você aquilo que ele decidiu para a vida dele. Esse basta, você tem que chegar para ele e dizer. Isso.
1: Ô, tá... padre,
0: você tem que chegar.
1: Ele fala. Ele diz que vai se matar e agora diz que está arrependido, que fez isso porque bebeu, que vai se matar, diz que a vida dele não tem sentido, que ele está sem sossego.
0: Então que ele mude, diga para ele, fala assim, não precisa se matar, é só mudar.
1: Eu já falei, padre, mas eu acho que ele não muda, porque agora há pouco mesmo minha filhinha estava, ele deu o celular para ela jogar, que eu tenho uma filha, Emanuela, que ela é sua fã. Ela está aqui no meu colo, aí ela falou que viu coisas feias no celular dele.
0: Aí amadureça. Se ele tem uma vida pervertida, você não precisa viver junto. Mas é um processo, está certo, padre, esperar um pouco mais. Mas você não permita que te calunie. Dê um basta. Que Deus abençoe. Eu vou para o intervalo, eu volto já, volte comigo.

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Filhos amados, filhas queridas, hoje é o último dia do mês de julho. Mês de julho, mês de Nossa Senhora do Carmo. 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Hoje, dia 31 de julho, Nossa Senhora do Carmo. Filhos amados, povo querido, quero lembrar que hoje à noite, por favor, não sei o que se programou, mas eu estarei em Araquari, Santa Catarina. Povo de Santa Catarina, espero por vocês ali em Araquari. É às 19h30, Santa Missa, depois um show de evangelização pela música. O Brasil inteiro, e você pode me acompanhar pela TV Evangelizar, YouTube Padre Manzotti. Mas povo de Santa Catarina, é raro eu ir a Santa Catarina. Talvez, não sei as razões, mas quando veio esse convite, imediatamente aceitei. Espero que vocês estejam lá, toda a região, na avenida principal, às 19h30. Hoje é dia de Santo Inácio de Loyola, fundador dos jesuítas. Ele nasceu em 1991, filho de cadete, destinado à vida sacerdotal, mas a sua aspiração era ser cavalheiro. Por isso, seu pai o mandou para Castela, para viver na corte de Dom Juan, ministro do rei Ferdinando, o católico. Foi um homem de um caráter, um jovem, forte, cortejava as damas. Quando Dom Juan morreu, transferiu-se para a corte de Dom Antônio, duque de Narreira. Foi quando ele foi acometido de um ferimento, de um tiro de canhão, e o fez ficar coxo. Olha que interessante. Enquanto ele se recuperava, ele começou a ler a vida dos santos e começou a ler a Bíblia. Nunca mais foi o mesmo. A partir de então, se tornou sacerdote e fundou a Companhia de Jesus, os jesuítas. Permaneceu em Roma, cuidou dos pobres, dos órfãos, dos enfermos e recebeu o título de apóstolo de Roma. Dormia cerca de 4 horas por noite para continuar o trabalho. Morreu pobre no dia 31 de julho de 1556 e está sob o altar na igreja dos jesuítas, em Roma. Um homem que, de soldado do mundo, se tornou soldado de Deus. Santo Inácio de Loyola, rogai por nós.

0: e juntos vamos ao segundo dia da novena, Sagrada Família de Nazaré, e rezar pelos pais. Rezemos.
1: Maria e José, minha família vossa é. Jesus, Maria e José.
0: Sagrada Família de Nazaré, coloco-me em oração por todas as famílias e clamo que as famílias aqui na terra tenham o discernimento necessário para fugir de todas as ciladas de hoje, como fizeste na Gruta de Belém, na fuga do Egito. Jesus, Maria, José, eu coloco como intenção especial o pai aqui na terra. Diga o nome do seu pai, vivo ou falecido, diga.
2: Antônio.
0: Seu avô paterno, diga lá, avô materno. Aos falecidos, dai-lhes, Senhor, o descanso eterno, e a luz perpétua os ilumine. Descanse em paz. Amém. Aos pais vivos, teu pai está vivo, o que você quer pedir pelo seu pai? Dai-lhe saúde, paz, felicidade, prosperidade. Afugentai, Senhor, das famílias os vícios, discórdias, desavenças, infidelidade, enfermidade. Afastai para longe os ataques dos inimigos contra a família, e de modo particular esta graça que vos peço hoje. Sagrada Família de Nazaré, santificai e protegei a família. Sagrada Família de Nazaré, santificai e protegei a família. Sagrada Família de Nazaré, santificai e protegei a família. Amém. O Senhor esteja convosco, Ele está no meio de nós. Abençoai, Senhor, a água, a roupa dos enfermos, os remédios, as fotos de família. Por intercessão de Nossa Senhora do Carmo, São Pio, nos méritos das Santas Chagas. Pai, Filho e Espírito Santo. Amém.
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6: Na rádio que faz amigos, 11 horas e 2 minutos.
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6: Expo São Miguel terá 3 shows nacionais já confirmados.
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6: Sexta-feira, 31 de julho de 2026, estamos no inverno brasileiro. 104 informa. 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A Expo São Miguel 2026 será realizada de 26 a 29 de novembro, em comemoração aos 65 anos de São Miguel do Iguaçu. O evento contará com feira de negócios, rodeio, parque de diversões, praça de alimentação e diversas atrações para toda a família. Até o momento, estão confirmados os shows nacionais de Zé Neto e Cristiano, Panda e Danilo e Davi. Segundo a organização, uma quarta atração ainda será anunciada nas próximas semanas. A organização é da CISME, em parceria com a Prefeitura de São Miguel.
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6: Depois da eliminação do Grêmio na Copa Sul-Americana, o técnico Luiz Castro comentou os pedidos de torcida pela volta de Renato Gaúcho. O treinador afirmou que Renato é um dos maiores ídolos da história do clube e considera normal que seu nome seja lembrado pelos gremistas. Mesmo vaiado durante a partida, Luiz Castro disse que não trabalha pensando em comparações ou fantasmas e garantiu que seguirá focado no trabalho. Agora, o Grêmio volta as atenções para o Campeonato Brasileiro e também para a Copa do Brasil.
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9: -25 graus em São Miguel do Iguaçu.
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9: Bora, gente, mais uma hora dessa sexta-feira, a gente vai até o meio-dia, ó, até o meio-dia com o Papo 104 e a nossa interativa de hoje, Tatizinha.
14: É sobre os IPs que estão colorindo a cidade, já começam os primeiros reflexos aí das cores dos IPs e a gente tá pedindo pra vocês, quem tem fotos, quem fez vídeos, pode ficar à vontade pra mandar aqui pra gente. Se por acaso você não tem foto, não tem problema, você pode participar do mesmo jeito, tá? Fala aí o que tá mais florido na sua casa, se você gosta dessa época, enfim, fica à vontade pra você compartilhar aqui com a gente.
9: Muito bem, então mande o seu WhatsApp pra cá, vamos aproveitar. Olha que dia bonito hoje, sol forte. Tá dando aquele contraste maravilhoso. E a gente vai fazer mais uma coisa com essas fotos, né? Tá dizendo quem tiver pra mandar.
14: A gente vai postar elas lá no Instagram da Rádio Jornal.
9: Boa! Então não deixe de interagir e participar com a gente. Esse é o Papo 104. E ó, agosto vai começar, certo? Não é uma loucura, né?
14: Talvez amanhã?
9: É, então agosto vai começar. 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Tá chegando Corpo e Alma! Pistoleira!
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1: Bora, gente, e aí? Tem IP na sua região, no seu bairro? Você já tirou foto, deu vontade, mas não teve coragem ainda? Ou você daqui já foi, tirou foto e ainda fez uma selfie, né?
2: Do jeito que a gente gosta, você pode ficar à vontade pra mandar aqui pra gente, tá? Nesse caso, você viu, mas não tirou foto e quer participar, não tem problema, tá? Tu manda a sua participação falando que acha bonito, que acha feio, enfim.
1: É verdade.
2: Lembrando que esse programa é democrático também, você pode dar sua opinião aqui. Nosso WhatsApp é o 356-510-33 e bora lá ouvir a participação da Flávia.
3: Bom dia, Tati Alessandro.
1: Oi,
3: bom
1: dona Flávia.
3: Aqui na minha casa, ali por perto, não tem IP. Nem roxo, nem amarelo. Tem lá no fundo da terra. Mas ainda não está florescendo. Está atrasado.
2: Está atrasado.
3: Mas lá perto da igreja, ali na vila,
2: está
3: florescendo bastante. Coisa mais linda. Tem dois tipos, amarelo e roxo. Tá bom?
1: Então tá bom,
3: dona Flávia. Bom dia para vocês.
1: Um abraço.
3: Um abraço.
2: Um beijo, Flávia. Ó, ela falou que perto ali onde ela mora não tem, mas na parte da igreja. E foi onde a Marlene Rocha antes mandou uma foto pra gente também.
1: É verdade.
2: Da praça ali da Aurora. A Maria mandando um bom dia pra vocês. Um abraço pra vocês.
1: Um abraço e um bom dia também.
2: Nosso WhatsApp 356-510-33. Fica à vontade pra você interagir aqui com a gente.
1: 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Já já a gente volta, hein?
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6: Preços da carne de frango se mantêm estáveis em julho. Os preços da carne de frango permanecem praticamente estáveis entre junho e julho na maior parte das regiões acompanhadas pelo CPEA. Segundo o Centro de Pesquisas, o equilíbrio entre a oferta e a demanda ajudou a sustentar as cotações. A oferta ficou pouco menor devido à redução do alojamento de aves, enquanto a procura caiu na segunda quinzena do mês, influenciada pelas férias escolares. Com esse cenário, o mercado registrou poucas variações nos preços ao longo desse mês de julho. 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
2: A funerária Bom Jesus comunica com pesar o falecimento de Enia Zanini Gonzatti, aos 87 anos de idade, ocorrido nesta sexta-feira, dia 31 de julho. O velório está sendo realizado no Clube de Bães da Comunidade São Jorge. A celebração de esperança será às 16h30 e logo após ocorrerá o sepultamento no cemitério da Comunidade São Jorge. É com profundo pesar que a funerária Bom Jesus comunica o falecimento de Enia Zanini Gonzatti, aos 87 anos de idade. Aos familiares e amigos, a funerária Bom Jesus manifesta os mais sinceros sentimentos de pesar e solidariedade.
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1: 11 horas mais 25 minutos, 11h25, vamos que vamos. Tem gente já almoçando, né, seu Severo e dona Severo? Já estão lá no garfo agora, né? E tem muita gente mandando foto pra nós aí, né, Taxinha?
2: A Gi, ela mandou o IP do vizinho. Ai, essa Gi não presta, rapaz. Ei,
1: hoje tu...
2: Não é IP, é um pé de manga.
1: Não, e é, tu reparou que é tudo do vizinho?
2: É tudo do vizinho, ó, coitado do vizinho da mulher.
1: Tô cozinhando milho, é do vizinho. Tô fazendo mandioca, é do vizinho.
2: Um abraço, Gi. Ela é lá de Serranópolis,
1: Serranópolis, Iguaçu.
3: Bom dia, Tati Cunhasco.
2: Bom dia, Maria.
3: Perto da minha casa não tem, mas eu acho a coisa mais linda. Queria ter um perto da minha casa pra me tirar foto.
1: Aham. Uhum.
2: Maria Mercina, um abração pra você, Maria. A Dinair, rapaz, eu acho linda essa árvore. Também que ela me mandou o nome, é o pé de manacá.
1: Manacá.
2: É linda, ela tem umas flores sempre rosas e brancas. Espero que o pessoal fale que é rosa, cor de rosa mesmo, né? Porque eu chamei o IP a manhã inteira de IP rosa e depois que caiu minha ficha que é IP roxo, né? Só um desvirtude de atenção.
1: Deixa a Virgínia descobrir isso. Ela vai começar a vender tudo IP rosa, não vai existir mais IP.
2: Deve ser o IP pink.
1: IP pink.
2: A Dinair mandou... Bom dia, tudo bem, turma da alegria?
1: Bom dia, Dinair, tudo certo.
2: O meu pé de IP branco ainda está pequeno, mas esse ano quem está fazendo a atração aqui é o pé de manacá.
1: Manacá.
2: É que eu li invertido a participação dela, ali de baixo pra cima. A Ana.
4: Oi, Tati Cunhasco, bom dia, tudo
1: bom
4: bem?
1: Bom dia, Ana, tudo bem, e tu?
4: Que tá tudo bem, graças a Deus. Então, aqui nós não temos no sítio o IP, eu acho muito bonito. Nós não temos, eu tenho aquele flamboyant que eu também acho lindo.
1: Bonito.
4: Aqueles que tem ali na beira da BR, ali pra cima da pracinha ali da
1: bonito mesmo.
4: Prefeitura, ali tem uns pés bem grandes, quando floresce é lindo. Mas a semana que vem vai ter uma feira de mudos em São Miguel, que eu tô sabendo. Uhum. Eu já falei pro Zé, vamos lá comprar as mudas de IP. Que faz muito tempo que eu tô querendo. Vou comprar e vou plantar aqui no sítio, porque é muito bonito. Tá bom, gente? Um abraço pra vocês, um bom final de semana, Deus abençoe.
2: Amém, beijo. Ana! Obrigada, viu? Um abraço pra ti, flamboyant, cara, essa árvore é gigante. Na vila que eu morava lá em Foz, era assim, era a quadra inteira fechada, na frente de cada casa tinha uma. Quando chovia também era um perigo.
1: Não, e não parece o nome de uma sobremesa gostosa? Flamboyant?
2: Flamboyant, mas eu acho que tem alguma coisa assim.
1: Sei lá.
5: Limão só que é pra fazer caipira.
2: Hã?
5: Limão só que é pra fazer caipira.
1: Ah, limão pra fazer caipira.
2: Ah, é do vizinho também.
1: Do vizinho também, igual. A casa é de quem, hein, Gi? Só pra saber,
2: meu. Deus do céu, logo eu volto com mais.
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4: Na abertura do mercado agropecuário desta sexta-feira, a soja está sendo cotada a R$ 122 a saco, milho a R$ 57 e o trigo a R$ 75.
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4: Gente, 11:42, já a hora tá passando. Vamos ouvir essa galera.
11: Hoje estamos falando sobre IP. Bora com a participação da Maria da Silva.
12: Oi. Bom dia, galerinha do barulho.
4: Tudo certo?
12: A galera que anima a gente. Estou fazendo faxina, escutando o programa desde cedinho.
4: Uhum.
12: E eu não tenho foto de IP. Eu acho muito, muito bonita. A flor que eu tenho aqui na minha casa é um vaso em cima da mesa, mas é flor de cerejeira.
11: Linda.
12: Eu acho lindo. Só que assim, lá no quintal do vizinho. Porque eu trabalhei numa casa que tinha um pé de IP na frente.
11: Uhum.
12: Meu Deus, quando era tempo que florescia, ai, tinha que todo dia estar lá varrendo aquelas flores.
11: E
12: daí não serve para sombra, né? É só para enfeite. Então, assim, eu acho bonito, mas eu não quero um pé de IP plantado na frente da minha casa, não. Eu acho lindo. Para os outros, para mim, não.
11: Ela gruda no chão, é igual a flamboyant que o ouvinte mandou ali. Também a florzinha gruda no chão. O Eloir.
13: Bom dia, Cunhosque.
4: Bom dia, Eloir.
11: Bom dia.
13: Aqui não tem IP aqui em casa, mas tem um pé de jabuticaba.
11: Olha só.
13: Tá florido, tá branco de flor.
4: Olha que legal.
13: Tá muito bonito. Agora é tempo das árvores a florescerem mesmo. Aqui as frutas.
4: Vai dar fruta esse ano.
13: Tá muito bonito.
4: É verdade. Vai dar bom, hein? Valeu, um abraço, Eduí.
11: A quantidade de flores no jabuticaba...
4: É fruto.
11: É prever a quantidade de fruto?
4: Sim, porque cada flor...
11: Vai dar bastante ali, hein?
4: Algumas flores vão cair naturalmente, né? Não vão ser fecundadas, mas a maioria vai dar fruto.
11: A participação da Maria Kitaisky, IPs de Arujá, na Avenida Maricovas. Muito lindo. Ela, se eu não me engano, ela é lá de São Paulo. Aí ela mandou as fotos dessa avenida aí.
4: Lá que também tem IP,
11: diferente.
4: Né?
11: É o modelo IPs de Arujá, a espécie modelo.
4: Como que é?
11: Ai, gente, a fome! Eu fui falar espécie e falei modelo.
14: Mas eu entendi.
4: Ai, ai, modelo.
11: Ai, meu Deus do céu.
4: Esse modelo é 4x4 ou não?
11: Ai, não sei, é a fome. Eu tô com fome.
4: Tem
11: regulou aqui.
4: Esse modelo tem ar em direção?
11: A Maria, ela falou que foi andar na Praça da Aurora hoje.
4: Uh-huh.
11: E ficou só admirando os IPs que tem por lá e que são muito lindos.
4: Boa.
11: A Helenice também mandou aqui de um rosa. Eu vou falar que é rosa bebê esse. Ou é roxo também, né? Que eu errei tudo antes.
4: Meu Deus.
15: Bom dia, Tati. Dá pra tu fazer um favor pra mim?
4: Faz um favor.
15: Repetir o número do Alemão Móveis.
4: Ah, peraí.
11: Claro, conhece que já vai mandar pra você, Nelci.
4: Pode deixar, Nelci. Obrigado, tá?
11: E fechamos as participações por enquanto.
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4: 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E vamos que vamos, gente! 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
4: Minha mãe tá chateada, sabia, Tati?
11: Por quê?
4: Lembra dos IP que eu falei? Não floriram do jeito, do mesmo jeito que do ano passado. Não atendeu as expectativas. Mandou uma foto agora.
17: Ai, meu Deus.

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0: Previsão para hoje é de sol. O dia vai ficar assim, ó. A máxima deve chegar a 28 graus. Nesse momento estamos com 27 graus em São Miguel do Iguaçu. Para amanhã tem uma previsão de chuva, 7 milímetros, mínima de 20, máxima de 28 graus. Para domingo fica sol entre nuvens, mínima de 19, máxima de 28 graus.
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0: 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Vamos ouvir essa galera?
1: O José da Silva, olha aí da minha janela. E ele mandou uma foto da visão que ele tem.
0: Boa.
1: Muito linda, por sinal, hein, José? Mandou foto do IP roxo.
0: Top demais.
1: A Marli Felisberto.
2: Bom dia, meu povo amado.
0: Oi, Marli.
1: Bom dia, minha pova.
2: Esse pé de IP aqui, que dizem que é IP roxo, né? Mas ele mais parece IP rosa, né?
1: É verdade.
2: É, eu bati essas fotos faz muito tempo já, lá na lateral do cemitério municipal. Na frente ali do cemitério, né? É muito lindo ali.
1: É verdade, é muito diferente. Ele parece uma bola, assim, a flor, sabe? Forma um bolão, digamos assim.
0: Bem legal.
1: Bora com mais?
3: Alô, alô, equipe do IBAMA.
1: Hã?
3: IP Florido. Aqui de Ramilândia, quero ouvir a música IP Florido, já que vocês estão falando em IP. Bom dia, um abraço de tamanho de São José do Sul pra vocês.
0: Que susto!
1: Que susto que o senhor me deu, hein? Um abraço pro Verzelino, tá lá em Ramilândia.
0: Alô, Ramilândia, também ligado com a gente. Um abração pra vocês aí, obrigado, viu?
1: A Leonice mandando um oi.
0: Oi, Leonice.
1: Oi. E o Expedito, vou ter que ler de novo essa mensagem, Expedito.
0: Boa, Expedito, vai, enche o saco, vai.
1: Grêmio eliminado é bom, perdendo é muito melhor. Lico ano essa tua parte.
0: É porque o Expedito tá falando isso porque o Grêmio perdeu pro Bolívar. Foi eliminado pelo gigante Bolívar da Bolívia, né?
1: Meio dia e um abraço, gente. Fiquem todos com Deus, vai ser de final de semana.
0: Alguém ficou estressado.
1: E segunda-feira, né? A gente volta.
0: 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Ó, tá chegando o programa da Lara, já a gente tá de volta.
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6: Meio-dia e três.
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0: Alô, amigos, estamos de volta no seu rádio, mais um programa da LAR Cooperativa Agroindustrial. Hoje é sexta-feira, dia 31 de julho de 2026. No programa de hoje, matéria, entrevista exclusiva, palestra sobre golpes digitais, inteligência artificial e vazamentos, como se proteger. O professor Dr. Flúvio Carlinho Garcia fala sobre este assunto.
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0: 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Golpes digitais, inteligência artificial e vazamentos. Como se proteger? Palestra foi realizada nesta semana no LAR Centro de Eventos Medianeira. Matheus Henrique, aqui da área de comunicação, traz esta reportagem. Matheus, boa tarde.
2: Boa tarde, Valdir. Boa tarde, família associada. Estou aqui com o professor e doutor Flúvio Garcia, que hoje esteve presente no LAR Centro de Eventos para tratar sobre o tema golpes digitais, inteligência artificial e vazamento de dados para os funcionários da LAR Cooperativa. Doutor, a LAR lá tem uma equipe ampla de tecnologia da informação que realiza um trabalho árduo para proteger as informações dos seus associados, dos seus funcionários e dos seus parceiros. Gostaria que o senhor frisasse a importância desse tema que foi tratado e os devidos cuidados que as pessoas devem tomar no seu dia a dia e a seriedade que elas devem levar para dentro de suas propriedades e para dentro do ambiente de trabalho.
3: Bom, boa tarde a todos, boa tarde a todos os colaboradores ali da LAR. É um prazer poder estar aqui, compartilhar um pouquinho da nossa experiência. Esse tema dos golpes digitais é um tema bastante atual. Acredito que é muito difícil a gente não conhecer alguém que tenha passado algum dissabor em relação a isso. A equipe de TI, sem sombra de dúvida, desempenha um papel fundamental na proteção dos ativos da empresa, mas não consegue sozinha evitar que golpes aconteçam, né? Que golpes sejam implementados com sucesso. Então, para tanto, a gente precisa que cada colaborador da LAR, cada um que tenha acesso aos ativos digitais, dados e informações da LAR, haja com bastante cautela, trabalhe dentro de um contexto preventivo para evitar que esses dados possam cair nas mãos daqueles que não deveriam ter acesso. Então, a nossa fala hoje foi uma fala voltada nesse sentido, da importância desse trabalho conjunto TI e todos os colaboradores. E a palavra de ordem é desconfie sempre, né? Desconfie. Recebeu um e-mail, será que esse e-mail provém de onde efetivamente aponta a origem? Será que esse e-mail tem sentido? Será que esse destinatário de fato encaminhou esse e-mail para mim? Evitar ficar clicando, né, em links, entrando em sites que são de procedência duvidosa. Tudo isso pode gerar um aumento da superfície de ataque e trazer vulnerabilidade para lá. Então é muito importante agir com bastante cautela, sempre confirmar a informação, sobretudo se há pedido de troca de senha, se há pedido de troca de credenciais, se existe ali alguma coisa meio que fantasiosa, de que você não está esperando. Olha, você acabou de ganhar aqui um carro, você acabou de ganhar aqui um dia a mais de férias, né? Será que tem sentido isso? Será que não tem sentido? Então, independentemente do meio que venha, não apenas o e-mail, mas pode ser por um telefonema também, né? Porque hoje, com a inteligência artificial, eu consigo simular a voz de quem quer que seja. Pode ser um vídeo que você receba. Então, é sempre bom confirmar com quem de direito isso aí.
2: O senhor tocou num ponto importante, que é a inteligência artificial. A gente pode tratar ela mais como uma aliada ou como uma ameaça contra a segurança digital?
3: Ótima pergunta. A inteligência artificial, como toda tecnologia, é um instrumento. Imagine uma faca. Ela é uma ameaça, se eu utilizo para tirar a vida de alguém, mas ela pode ser utilizada para cortar aquele pedacinho de picanha que vai saciar a minha fome. Então, a inteligência artificial, ela é uma tecnologia que está a nosso serviço. Né? Eu considero também, assim como a internet foi disruptiva, o uso da inteligência artificial também mudança de paradigma, mudança na forma que a sociedade age. Então, a inteligência artificial é muito importante. O grande problema é, o que é que nós vamos fazer com ela? Se nós vamos utilizá-la efetivamente para minimizar os trabalhos braçais, para que a gente possa focar naquilo que efetivamente exige um pouco mais de capacidade cognitiva, ou se vamos, por exemplo, utilizá-la para fazer o nosso trabalho, utilizá-la para fazer o mal, né? Para rebuscar mais ainda esses golpes digitais que estão aí. Então, eu não diria que ela veio para eu não quero aqui demonizá-la, muito pelo contrário, eu quero dizer que é uma ferramenta excelente, mas desde que você saiba utilizar com cautela. Agora, do mesmo jeito que nós utilizamos de uma forma lícita, de uma forma a resolver os nossos problemas, tem aqueles também que vão utilizar essa inteligência artificial também para a prática do mal. Então, como eu disse aqui na minha fala, saber que existe um problema e que existe uma ameaça já é o primeiro passo em busca de uma solução. Então, não é possível se confiar 100%.
2: Quanto aos vazamentos de dados, como se deve proceder? Qual a melhor forma de se reverter caso a pessoa caia nesses ataques digitais? Tem alguma forma que a pessoa possa reverter essa situação?
3: Olha, a reversão 100% não tem como. Tá? Eu costumo dizer o seguinte, uma vez na internet, sempre na internet. Então, se os seus dados foram vazados, estão, por exemplo, numa darknet da vida, numa rede Tor, possivelmente eles lá permanecerão por muitos e muitos anos. Hoje existe a possibilidade de você buscar decisões judiciais, junto ao Google em especial, para desindexar. Mas o Google representa 3, 4% do conteúdo que a gente tem na internet. Então, esses dados vazados, normalmente, você não vai achar no ambiente que a gente chama da Surface Web. Você vai achar na Deep Web, você vai achar em ambientes mais escusos, né? E é muito, muito, muito, muito complicado você reverter. Então, o ideal é, se vazou uma senha, troque a senha, né? Troque a senha, mas vazou meu nome, endereço e telefone. Olha, o telefone talvez você possa mudar, possa, né, trocar a tua linha. O endereço talvez fique um pouquinho mais difícil. Então, a ideia é efetivamente evitar que aconteça. Aconteceu, a reversão 100% é praticamente impossível.
2: Uma última mensagem que o senhor deixaria para os associados, para os funcionários, nos devidos cuidados no dia a dia e a responsabilidade que eles têm quanto às suas informações pessoais e também às informações do ambiente de trabalho.
3: Perfeito, ótima pergunta. Eu diria aos associados, aos colaboradores, funcionários, a todos aqueles da LAR, que refletissem bastante antes de publicar qualquer coisa, mesmo que em ambiente privado. Eu costumo dizer o seguinte, se você, aquele dado, aquela fotografia, aquele vídeo, aquela informação, se você se sentiria confortável, se sente confortável de publicá-la, por exemplo, num outdoor, do lado da BR, indo para Foz do Iguaçu, voltando, do lado da igreja que você frequenta, do lado do clube que você frequenta, do lado do seu trabalho, um outdoor onde todos possam ver, se você se sente confortável, publique, sem problema nenhum. Agora, se isso pode te gerar um certo desconforto, não publique. Não existe nada que nos obrigue a ficar publicando. A gente pode ter uma vida um pouco mais discreta nesse sentido. Com absoluta convicção, você vai reduzir a quantidade de golpes virtuais. Então, procurar diferenciar o que é dado pessoal teu e o que é dado corporativo. Então, o que é dado da LAR. Então, o tratamento do dado da LAR tem que ser um tratamento muito mais rigoroso, muito mais rebuscado. Não dá para ficar usando, por exemplo, o e-mail institucional para fazer um cadastro numa farmácia, né? Não tem o menor sentido. Então, essa cisão é muito importante. E é prevenção. Prevenir, tentar evitar que o problema aconteça.
0: Muito bem, esta entrevista com o professor Dr. Flúvio Cardinelli Garcia, especialista convidado para esta reunião na LAR Cooperativa sobre golpes digitais, inteligência artificial e também vazamentos. Como se proteger? Preços praticados pela manhã, soja R$ 122, a saca milho R$ 57, trigo R$ 75. Um grande abraço a você, obrigado pela companhia. Voltaremos amanhã, destacando aqui a entrevista, a participação do coordenador do Conselho Consultivo, associado Lauro Suete. Boa tarde, até lá.
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0: 12:18 agora, 12:18. Muito boa tarde para você, ouvinte Jornal, nossa Jornal FM em 104.1, iniciando a partir de agora mais uma edição do nosso informativo 104. Hoje é sexta-feira, sextou. 31 de julho de 2026, estamos encerrando com chave de ouro, né? O primeiro mês do nosso informativo 104. E estamos vivendo as emoções e as temperaturas aí nesta oscilação, neste sobe e desce do nosso inverno brasileiro. Este é o seu informativo 104, espaço de informação com as principais notícias locais, eventos de São Miguel do Iguaçu, eventos da nossa região oeste do Paraná, utilidade pública e também muitas entrevistas. A apresentação é minha, Márcio de Souza, e o prazer enorme em ter ao meu lado também a presença de Luiz Henrique. Estúdio B, muito bem assessorado, sempre acompanhados de perto por aí, com toda a atenção necessária, Andrezinho Vaz, e a direção-geral por conta de Constante Escariote Neto, seu Tino. 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
0: Você acompanha os seguintes destaques da edição de hoje. Secretário de Desenvolvimento Econômico e Turismo de São Miguel do Iguaçu, Valcir Teixeira, destaca os principais trabalhos e ações desenvolvidos aqui no município de São Miguel do Iguaçu. Começam os preparativos para a segunda Expo São Miguel 2026. Com ação voltada para as crianças, Lions Clube de São Miguel promove a 17ª feijoada beneficente neste sábado, amanhã. Neste domingo também tem festa na comunidade de São Lourenço. Final de semana repleto de eventos, baile de casais também marca o sábado aí no distrito de São Jorge, aqui em São Miguel. Varal do Emprego reúne candidatos e empresas do bairro Itaipu, na cidade de Medianeira. Bolsa de Empregos, Rádio Serviço, notícias regionais e ainda as principais notícias e destaques de São Miguel do Iguaçu, do estado, do Brasil e do mundo. Estamos iniciando para você a partir de agora mais uma edição do seu Informativo 104.
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0: E hoje no nosso Informativo 104 Entrevistas, nosso primeiro entrevistado de hoje, Valcir Teixeira, já está aqui na nossa bancada. Através da live a gente cumprimenta todos os ouvintes também e as pessoas das redes sociais, né? Cada dia com mais destaque, carinho para você. E você que está acompanhando através das redes sociais também pode interagir, ok? Através do 3565-1033 é o nosso WhatsApp. Se você quiser perguntar também por aqui, fica à vontade. Você pode participar sim, tá ok? Nosso secretário de Desenvolvimento Econômico e Turismo aqui no município, Valcir Teixeira. Tudo certo, Valcir? Bem-vindo.
2: Opa, obrigado, Márcio. Boa tarde, Márcio. Boa tarde, Luiz. Boa tarde a todos os ouvintes. É um grande prazer está aqui, né, participando principalmente desse programa agora, né, nesse horário nobre, né, o horário aí que as pessoas estão na sua casa, às vezes é um momento de descanso, fazendo a sua refeição, e a gente poder estar levando as informações, né, o nosso trabalho, que é realizado aí pelo comando do nosso prefeito Mota, né, então é um grande prazer estar aqui.
0: Diferente, o horário do meio-dia é o que você falou, todo mundo para, comércio para, quem não para? tem um tempo ainda mais, de repente, disponível também para acompanhar jornalismo, interior, agricultura para, porque todo mundo tem que almoçar, horário diferenciado, horário bacana, né?
2: Com certeza, né? Um horário bem bacana aí para estar levando as informações, né? E a programação toda aí dessa grande emissora parceira aí da comunidade.
0: Maravilha. Falando em parceira da comunidade, Valcir, olha, o governo municipal aqui de São Miguel está iniciando a construção do plano municipal de turismo com a participação da comunidade. Fala um pouquinho para a gente desse plano.
2: Então, Márcio, desde quando a administração aí, ela assumiu a prefeitura, né? Ela deu como missão para a gente desenvolver, envolver a comunidade também nas decisões estratégicas, né, na construção do desenvolvimento do nosso município, né? E nossa, amiga do Iguaçu, a gente também tem uma possibilidade de explorar cada vez mais na questão turística. Estamos aí numa região bastante privilegiada, né, próxima à Foz do Iguaçu, que é uma das cidades que mais recebe turistas, não só do Brasil, mas como do mundo, devido às suas belezas naturais, né? E cenário de compras, né? Tanto da Argentina como Paraguai, obras que nem da Itaipu, né? Uma obra da construção moderna, né? Que nem o pessoal comenta, os atrativos, né? Que existem em Foz. E o nosso município também, em torno de Lago de Itaipu, o Parque Nacional, tem muitas riquezas aí que pode ser trabalhada. E conforme já tem alguns dados, a economia que move o turismo, ela tem a sua representatividade, né, no cenário econômico. E agora a gente está aí construindo o nosso plano municipal para que a gente tenha o nosso norteador das nossas ações, né? Identificando aí o que a gente tem de atrativos no nosso município, ver de que forma que a administração ela consegue colocar recursos, melhorar suas infraestruturas e também buscando aí o apoio e engajamento do empreendedor, do empresário local, né? Para que a gente possa estar cada vez mais fortalecendo a nossa economia. E o turismo, ele traz recurso para o nosso município, porque as pessoas que estão passeando para cá, que fica aí 2, 3, 4, 5 dias aí, ela movimenta hotel, movimenta restaurante, lanchonete, faz as suas visitações, né, nos atrativos que a gente tem aqui. Então acaba trazendo dinheiro para a nossa economia, né? E esse dinheiro estando na nossa economia, ele acaba gerando um emprego, né? Aí acaba movimentando nossa economia local, através de comércio, supermercado, postos de combustível e toda essa movimentação, né? Através de prestação de serviços também. Então é muito importante, né? A gente está tendo um olhar, né? Um carinho aí para esse setor que a gente possa estar cada vez mais trabalhando. E esse desenvolvimento desse plano, né, municipal turístico, a gente tem aí uma parceria grande com a Associação Comercial, né, Industrial de São Miguel do Iguaçu, a nossa CISM, que temos objetivos comuns, né, de fomentar o comércio, trabalhar a parte de geração de emprego, fomentar a nossa economia. Temos aí a parceria do Sebrae também, né, que foi aonde a gente contratou, buscou os serviços dele para fazer todo esse acompanhamento, desenvolvendo essas ações, né, essas oficinas de trabalho. E também a nossa comunidade, né, a participação dos empresários. Tivemos ali diversas pessoas que esteve presente na construção desse plano, a Associação Artesme também, né, quero aqui fazer um agradecimento ao presidente que esteve conosco ali participando, que é muito importante essas lideranças fazer parte dessa construção, porque esse plano municipal, ele vai ser o que vai nortear o nosso trabalho. Então a gente precisa entender as demandas, a real necessidade daquilo que se precisa e a gente construir junto, sim, as nossas soluções. Ah, precisamos trabalhar a parte de sinalização, de placas, né, de atrativos. Então essas informações que são trabalhadas nisso. Atrativos, o que que a gente tem, né? Então é muito importante aproveitar aqui o espaço também, agradecer aí a presidente Aline Sari, o ex-presidente Jomir, que esteve participando, cederam a estrutura, né, a sede da Associação Comercial para fazer esses encontros aí, né, essas oficinas. E a todos os integrantes, tivemos aí também representantes do Poder Legislativo, né, alguns assessores, a presença de vereadores. Então isso é muito importante para desenvolvimento e envolvimento também da comunidade.
0: Bacana, olha, daria para a gente continuar falando desse assunto, mas a gente tem outros assuntos, outras prioridades também para conversar e aproveitar a presença do nosso secretário aqui no nosso Informativo 104. Em termos de curso, é uma galeria de cursos que está sendo realizada aí no município. Um deles, por exemplo, curso de oratória de alta performance na Escola do Trabalho. Chama muito a atenção e auxilia muito. Muda a vida da pessoa este curso de oratória, né?
2: Com certeza, né? Esse curso é bastante procurado e a gente sempre dentro do possível, a gente traz ele para o nosso município. O curso de oratória, ele vai iniciar aí semana que vem, já, né? Já está com as inscrições encerradas, então para ver que é muita procura. E essa oratória, ela desenvolve a alta performance, né? Das pessoas se comunicar, conversar. Hoje você sabe que tudo é atendimento, né? Então ou é no comércio, ou é serviço, ou escritório, você tem que saber de conversar e tal. Então a oratória, ela vem para desenvolver essa competência, né? Da pessoa aí poder estar se comunicando, para ela estar se colocando cada vez mais no mercado de trabalho, buscando a sua remuneração. A Escola do Trabalho aí, ela vem trazendo diversos cursos. A gente teve essa semana aí encerramento de esmaltação em gel, informática no período da tarde, da noite. Enfim, são vários cursos que vem acontecendo. Temos aqui, próximo à rádio, aí, a emissora, ao lado da prefeitura, na Rua Coberta, uma carreta, né, que está trazendo um curso de automação, que é um projeto que a gente buscou juntamente com o governo do estado, através de apoio aí de vereadores, né, essa intermediação. E a gente tem aí o projeto hoje de qualificação, né, na parte de automação. Então é muito importante isso daí, com um diferencial, Márcio. Um diferencial que esses cursos que está acontecendo na unidade móvel, né, de automação, ele tem uma bolsa para quem participa, né, em forma de incentivo. Então, de acordo com a frequência do aluno, ele vai receber a bolsa, né?
0: Se ele for todos os dias?
2: Ele recebe ela integral, mais de R$1.000. Então, imagina só, você tendo a oportunidade de fazer um curso diferenciado, que a nossa região aqui, ela demanda bastante, que é a parte de automação, e ainda a pessoa está recebendo, né, para fazer esse curso. Esse curso aí, a gente teve 32 vagas, né? Mais de 150 pessoas que procuraram esses cursos. Então, para aqueles que tiveram a oportunidade de fazer, aproveita muito essa oportunidade, que é diferente. Só para você ter uma ideia, as unidades móveis do Senai, ela foi contratada pelo governo, e então ela percorre todo o estado do Paraná, então é muito disputado, e nós aí tivemos a oportunidade aí de estar recebendo ela, né?
0: E ela veio já algumas vezes, esse ano inclusive já é um retorno dessa unidade, né? Não a mesma unidade, mas outras unidades através desta parceria, né?
2: Exatamente, tivemos aí a instalação elétrica, né, industrial, que aí a unidade móvel ficou instalada na anexa à Escola do Trabalho, devido à utilização da rua coberta. E aí aquelas pessoas que fizeram aquele curso já pediram para fazer esse outro curso. Só que a gente não consegue reservar data, a gente não escolhe quem faz as inscrições, quem passa na seleção. Então, às vezes, aquelas pessoas que solicitaram o curso não tiveram a oportunidade agora de estar participando desse. Mas a gente viu realmente a grande procura e a necessidade, né? E esse curso aí, que nem a gente fala, né, já teve em outro momento através de bolsa. Então, ele possui aí uma grande demanda, né?
0: Maravilha, olha, 7h32, 7 horas mais 30, ou 12h32, né? 12h32, aí dentro do nosso informativo 104. Vamos falar um pouquinho também a respeito de Expo São Miguel 2026. A cada 2 anos, né? O projeto é realizar esta exposição e ela está sendo aguardada com muita expectativa, né, você?
2: Então, o projeto da Expo São Miguel, ela vem aí para fomentar a parte de vendas do nosso município, potencializar a vitrine de negócios, né? Onde muitas empresas aí, ela tem a oportunidade de demonstrar o seu produto, gerar negócios, né? E captar clientes aí para estar fazendo um pós-venda, né? Buscando seus faturamentos. E também um momento de comemoração ao município, né? Então você vê muitas conquistas que a gente tivemos aí ao longo desses períodos. Construção da escola lá da São Jorge, né, que está todo vapor. Recentemente aí fomos contemplados com mais uma unidade escolar, né, uma escola estadual. Então tivemos aí essa semana também um ato do estado que veio para cá, então onde a gente vai ter aí uma escola moderna, né, com vários cursos, né, que vem aí técnicos também. Então vamos comemorar, né, as conquistas que a gente teve, né? Uma demanda também das empresas, né, que sempre busca oportunidade aí de dar alternativas de venda. Então agora recentemente estamos iniciando nossos trabalhos, né? É um evento que vai ser realizado, co-realizado com a Associação Comercial, a CISM. Então é um evento que vai ser organizado pela Prefeitura e junto com a Associação Comercial, né? E vamos também envolver as outras entidades, né? Que acaba participando, divulgando os seus trabalhos, captando também recursos. Temos aí uma gama de associações que gostam bastante de participar desse evento, que é o momento que eles têm de oportunizar vendas. Eu vou te dar um exemplo, a Associação Artesb, né? Já veio conversar conosco que ela quer o espaço lá na Expo para estar, né, fomentando o trabalho dos artesões, né, que é um trabalho artístico, e que eles querem também oportunidade de vendas, né, que é o momento aí deles comercializar. Então estamos aí iniciando, eu acredito que semana que vem, ou talvez aí na segunda quinzena de agosto, a gente já constitui a comissão central organizadora, né, dividindo os trabalhos, as atribuições, né, para que a gente consiga estar organizando aí um grande evento para a nossa comunidade. É aquilo que o seu Mota sempre pede, né, é um evento aí para envolver toda a família. Então ele vai ser gratuito para a população, né, com preços acessíveis aí na parte de alimentação, de bebida também, e também tendo a oportunidade de trazer grandes shows para o nosso público aqui, né, para o nosso município, né. Então às vezes hoje algumas pessoas não têm condição de prestigiar grandes artistas, ou às vezes um custo muito alto. Então através aí dessa realização dessa Expo, a gente consegue estar realizando esse evento aí, né, trazendo esses artistas para nosso município, e também essas atrações aí, divertimento para nossas crianças também, né, tá participando.
0: Olha, bacana, né? Todo evento começa por parte, né? A primeira etapa é fechar as parcerias. Quem vai ser parceiro do evento, né? Segundo, ver quem trabalha, ver quem faz o quê. Quer dizer, tudo isso, ó, já estamos quase que na segunda etapa, né? Vendo quem trabalha. Depois vai entrar para aquele segmento mapeamento do nosso parque para ver aonde vai ser alocado, de repente, cada segmento. É mais ou menos assim que funciona, né, você?
2: É, exatamente. Então, nesse primeiro momento agora, a gente trabalhou a parte da parceria. Então, esse evento aí, o investimento dele, ele vai ser pela prefeitura, uma parte, outra parte pela Associação Comercial, então ela também tem a sua parcela na parte de
0: investimento. O valor é alto, né?
2: Com certeza, ainda a gente não tem os valores ainda definidos, mas eu acredito que vai ficar aproximadamente 50% para a prefeitura e 50% para a Associação Comercial.
0: É exemplo da primeira?
2: É, exatamente. Esse evento ele não prevê transferência de recurso financeiro para a entidade, então a entidade ela tem que buscar patrocínio, ela vai ter que captar recursos fora, ela vai ter que trabalhar a parte de venda dos espaços, né, para os expositores. Então ela tem a parte toda de logística também na captação de recursos, né? E a parte do município ela vem aí para complementar, para dar acesso gratuito à população, né, e também aos preços acessíveis. Então aí é uma realização em conjunta nessa organização. E aí também tem a contrapartida das entidades a poder estar participando do evento também, a estar divulgando o seu trabalho, a estar comercializando os seus produtos, né, ali para estar captando recurso para desenvolver suas ações, né?
0: De repente, sem querer atropelar, mas nessa questão de mapeamento, vai ser dada alguma preferência, de repente, para empresas de São Miguel que queiram participar, ou de cara já se abre o leque regional?
2: Não, primeiramente é para as empresas do município, né?
0: Isso
2: a
0: é
2: parte
0: interessante, né?
2: Dos expositores que queira, né, tá escolhendo seus locais, né? Ah, eu gostaria de uma área tal. Então a preferência é para as empresas do nosso município, né, que provavelmente vai ter até um preço diferenciado, né, por ser da nossa cidade, então vai ser trabalhada essa parte sim, né? E eu acredito aí que agora a partir desse mapeamento que vai ser construído, vai ser definido os pontos, e aí eles dentro do momento oportuno aí vai fazer um lançamento, né, do mapeamento para estar fazendo essa venda. Cada, vamos dizer assim, parceiro vai ter a sua responsabilidade. Então a nossa parte, ela é alguma contratações de artistas, né? E aí a parte de articulação com as entidades, a participação do evento, né? E outras responsabilidades fica a parte da Associação Comercial. Então essa parte de organização, de mapeamento, de vendas, de divulgações, vai ficar com a Associação Comercial. né? E eu acredito que eles vão estar trabalhando aí nos próximos meses.
0: O bacana.
2: Nos próximos dias, perdão.
0: O bacana. Para qual que seria a data para a realização da Expo?
2: A data da realização do evento é na última semana do mês de novembro, né? A partir de quinta-feira, dia 26, até no domingo.
0: Olha, para você ter uma ideia, estamos no último dia de julho, ou seja, estamos com um pezinho em agosto, né? Aí você soma agosto, setembro, outubro, novembro. São 4 meses. O bacana é porque esta edição agora começou a trabalhar cedo, vai ter tempo para se resolver, né? Para se buscar, e a expectativa com certeza das melhores para se fazer esta muito maior e melhor ainda do que foi a primeira, né?
2: Com certeza, a expectativa está muito grande, né? É, pelas surpresas aí que a gente vai estar buscando acrescentar nessa edição. São grandes artistas também, né, que se destacam a nível nacional. Então, assim, está sendo preparado com carinho aí para toda a população, né, e pensando também na participação das famílias, né. Então, um objetivo aí que a gente vai trabalhar é sempre com preços bastante acessíveis aí na parte da bebida, alimentação, né, para que eles possam estar comemorando aí aquilo que se foi feito, né, de investimento no nosso município.
0: Bacana. Tem algum buzuzu já de repente de shows por aí?
2: Olha, trabalhamos aí algumas coisas na parte de reserva ainda de artista, mas ainda não estamos divulgando nada. Aham. Mas é mais para reservar a data do artista, né? Para que dentro desse prazo aí a gente consegue trabalhar as outras ações, que é captação de recursos.
0: Bacana. Tudo começa com um namoro, né? Tem que ver se a data está disponível, tem que ver se o artista de repente interessa, de que forma que funciona. É mais ou menos assim, a hora que tiver confirmação, a gente vai passar aqui para o ouvinte do nosso informativo.
2: Com certeza, né? A gente vai estar trabalhando isso daí, fazer um lançamento, uma grande divulgação aí desse grandioso evento que vai estar acontecendo.
0: Maravilha, Valcir, queria agradecer você pela maneira que você recebe a nossa emissora, o carinho que você tem com esta programação, com o nosso informativo, inclusive você vindo justamente no dia que o nosso informativo novinho, né? Começou agora, mas já está mostrando realmente para que veio, né? Completando hoje 1 mês aí no ar, queremos agradecer a sua presença mais uma vez aqui na programação Jordão.
2: Opa, Márcio, eu fico agradecido aí pela oportunidade, né? Que a gente sabe que são horários nobres aí, da gente estar chegando na família, né, da nossa população, do nosso querido São Miguel, e vocês abrir as portas aí para a gente estar falando sobre o nosso trabalho. Então eu que agradeço aí a toda a administração, o seu Tino, me coloca à disposição do que for preciso, e também aos ouvintes aí que precisar de alguma informação, eu estou à disposição, aos empresários aí que queira dar opinião, sugestão, a secretaria está de portas abertas, a gente sempre está buscando aí, atendendo cada vez mais, desenvolvendo as ações voltadas aí para os empresariados, né, para a gente buscar o nosso crescimento. Muito obrigado aí pelo espaço, uma boa tarde aí, um bom almoço a todos.
0: Maravilha, um breakzinho comercial, daqui a pouco a gente retorna com mais destaques dentro do nosso Informativo 104.
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4: Agora 12 horas e 43 minutos, de volta com o nosso informativo 104, sempre no oferecimento de Ecoverde Material Reciclável em São Miguel do Iguaçu. O Lions Clube de São Miguel do Iguaçu realiza amanhã, 1º de agosto, a 17ª Feijoada Beneficente, uma das maiores ações solidárias promovidas pela entidade no município. Este ano, o evento tem como tema Lions Criança Feliz e tem como objetivo arrecadar recursos para fortalecer os projetos sociais desenvolvidos pelo clube em benefício da comunidade. Na reta final dos preparativos, o presidente do Lions Clube, Jones de Souza, e o diretor financeiro, José Luiz Betti, participaram do Jornal da Manhã Entrevista. Durante a conversa, eles destacaram o trabalho dos voluntários, falaram da expectativa para a feijoada e reforçaram o convite para que a população participe. A entrevista foi conduzida pelo nosso colega Alessandro Cunhaschi e você acompanha a partir de agora.
5: Eu confesso que estou numa expectativa enorme, né? Porque eu sempre estava lá no trabalho formiguinha, né? Atendendo aí as recomendações do José Betten, do Valdenir Frigo, nosso grande companheiro Frigo, que são os mestre Cuca lá, quando o assunto é cozinha, irmanados lá com os outros companheiros, e agora numa missão diferente, né? De estar à frente da entidade, à frente do Lions Clube, uma ação que me orgulha muito, até porque o Lions, ele é uma grande referência, não só em São Miguel, no nosso estado, no país, fora dele também. Eu repito, participei no último final de semana da RGD, a primeira, aliás, do LD1, né? Ação onde o nosso clube também faz parte. Então foi muito proveitosa, a gente aprendeu muito sobre Lions Clube lá e vamos trazer um pouco disso, inclusive já para a nossa 17ª feijoada, viu, Alessandro Cunhaschi? Estamos na expectativa aí com relação a fechar o número de vendas, né? E o que eu quero relatar aqui publicamente é da grande união que existe dentro do clube, né? Os companheiros, as companheiras e também as domadoras, elas não medem esforços para a realização das vendas. É um trabalho coletivo, de muita dedicação, de muito amor. Por isso que hoje a nossa feijoada, ela tem esse conceito tão positivo, né? Entre as famílias de São Miguel e também da nossa região oeste do Paraná. É uma grande bandeira, até porque é uma ação solidária. Neste ano de 2026, a gente tem um projeto muito interessante voltado às crianças menos favorecidas, às crianças carentes do nosso município de São Miguel. Vamos com parceiros elaborar um grande dia para elas, uma tarde festiva no dia 12, né? Vamos comemorar com muita intensidade, com muitos presentes, o Dia da Criança, no 12 de outubro. O evento será realizado na Rua Coberta de Cavalca. Então é importante a gente falar dessa ação solidária e desse projeto chamado Lions Criança Feliz, porque eu tenho certeza que isso também é um passo a mais para a pessoa fazer a aquisição. Ainda dá tempo, né? Temos aí a semana para fechar as vendas, né? Eu acredito que o Zé já vai trazer uma prévia da contabilidade do que temos de kits já vendidos, né? De um kit completo de feijoada. E para falar do kit, para falar da confecção, eu convidei de forma muito especial o meu diretor financeiro, meu grande companheiro José Betten, ele que tem uma dedicação incrível com relação ao Lions e a esse evento de forma muito especial, viu, Alessandro?
6: Seu José, fala um pouco desse trabalho, né? Eu já participei em algumas ações, né? Cobrindo, fazendo material, e vocês deram toda a entrada pra gente lá para conhecer a cozinha, conhecer o trabalho, como tudo é feito, e a gente vê que são várias mãos, né? E são vários detalhes, né? Que chamam a atenção. Eu acho que a marmita, ela tem uma riqueza de detalhes assim que chama atenção, né? Com o feijão, o arroz, a porção de feijoada, a porção de arroz, tudo generoso, mais a laranja, e aí você chega ali, tem o torresminho, tem a caipirinha, e cria realmente um clima. Mas queria que você falasse um pouco desse trabalho, e lá na cozinha, já conversando com um, com o outro, o pessoal sempre falou, quem é responsável pelas medidas, pela porção certa, pelo detalhe, é o seu Zé Betti. Queria que você comentasse um pouco disso, porque esse é um trabalho de bastidores que a gente não vê. A gente vai lá, feijoada tá pronto, tá lindo, tá bonito, mas tem todo um trabalho desde a técnica e desde o cuidado para que tudo saia exatamente como deve ser.
7: É, realmente, falar da nossa tradicional feijoada do Laios é realmente uma riqueza mesmo fazer, a gente trabalhar com isso, fazer essa ação, que, bem, né, que nem o Jones até comentou, né, que é uma ação, esse ano vai ser em prol das crianças, então tudo que a gente arrecada ali, nessa nossa feijoada, é destinado à ação social. Talvez não é tudo num evento só, mas durante o ano a gente dedica praticamente toda a receita que tem nessa feijoada, é dedicado à ação social da comunidade. E falando da nossa, dos trabalhos preparativos, então isso a gente já começou, vamos dizer assim, há 2 meses atrás, praticamente, pensar nela, né? Quando termina uma, a gente já começa praticamente a trabalhar outra, mas efetivamente, há 2 meses praticamente, a gente já começou a lidar com a feijoada, procurando os patrocínios, procurando atrás dos insumos que a gente consome lá, né, que são muitos, que a gente estava vendo aí, que vai pra gente fazer uns kits de 800 a 1000 quilos de feijoada que a gente faz lá praticamente nessas últimas 3 edições aí, passou de 700, 800 quilos de feijoada. Então, a gente está nessa luta agora, né, para dar conta de fazer todos esses preparativos, né. Já estão tudo bem encaminhado. Na hora, lá no dia, a gente tem sempre, como o Jonas comentou, é feito coletivamente com a mão de 30, 40, até 50 pessoas, às vezes envolve no dia lá o nosso trabalho. Então é bastante gente que precisa para nós desenvolver com qualidade, né? E poder fornecer nossa marmita, que serve tipo assim 2 pessoas, bem tranquilo, que é 1 quilo de feijoada com o arroz, a farofinha, a couve, uma laranja que vai também no kit, então esse kit dá bem para 2 pessoas um almoço bem considerável. E a questão dos preparativos, lá a gente faz, né, já faz uns 4, 5 anos que a gente está meio na frente, né, junto com o Frigo, que nem o Jones falou, o Jones também é um parceiro que lá ajuda muito, né, e outros companheiros, o Ayrton Ligotti, dá para citar o nome de todos aí, mas praticamente todo mundo se envolve, né? Nós estamos ali em 40 famílias praticamente que temos ali no Laios, praticamente todos se envolvem, né, de uma forma ou outra. E os preparativos ali a gente procura sempre ter, nos últimos tempos ali a gente começou a colocar uma, na cada panela que a gente coloca uma quantidade exata de produtos, divide em todas elas o mesmo, a mesma quantidade, né? Faz proporcional a 1 quilo de feijoada tantas gramas de cada produto que vai dentro, né? Então isso fica, nós fizemos ali em 20, 25 panelas, mas todas, nossa, ficam praticamente iguais em termos de qualidade delas, né? Lógico, uma vai estar talvez um pouquinho mais cozida, outra um pouquinho menos, porque daí é a questão do fogo, mas a questão da quantidade de produtos que vão dentro de cada panela são praticamente idênticas, né?
6: É, e é impressionante, né? O homem domina mesmo. É 1 quilo de feijão por marmita, já tem o dado certinho, os 20 a 25 panelas, o detalhamento das porções que vai, isso é muito importante.
5: Olha, inclusive você falando em ação, me reportou uma ação que eu fiz hoje no Bom Dia 104. Eu abri aqui um canal de venda para nossa feijoada, olha que interessante. Consegui vender 3 já na madrugada. Então quero agradecer, quero colocar esse desafio para todos vocês, colaboradores aqui da emissora, em especial para você e para a Tati, para a gente vender os kits aqui através do WhatsApp da Rádio Jornal. É muito simples, né? O pessoal só sinaliza para a gente vai viabilizar uma forma de entregar esse kit, né? Para a pessoa vai estar ali com a gente no sábado, vai estar ali junto com todos os companheiros, companheiras e domadoras do Lions Club, desfrutando do caldinho de feijão, do torresmo, que é muito característico, né, da nossa feijoada e também daquela deliciosa caipirinha. O Zé Betting colocou muito bem, termina uma ação de feijão, a gente já começa a programar outra. E é um quebra-cabeça muito grande, viu, Alessandro? É, por exemplo, essa semana é muito intensa, porque a gente vai ficar no fechamento dos kits, né, vírgula. Deixar toda a estrutura interna pronta, né, para confecção de 1000 quilos de alimento, quer dizer, olha o compromisso que nós temos com relação a essa demanda de expectativa que a nossa comunidade tem, né? Quer dizer, o pessoal reserva essa data para estar conosco, por isso que ela é tão tradicional, ao mesmo tempo que a liderança do Zé e do Frigo, com relação a toda a equipe de cozinha, Ângela e Melânia, juntamente com a Ilha, como a Valandra e tantas outras, né? A Miraci, envolvidas ali com relação à cozinha. É o arroz, é a farofa, é o couve refogado. Então, realmente tem muito disso, muita dedicação por parte de todos que fazem parte do Lions Club, também dos voluntários que trabalham conosco nesta ação. E o mais importante de tudo, até eu quero ver com o companheiro Zebete, como que está a questão venda já, né, Alessandro? Com relação a esse balancete das vendas, né, Zé? É importante a gente ter esse número e ainda dá tempo, né, de quem não fez ainda a aquisição, né, Zé? Até porque a gente precisa se programar para tudo isso, né?
7: Assim, Jones, com certeza. A gente já está ali com uma expectativa de venda já de uns 700 ingressos já praticamente consolidados as vendas. E temos ainda disponibilidade nós fazermos aí, que nem o Jones comentou, até 900 a 1000 kits nós temos capacidades para fazer esse ano. Então ainda temos ingressos, temos essa semana ainda, estamos os companheiros aí, todos eles têm ingressos para venda. Tem, que o Jones colocou aqui na rádio agora, um canal aberto para ter facilidades. 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Então estamos aí querendo bater um novo recorde, né, que

0: pensar o seguinte, talvez o cara estava fora, não conseguiu. Se ele chegar no dia, tem alguma chance, sem ter comprado antecipado, de ter a feijoada? Mas imagino que uma ou outra vai ter, né?
1: Temos, né, Zé? Ah, sempre tem uma reserva.
2: Sim, vai ter, sim, sempre tem um. A gente sempre deixa ali uma quantidade de kits ali para vender no dia. Então quem chegar lá na hora, pode chegar lá que a gente vai conseguir atender, sim.
1: Olha, a confecção com relação à feijoada, Alessandro, é tão importante o que você colocou. Um kit de feijão, imagina, né? Numa marmita. Na outra, você vem o arroz, a farofa, a couve com bacon e ainda a laranja. Quer dizer, por isso que é um prato tão aceito, né? Não só pela nossa comunidade, pela região, porque realmente ela é muito tradicional. Ela é preparada com muito amor, com muito carinho pelo nosso clube, para a nossa sociedade, e por isso que ela é tão aceita, né? A feijada do Lions Club é um sucesso e eu tenho certeza que neste ano, se a gente manter o mesmo número do ano passado, eu já sou a pessoa mais feliz do mundo.
0: Não, né? Eu acho porque... que vai passar, hein? Eu acho que
1: tomara.
0: Se
1: tomara
0: já tem esse número aí, mais a galera que chega na hora, eu acho que vamos ter uma surpresa aí na questão de números, e as crianças agradecem, porque isso sem vai dúvida fazer parte aí do... No dia 12, Dia das Crianças, vai ter uma ação especial.
1: Obrigado.
2: Obrigado, um abraço a todos.
3: Agora 12 horas e 56 minutos. A retirada dos kits será realizada no sistema drive-thru das 11 às 13 horas e 30 minutos na sede do Lions, aqui na região central de São Miguel. Cada kit no valor de R$60.
4: 12 horas e 56 minutos e meio, na sequência do nosso informativo 104, agenda de eventos. 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
3: 12 horas e 57 minutos.
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3: 12 horas e 58 minutos agora.
4: Neste sábado, amanhã, tem a 17ª Feijoada Beneficente Lions Criança Feliz, na sede do Lions Clube, aqui de São Miguel do Iguaçu. Expectativa das maiores e melhores. Para você que ainda não adquiriu aí o seu bilhete, a sua feijoada, ainda dá tempo, tá ok? E amanhã, a partir das 11 horas da manhã, retirada desta feijoada, drive-thru com marmitas, torresmo e caldinho de feijão, bem na frente do Lions Clube aqui de São Miguel do Iguaçu.
3: Também no sábado, baile de casais da comunidade São Jorge, às 8 horas e 30 minutos. Baile no Salão da Comunidade com o grupo G4. Ingressos antecipados no valor de R$ 130,00, na hora R$ 140,00.
4: Olha, degustação e cerveja em garrafa para este tipo de evento, já que é um baile de casais autorizado, tá ok? Em conversa com os amigos da comunidade, cerveja de garrafa. Amanhã, lá no nosso baile de casais em São Jorge. Dia 2, no domingo, tem mais uma edição, a 28ª edição da Festa do Costelão, comunidade de São Lourenço. Todos os costelões já vendidos, mas você está sendo convidado a adquirir copa suína, churrasquinho, almoço com costelão, churrasco e saladas ao meio-dia. 1 hora da tarde tem leilão e 15 horas, 3 da tarde, matinê com a banda G4.
3: 12 horas e 59 minutos, chegamos ao fim de mais uma edição do Informativo 104. 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
4: 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Primeiro parceiro do nosso informativo, mas na próxima semana teremos novidades aqui no nosso Informativo 104, mais novidades. Um mês completado hoje, meu amigo Andrezinho. Encerramos um mês com chave de ouro, né?
6: Com certeza, parabéns aí pelo projeto, muito bem encaminhado, inclusive, e com uma aceitação muito grande, né?

0: E onde a gente vai por aí é só elogios que tem para esse horário maravilhoso do meio-dia aí do nosso Informativo 104.
1: Bacana. Pro pessoal que é curioso, onde que vai encontrar o Andrezinho no sábado à noite?
0: Opa, no baile de casais da São Jorge. É,
1: quando dia você primeiro. Vê um barril lá
0: tudo dançando,
1: com a, um barrilzinho. Tudo certo dançando? Com a patroa?
0: Tudo certo, vai dar certo, com certeza.
2: Você avistar um barrilzinho dançando ali?
1: É, André. Tu vai lá também, Luiz?
0: Não, não posso.
1: Não, não pode, né?
0: Não, não posso. Até porque tu não tem esposa, né, então? Né?
1: É, baile de casal.
0: É, esposa, é, baile não. De casais, né?
2: Esposa não. Esposa, sim.
0: É, então. Não, mas, baile de casais tem que ir com uma mulher. Tu não tem, então não tem como ir, né?
2: Uma não, duas. Eu tenho duas.
0: Isso, é. Mas também não pode. Tem que ser uma só.
1: Três, né?
0: Tem que ser uma só.
1: É pro casal, né?
0: Isso, exatamente.
1: O casal.
0: Olha, vem sorteio por aí também hoje no nosso agenda, no nosso... É, tá na 104, tá na 104 aí, 104, tem o nosso o ingresso pro baile de casais da São Jorge.
2: E opa! Amanhã? E amanhã?
1: E amanhã nós temos ingresso valendo uma Copa Suína pra festa aí na comunidade de São Lourenço.
0: Mas não dá pra perder essa programação da Jornal mesmo, né?
1: De jeito
0: nenhum. Não tem como perder, não tem como.
1: Sorteio de prêmios e a participação do ouvinte, registrando, acima de tudo, que tá... Tá carimbando 104.1, né?
0: Certeza. Um abraço e até já.
1: Até já. Eu retorno às 15 e o Informativo 104 vai voltar na segunda-feira a partir das 12 horas e 15 minutos. Bom final de semana para você.
2: 13 horas e 1 minuto.
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2: 1:03.
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9: Opa! Já começou! Sextou, sextou, sextou! Chegou a hora de aumentar o volume do rádio e esquecer da correria da semana e curtir uma tarde de muita música, alegria e alto astral aqui na nossa Jornal FM 104,1. Hoje é sexta-feira, 31 de julho de 2026, e a data hoje marca o Dia Mundial do Guarda Florestal, uma homenagem aos profissionais que trabalham na proteção das florestas, da fauna e do meio ambiente também, tá certo? E atenção, hein? O fim de semana começa com tempo firme e muito sol nessa sexta-feira. No sábado o calor continua, mas a nebulosidade aumenta durante a tarde, a possibilidade de pancadas de chuva na parte da noite. Domingo e segunda-feira o sol aparece entre muitas nuvens, mas o tempo permanece estável na maior parte do período também, com temperaturas agradáveis e máximas próximas dos 28 graus aqui em São Miguel do Iguaçu. Na terça, o tempo segue firme, com sol com poucas nuvens e um amanhecer mais fresco também. Resumindo tudo então, será um final de semana de calor moderado, com chance de chuva apenas entre a noite de sábado e no começo de domingo. Depois disso, o tempo volta a ficar estável também.
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9: O Tara 104 tá no ar, eu sou Andrezinho Vaz, faço companhia pra vocês até as 15 horas com muita música, participação do ouvinte, informação e muita alegria. E a programação chega até você graças a uma equipe top de trabalho: direção geral, seu Tino Scariotti, departamento comercial, Elton Cramp, Márcio de Souza, também jornalismo e esporte, Alessandro Cunhasque, Tati Schunemann e Luiz Henrique. Na parte técnica, Antony Samuel, quebrando tudo aqui na programação. Agora aumenta o volume, manda o seu recado, manda o seu alô, claro, que eu atendo você por aqui. 1:07.
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9: 1:08. E nesse sábado tem o tradicional baile de casais na comunidade de São Jorge. A festa começa às 8:30 PM no Salão da Comunidade, com consumação inclusa e animação da banda G4, a emoção do bailão. É pra reunir os amigos, dançar e aproveitar uma noite especial. No domingo, dia 2 de agosto, tem a festa, a 28ª Festa do Costelão na comunidade de São Lourenço. A programação começa com a Santa Missa, depois um delicioso almoço com costelão, churrasco e copa suína e uma tarde com leilão e às 15h tem o matinê com a banda G4. Então, tanto no baile de casais da São Jorge quanto na festa de São Lourenço tem a banda G4. E olha só que bacana, hein? Hoje, aqui no Tá 104, aqui no Tá na 104, é dia de especial banda G4. Um especial, especial mesmo pra você. Muita música, sucessos e aquele climão de bailão durante toda a programação. Um especial da banda G4 pra você. 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Participe, boa sorte, fique ligado, porque hoje Tá na 104 é em ritmo de banda G4.
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9: Manda aí. Quero o bailão e junto o seu nome completo. No final do programa, sorteio de um ingresso pro bailão de casais da São Jorge.
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9: Olha a banda G4 aí, alegria de viver!

0: 1h14, 1h14, seu Acilo Severo tá por aqui. Alô, seu Acilo, aquele abraço, obrigado pela sintonia. A Juliana Zata Rocha tá participando também do sorteio. Zanatão da Seguragro também já tá por aqui. Amiga Terezinha Cordi também já tá por aqui. Alô, Terezinha, aquele abraço. Tilacão também já tá participando. E a Helenice Fátima Weissheimer, lá da linha Bananeira, Serranópolis do Iguaçu. Quebrando tudo, hein? Ô, Serranópolis, aquele abraço. Valeu, Helenice. Aquele abraço e obrigado pela companhia também. Serranópolis de Iguaçu, em peso na Jornal FM, tá certo? Um abraço pra vocês, obrigado pela sintonia. Manda aí, quero bailão, junto o nome completo e você vai estar participando do sorteio de um ingresso pro baile de casais da São Jorge. Manda no zap aí!
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0: 1:20.
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0: Mandando um alô por aqui, amiga Teremota, Loteria, aquele abraço, obrigado pela companhia sempre. José Classen tá participando do sorteio, Valdemar Fogaça tá participando do sorteio, Loreni Funk, Aren Art tá participando da programação, não colocou ali quero bailão, então... Para participar do sorteio, manda aí quero bailão e junto o nome completo. No final do programa, sorteio de um ingresso para o baile de casais da São Jorge, que vai acontecer amanhã com a banda G4. Laírton Netone também participando do sorteio. Dona Nadira Carminati participando por aqui também da programação, tá certo? Meu amigo Antony, vamos ver o que o seu Asilo tem para falar aí. Fala, seu Asilo!
10: Leilão, e às 3 da tarde tem o matinê...
11: Andrezinho aqui é do São Jorge do Severo.
0: Opa!
11: Eu quero participar da premiação do baile de São Jorge ali, pode ser que eu ganhe ali. Dançar eu não danço muito, mas ir lá pra comer, né? Encher a barriga ali, certo? E... quero participar do sorteio.
0: Beleza. Eu
11: lá no sorteio, tá certo? Obrigado se for atendido.
0: Beleza, valeu, seu Asilo. Um abraço aí. O Zanata, vamos ver o que o Zanata tem pra falar ali também, Antony. Vamos ver o que o homem já tá. Vamos ver o que o homem já tá xaropeando também, já tá aí corneteando, né? Ô, Zanata! Pelo amor de Deus, homem! Fala, Zanata!
12: Ô, Andrezinho! Boa tarde, tô na 104.
0: Opa!
12: Manda um modão bom aí pra escutar aí na estrada.
0: Beleza.
12: Manda aí o Vestido Colorado da banda G4.
0: Já. Vai sair essa música aí, tá bom, Zanata? Vai sair. Fica tranquilo aí que já vai sair. Vamos ver ali o que o Ari Minosso falou. Mais lá pra cima, Antony. Vamos ver o que o Ari Minosso falou na programação também. Fala, Ari.
13: Boa tarde. Aqui é o Ari Minosso. Quero bailão.
0: Tá participando já, meu galo velho. Tá participando do sorteio por aqui, tá certo? Meu amigo Ari Minosso, ouvindo a programação, já tá participando do sorteio. Maria Mercina de Souza também já tá participando do sorteio. Quero bailão e junto o nome completo. Ademir Gallery também já tá por aqui. Só no quebra-pedra, né, Ademir? Aquele abraço e obrigado pela sintonia. Bora lá com o nosso programa Tá na 104, primeira hora e a segunda também, né? Especial Banda G4! Beija, beija!

0: Uma hora, 26 minutos. Banda G4, hein, no Bailão da São Jorge e na Festa de São Lourenço. Uma dobradinha esse fim de semana aqui em São Miguel do Iguaçu. Nota 10, nota 1000, é bailão, é festança, é coisa boa, hein? Show de bola! 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
0: Manda aí, quero bailão, quer, manda junto o nome completo. No final do programa, sorteio de um ingresso pro baile de casais da São Jorge, que vai ser amanhã com a banda G4 na comunidade de São Jorge. Manda aí, quero o bailão e junto o nome completo. Juliana tá participando também. Alô, Ju, aquele abraço, obrigado pela sintonia. E a Crevenilde Minosso também tá por aqui. Alô, Crevenilde, aquele abraço e obrigado pela sintonia. 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Fala, Marlon!
3: Boa tarde, Andrezinho. Estamos aí, né? É, hoje tu não tocou a moda nenhuma do Zanata, né?
0: Não.
3: Hoje agora dá pra tocar do Zanata ou de hoje? Fala pro senhor. O Zanata vai ficar muito famoso, pode deixar ele.
0: Não, o Zanata tem que tocar.
3: Dinheiro aí, Zanata, dessas músicas aí. Grava mais uma aí pra nós escutar aí, Zanata.
0: Ô, Zanata! Grava mais uma aí, Zanata. O pessoal tá implorando, pelo amor de Deus. Grava mais uma aí, homem. Pelo amor de Deus, tchê. Bora.
4: Ai, meu Deus.
0: Essa aqui vai, não vai faltar hoje também, ó. Lá no bailão da São Jorge. Todo mundo, no forrozinho, vai. Bem mexidinho, assim, ó. Vai, vai. Fica, amor. Manda aí. Quero bailão. Manda junto. Nome completo. No final do programa, sorteio de um ingresso pro bailão de casais da São Jorge, hein. Bora.

0: 1:31, a hora certa. Mandando um abraço aqui pro meu amigo Ednei Severo, tá participando do sorteio também. Valeu, Ednei, aquele abraço. E a dona Darcy Macedo e a Anocheski também, a mulher do Ademir, tá participando aqui. Tão querendo ir no bailão da São Jorge também. Você não perca tempo também, manda aí. Quer o bailão? Junto o nome completo, manda no zap da rádio 3565-1033. Quero o bailão e junto o nome completo. No final do programa, sorteio de um ingresso pro bailão da São Jorge aqui em São Miguel do Iguaçu, que vai ser amanhã à noite com a banda G4.
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0: Opa, Graziane Severo, Graziane Aparecida da Silva Severo tá participando, falou que quer bailão também, então tá participando do sorteio. Obrigado pela sintonia sempre aqui na Jornal. Meu amigo Ednei Severo manda uma música pra nós aqui, trabalhando no posto de saúde central. Um abraço, Ednei, obrigado pela sintonia. Vamos ver o que o Expedito falou ali, meu amigo Anthony. Ô Expedito, fala, meu amigo.
12: Boa tarde, meu amigo Andrezinho. Chegou ela, sexta-feira.
0: Opa.
12: É o dia de tomar aquele líquido da confusão.
0: É, meu Deus do céu. É bom, hein?
12: Chega 5 horas, meu Deus do céu. Logo.
0: Chega! Chega 5 horas, pelo amor de Deus! Que é isso? Que barbaridade! Manda aí! Manda! Vem, 5 horas, vem! É, meu Deus do céu, essas 5 horas que não... Parece que vai chegar às 10 da noite e às 5 da tarde não vai chegar, né, Expedito? Que barbaridade! 1h40 com o Plano Pax Iguaçu, segurança e tranquilidade para sua família, assistência 24 horas, atendimento humanizado e a tranquilidade de estar preparado para os momentos mais difíceis. 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
0: Tá valendo aí, pessoal, tá valendo. Manda aí, 3565-1033. Manda aí, quero bailão junto, nome completo. No final do programa, sorteio de um ingresso pro bailão de casais da São Jorge, que vai ser amanhã com a banda G4. É cabritinha!
13: E quatro, a emoção do bailão.

0: 1:44, 1:44. Aê, manda G4, véia. Quero bailão, manda aí, quero bailão. Quero dedicar esse programa a todos da comunidade de São Jorge, em especial a família Menegasso e a todos da família Barbosa e aos ouvintes dessa emissora, que é a melhor do mundo. Quero o bailão, Zelindo Barbosa de Oliveira, e bora pro bailão, né, gente? Vamos tá lá também, vamos tá lá também. Adriana Puchalski também tá por aqui e quer também, quer bailão também. Valeu, Adriana, aquele abraço e obrigado pela sintonia. Manda aí, 3565-1033, quero o bailão e junto o nome completo, tá certo? Não esqueça então, manda aí no 3565-1033. 1:45, 1:45, com a Merlin Imóveis e Eletros. 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
0: Minha amiga Gladys da Moro também, Tininho Velho de Guerra, estão preparados pra ir no bailão, né? Alô Gladys, aquele abraço. Alô Tininho também, do Rápido Cara, acompanhando a programação e ouvindo o nosso Tá na 104. Querem bailão? Todo mundo quer bailão, hein? Todo mundo quer ir no bailão da Banda G4. Bora! Eita, nós! Essa é com o Calmon, mas vai tocar lá, com certeza. Olha o ritmo, pega o balanço, pega, pega.

0: 1:49, Almir da Silva tá participando do sorteio também, o Almir da Silva quer bailão e a Flaviana Alberton também quer bailão. Alô Flaviana, aquele abraço, alô Almir, alô Dona Silvia, alô Cruzeirinho, aquele abraço, manda aí, quero bailão e manda junto o nome completo no zap zap da Jornal.
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0: Quero o bailão e junto o nome completo.

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10: E é banda G4. É sucesso por aqui. Manda aí, quero bailão, manda junto. Nome completo, Cladir Gueller Marente tá participando. Fabião Canapini também.

0: 4! Quebra tudo! É, manda, gente, chama teu anjo, manda aí, quero bailão, junto o nome completo! Maria Odete Peron também quer bailão! Alô, Maria, aquele abraço, ótima tarde!
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6: Na Jornal, 14 horas e 3 minutos.
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6: MEC divulga resultado do FIES do segundo semestre.
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6: Sexta-feira, 31 de julho de 2026, estamos no inverno brasileiro. 104 informa, oferecimento de Cressol, conexão completa para quem coopera. 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O Ministério da Educação divulgou a lista dos candidatos pré-selecionados na chamada única do FIES. Quem for aprovado deve complementar a inscrição entre 31 de julho e 4 de agosto. Neste segundo semestre, o programa oferece 75.500 vagas em instituições de ensino superior de todo o país. Os candidatos que não foram selecionados na chamada única entram automaticamente na lista de espera, com novas convocações entre 7 de agosto e 24 de setembro.
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6: Estão definidos os confrontos das oitavas de final da Copa Sul-Americana. O Grêmio foi o único brasileiro eliminado nos playoffs. Já o Vasco, Santos e Bragantino garantiram vaga e se juntam ao Atlético Mineiro, São Paulo e Botafogo, que já estavam classificados. O destaque da próxima fase será o duelo brasileiro entre Bragantino e Atlético Mineiro.
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10: Temperatura 27 graus.
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10: 12:07.
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10: Jornal FM, mandar um abraço pra aquele pessoal animado lá do Lions Clube, 17ª feijoada beneficente do Lions, criança feliz, na sede do Lions Clube. Vai ser amanhã, entrega a partir das 11 da manhã, drive-thru com marmitas, torresmo e caldinho de feijão. Uma beleza, hein? Aí é bom demais, hein? Aquele, uma feijoada véia. Cuiuda, hein? A bágua com sustância, o negócio é bom demais, né? Amanhã, então, a entrega das marmitas no sistema drive-thru a partir das 11 da manhã, acompanhando o torresminho e o caldinho de feijão. O pessoal já deve estar por lá, né? Fazendo aquele picamento da calabresa, aquele picamento da carne de porco, o negócio deve estar bombando já por lá. Um abraço aí pro pessoal do Lions Clube de São Miguel do Iguaçu, na presidência de Jones de Souza. 2:08, a hora certa, bora pra frente, banda G4, hein? É o pupurri de shot, é? Manda brasa aí, tchê! Olha o ritmo aí, ó, o shotzinho desse no bailão hoje à noite, hein? Que tal? Manda aí!

0: rodada G4. Vai tá, hein? Vai tá. Vai tá na São Jorge amanhã. Vai tá na São Lourenço domingo. Vai quebrar tudo, hein? Vai meter o pau lá, hein? Eita, nós! Banda G4 e o Pupurri de Shot, hein? Você quer ir no bailão? O Ivaldo Bonotto quer ir no bailão. Já mandou aqui pra nós. Alô, Ivaldo, aquele abraço. Obrigado pela companhia sempre. Você quer ir? Manda aí. Quero o bailão e manda junto o nome completo, tá certo? Quero o bailão e junto o nome completo no 3565-1033, tá certo? No final do programa vai ter o sorteio do ingresso do Bailão de Casais da São Jorge. Quero o bailão e junto o nome completo pra você participar com a gente, beleza? 3565-1033.
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0: Vai mandando que no final do programa tem sorteio. E a música não para, bora! É de Pauli Paulino, velho!

0: 2:19 Aí é bom demais, hein? Mandando um abraço aqui também pra Camila Farinha, que tá participando. Alô, Camila, aquele abraço. Claudinho Pereira também tá participando do sorteio. Expedito da Tapeçaria também tá participando do sorteio. Ô, Expedito! Ô, Expedito! Isso aí é humor negro, hein, Expedito? Isso aí é humor negro. Que barbaridade. Um abraço aqui também pra minha amiga Marisete Aparecida Plaque, acompanhando a programação, também tá participando do sorteio, tá bom? Obrigado pela sintonia. Já já sai a Lana Tavares aí pra você, tá bom? 2:20
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0: 12h28.
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0: E amanhã tem o baile de São Jorge, 1º de agosto, o bailão da São Jorge, aqui em São Miguel do Iguaçu, 18º baile de casais na comunidade de São Jorge, às 20h30 da noite, baile no Salão da Comunidade com o grupo G4, a banda G4, a emoção do bailão. Ingressos antecipados 130, na hora 140. No dia 2, 28ª Festa do Costelão, na comunidade de São Lourenço. Almoço com costelão, churrasco e saladas. 1h o leilão e às 15h, matinê também com a Banda G4. Um especial hoje da Banda G4 aqui no nosso Tá na 104, tá certo? E você pode ganhar um ingresso pro baile da São Jorge, hein? É só mandar um zap aqui pra gente. Manda aí!
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0: Manda aí, quero o bailão e manda junto o nome completo, tá certo? Repetindo, quero o bailão e junto o nome completo. Alancer Rodrigues dos Santos tá acompanhando, ao Alancer Rodrigues dos Santos, que é bailão e tá participando do sorteio também. E o bailão, sabe com quem que é, meu amigo? Banda G4, hein? Hey, Jude!

0: 2:32, 2:32, a hora certa, maravilha, coisa boa demais, hein? Aí é bom demais, hein? Oh, meu Deus do céu, quem não gosta de um bailão desse, hein? Manda aí, quero o bailão, manda junto o nome completo, tá liberado, manda o zap aí!
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0: E eu garanto que essa daqui vai tocar também. Eita, nós! 2:33, a hora certa na programação da Rádio Que Faz Amigos. E o pessoal matando a pau aqui, um monte de gente, hein, ó. A Salete Roberti também quer bailão. Ô, Salete, tu quer? Que bom, então tu tá participando por aqui também. O Adevair, o Maninho, quer bailão? Tu quer bailão, é, Maninho? Então você tá participando também, beleza? É, Adevair, obrigado pela companhia sempre aqui na Jornal FM. O Eliseu Weissheimer, lá da linha Bananeira, também quer o bailão? Ou tu quer, é? Então tu também vai estar participando do sorteio, viu, o Eliseu? Obrigado pela companhia sempre aqui na nossa Jornal FM 104,1.
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0: É facinho. Quero o bailão e junto o nome completo.

0: 2:41. Sucesso, hein? Aí é bom demais. Sucesso, nota 10. Chocolate, senta aí, chocolate. Abre o 4 ali, abre o 4. Abre o 4 pro chocolate aí.
1: Vai lá, Berê!
0: Ô, chocolate, o que tá acontecendo? Tu sumiu, chocolate? Tu sumiu? É verdade? O que tá acontecendo?
2: Não, eu não sumi, não. O negócio é o seguinte.
1: Oi. Eu sou o garoto da night.
0: Garoto da night.
1: Quebrei o galho da galera do dia.
0: Ei, tu não quer nem saber de durante o dia
1: faz
0: mais.
1: Faz 3 anos.
0: Não quero mais saber.
1: Aí eu falei pros homens, ou eu volto meu quadradinho, ou tô fora.
0: Eu quero a minha night de volta, né? Night.
1: Aí o salário, você vai ganhar a night.
0: A night. Aê!
1: Ele falou, das 8 à meia-noite, professor. Agora chegou às 9, vou até meia-noite.
0: Até a meia-noite.
1: Não, tem que chegar na hora da volta do Brasil.
0: Baca!
1: Eu tenho que ficar esperando aqui a volta do Brasil.
0: Não, tá certo, mas é assim mesmo.
1: E tão romântico, né?
0: Opa!
1: Ontem, se eu te falar daquela, posso falar? Posso falar?
0: O quê? Pode?
1: Ele ligou a mão chorando ontem.
0: É?
1: Ai, você faz programa apaixonado.
0: Eita.
1: Eu tava procurando alguém que me ama.
0: Oh, meu Deus do céu.
1: Só porque eu peso 100 quilos, ninguém me quer.
0: Ô, louco! Mas aí não, né? Aí
1: não, daí eu quero.
0: Não, tá louco.
1: Pode deixar
0: daí
1: que
0: nós corta.
1: Vamos arrumar.
0: Tá certo, então.
1: E daí até meia-noite. Mas quando a gente passa, mas tá aí. Fazendo uma programação legal. Tem até umas internacional no meio.
0: Opa!
1: O nosso flashback.
0: Pra relembrar, né?
1: Isso.
0: Isso aí.
1: E o que eu tô fazendo aqui mesmo?
0: Então, tchau, já tá na hora de ir embora. Já falou muita bobagem.
1: Mas não é pra mim apresentar o gaúcho?
0: A coisa aqui, ó, deixa eu ver o nome dela aqui, ó, falou, ó. Ó, quer ver?
1: A Natiele.
0: Não. Falou aqui a Marizeta Aparecida Plaque. Fala pro chocolate não falar muito aí, ó. Tô te cortando já. Os ouvintes estão te cortando aí, ó.
1: Mas eu falo pouquinho. Falou! Eu tenho que ir.
0: Tchau. Tchau. Valeu, Odessi. Estúdio 104, das 9 à meia-noite. Só sucesso, hein?
3: É nóis.
0: Uma atrás da outra. Aí sim. Show de bola. Pessoal, dá tempo ainda pra você mandar aí? 3565-1033, manda aí pra nós, quero o bailão e junto o nome completo.
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4: 12:48.
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4: Tá tempo ainda. Quero o bailão junto, nome completo no final do programa. Sorteio de um ingresso pro bailão de casais da São Jorge, que vai ser amanhã à noite com a banda G4. É vestido branco, hein?
1: Sim.

0: Faltando 8 minutos para as 3 da tarde, o Adair Rodrigues quer ir no bailão também. Ô Adair, tu não é fraco, hein? A Zuleide Barbosa também quer ir no bailão, tá participando do sorteio. O Adair Rodrigues também quer ir no bailão, tá participando do sorteio. 300 casal, hein? Opa! Ah. Só 300 casal. Pois é, mas tá todo mundo querendo ir aqui. Limitado o negócio, né? Isso, compre antes, compre antes. O Gleidson André Kohler também quer ir no bailão. Vamos mandar um abraço aqui pro Gleidson. Vamos ver o que o Gleidson tá falando aí, Anthony. Bota o homem no ar aí.
1: Boa tarde, Andrezão.
0: Bom.
1: Aqui é o Ninho, na boleia do caminhão. Estamos aqui nessa tarde, sexta-feira, só curtindo esses modão. Um abraço a todos e tudo de bom.
0: Eita, nós! Não, o homem tá com tudo, hein? Tá com tudo, tá com tudo. Valeu, Minho, um abraço. Obrigado pela sintonia sempre. Já já tamo de volta.
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0: Faltando 6 minutos para as 3 da tarde, pessoal, vamos fazer esse intervalo comercial. Logo depois, a gente já volta com o sorteio, tá bom, pessoal? Então não esqueça, voltamos já logo depois com o sorteio e você recebeu aí no seu WhatsApp o número do sorteio. Então eu não tenho uma lista aqui. Eu, conforme vocês foram mandando, eu fui mandando o número do seu número para o sorteio. Então eu sorteio aqui e você acompanha aí de casa também, fechou?
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4: Nota de falecimento.
5: A funerária Bom Jesus comunica com pesar o falecimento de Enia Zanini Gonzatti, aos 87 anos de idade, ocorrido nesta sexta-feira, dia 31 de julho. O velório está sendo realizado no Clube de Bães da Comunidade São Jorge. A celebração de esperança será às 16 horas e 30 minutos. E logo após, ocorrerá o sepultamento no cemitério da comunidade São Jorge. É com profundo pesar que a funerária Bom Jesus comunica o falecimento de Enia Zanini Gonzatti, aos 87 anos de idade. Aos familiares e amigos, a funerária Bom Jesus manifesta os mais sinceros sentimentos de pesar e solidariedade.
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5: Maravilha, então pessoal, já realizamos o sorteio aqui, tivemos 37 participações, a última foi aqui a Camille Vitória Paim dos Santos. Alô Camille, aquele abraço, tá participando do sorteio também e ouvindo o nosso programa por aqui. Um abraço pra Camille, obrigado pela sintonia também. De 1 a 37, um número sorteado aqui no sorteador eletrônico da Jornal FM. Bora lá então, sorteando! Opa! Número 6! Quem é o número 6? Manda aí no zap da Rádio Jornal, manda aí. Cadê o número 6? Bora lá. Participando aqui, parabéns, mandou aqui. Helenice Fátima Weissheimer. Alô, Helenice! Aquele abraço, ganhou, hein, Helenice! Parabéns aí, foi a ganhadora do nosso ingresso pro bailão da São Jorge. Tá bom, pessoal? Parabéns aí. Então, pessoal de Linha Bananeira, Serranópolis de Iguaçu. Parabéns pra Helenice que ganhou aí. Tá, valeu, Helenice. Um abraço e obrigado pela sintonia. E o restante ainda tem ali no casarão pra venda do ingresso pro bailão da São Jorge. Fechou, então? Nota mil. Bora fechar com a principal da banda G4? Não poderia ser outra. Bota o vestido colorado aí! Eita, nós! E eu volto às 5, hein? Show de bola, até lá! Márcio de Souza vem aí!

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3: Na Jornal, 15:03.
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3: Obras na BR-277 em Foz do Iguaçu terão operação Pare e Siga à Noite.
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3: Sexta-feira, 31 de julho de 2026, estamos no inverno brasileiro. 104 informa. 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A EPR Iguaçu inicia nesta sexta-feira as obras de recuperação do pavimento nas vias marginais da BR-277 e na alça de acesso ao viaduto do Poço Gasparim, em Foz. Os trabalhos serão realizados das 8 da noite às 5 da manhã, entre os dias 31 de julho e 7 de agosto, com exceção de domingo.
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3: O Corinthians está tranquilo sobre a renovação do atacante Memphis Depay. O clube já tem um acordo encaminhado com o jogador holandês para ampliar o contrato até 2028 e aguarda apenas o retorno dele ao Brasil para exames e assinatura do novo vínculo. Mesmo com as punições de transfer ban, o Timão entende que a situação não deve atrapalhar o acerto.
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2: Falou em muita música, chegou por aqui mais uma edição do nosso Tarde 104, meu amigo. Tarde 104, a sua programação para você realmente estar muito bem acompanhado, né? Muito bem acompanhado, acompanhado de perto aí pela sua 104.1, a nossa Jornal FM de São Miguel do Iguaçu para todo o oeste do Paraná, meu amigo. Com carinho para você de Santa Terezinha, de Itaipu. Amigos de Foz do Iguaçu, boa tarde. Serranópolis, aquele abraço. Medianeira, Matelândia, Céu Azul. Abraço para vocês. Itaipulândia, Bissau, os amigos de Santa Helena acompanhando também da outra banda do parque, né? A gente tem por ali Capanema, tem Realeza, arredores, pra você que está acompanhando, meu amigo, da onde você está falando, manda mensagem pra cá, 3565-1033. Juntos, eu, você, meu amigo Anthony na parte técnica, iniciando pra você a partir de agora, mais uma edição do nosso Tarde 104. Sextou, meu amigo, ontem ele tá feliz, né? Sexta-feira é bacana, sexta-feira é legal. 3565-1033, zap zap também, funúncia, tá bom? Você pode mandar aqui pra gente.
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2: Joinha, nominho, oferecimento, pedido de música. É registrando da onde você tá ouvindo a nossa programação. Vale tudo, só não vale você ficar fora, né? 3565-1033. Começando a parte musical do nosso Tarde 104, começando muito bem, né? Clima sertanejo no ar, meu amigo, pra você a partir de agora até as 5 da tarde. Luan Santana, aqui é o seu lugar. 104.1 pra você, boa tarde.

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3: Mercado do boi gordo segue estável, com altas pontuais em algumas regiões. Ótima tarde a você, Márcio, e também aos ouvintes do Tarde 104. O mercado físico do boi gordo teve mais um dia de estabilidade na maior parte do país. Segundo a consultoria Safras e Mercados, algumas regiões registraram negociações acima da média, mas, no geral, as escalas de abate seguem entre 5 e 7 dias úteis, indicando um mercado sem grandes mudanças. Nas praças de referência em São Paulo, a arroba do boi gordo permaneceu em R$ 348. Já o preço da vaca subiu R$ 3,00 por arroba, impulsionada pela oferta reduzida de animais para abate. 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Com informações, Luiz Henrique, para 104.
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11: Que 15h24, agora 15h24, é o seu Tarde 104, a boa companhia, agregado aí, acompanhado da boa música sertaneja, né? Até às 17 horas, até às 5 horas da tarde, de segunda a sexta-feira, você tem por aqui a companhia de Márcio de Souza, acompanhado também de perto e assessorado, muito bem assessorado, né? Meu amigo Anthony também por aqui, fazendo da nossa programação uma programação toda especial. Música, informação, a sua participação, é? O que rola nas redes sociais, o que rola na internet, você também fica sabendo por aqui. É o seu Tarde 104, né?
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11: 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Olha, falando em energia pura, meu amigo, olha a informação. Detran Paraná retoma modelo anterior e valor do exame para carteira nacional de habilitação. Você vai fazer o CNH? Valor por exame da sua carteira subiu para R$ 323,73. A partir de segunda-feira, tá ok? Já tá valendo esta informação para você. Após mudanças no sistema de agendamento dos exames para obtenção da renovação da Carteira Nacional de Habilitação, o Departamento de Trânsito do Paraná, o Detran Paraná, informa nesta sexta-feira que voltará a adotar o modelo anterior do atendimento ou de atendimento, em cumprimento à decisão do Tribunal de Contas do Estado. Na prática, a partir de segunda-feira próxima, os agendamentos de exames de aptidão física, mental e de avaliação psicológica voltarão a ser distribuídos entre todos os clínicos credenciados, né? Ou as clínicas credenciadas que possuem contrato vigente com o Detran. Com esta mudança, os exames deixam de seguir o valor de R$ 180,00 previsto no novo modelo e passam a custar R$ 323,73, valor estabelecido no edital de credenciamento atualmente em vigor. O pagamento vai continuar sendo feito diretamente pelo candidato à clínica responsável pelo atendimento. Valeu então? Olha a informação. Mudança atende determinação do Tribunal de Contas do Estado e passa a valer R$ 323,73 o valor do exame para sua CNH. Antes estava bem mais em conta, 180. Voltou para 323 aí para você. Informação aqui do seu Tarde 104. Valeu!
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11: Falando em toca sol que a gente adora ouvir, vamos matar a saudade. Essa é a história, né? Abrir o baú e puxar lá no fundinho, hein? Quanto tempo você já não via mais esse espera, hein? Wilson e Soraya na programação, ou Wilson e Soraya, né? Mais uma noite sem você. Boa tarde, sou Miguel. Boa tarde.

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10: As suas tardes nunca mais são as mesmas, né? Você tem a sua programação Tarde 104, melhor da programação Jornal em 104.1 para você de segunda a sexta-feira, né? Por aqui com os nossos amigos Márcio de Souza e Antônio também. É verdade, meu amigo, é. Que drupa é essa, né? Uma programação especial para você, o melhor da música sertaneja, agregado a boa informação, muita informação, porque você, ouvinte jornal, precisa e merece estar sempre muito bem informado, né? 15h37 agora. Ponte Ayrton Senna terá obras durante os finais de semana, a partir deste domingo, dia 2, inclusive. Ponte Ayrton Senna é aquela que liga aí Guaíra a Mundo Novo, lá no Mato Grosso do Sul, né? Liga Paraná ao Mato Grosso do Sul. As obras de revitalização da Ponte Ayrton Senna entre Guaíra, no Paraná, e Mundo Novo, no Mato Grosso do Sul, também serão realizadas nos finais de semana, a partir deste domingo, dia 2, hein? Os serviços começam à noite de domingo e seguem durante a madrugada de segunda. Com alterações, bloqueios passam a funcionar da seguinte forma: bloqueio total das 21 às 23h30, olha só a informação, bloqueio total das 21 às 23h30, pare e siga das 23h30 à meia-noite e meia, e novo bloqueio total das 0 horas e 30 minutos, meia-noite e meia, até às 5 horas da manhã, tá bom? alteração também passa a valer para os dias úteis. A decisão foi definida pela concessionária em conjunto com a Prefeitura de Guaíra e a Polícia Rodoviária Federal e órgãos também de fiscalização de trânsito. Tá aí para você, meu amigo, Ponte Ayrton Senna terá obras durante finais de semana também a partir deste domingo, dia 2.
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10: É bom demais da conta, hein? 15h38 e meio agora, 15 horas mais 38 minutos e meio aqui na programação Jornal, trazendo pra você mais um super bloco, chegando pra você, meu amigo. Ah, Jorge Matheus, Tijolão.
11: Boa tarde. Para de postar as coisas pra me convencer que você tá bem, viu?

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5: É o nosso Tarde 104, a sua tarde de sexta-feira por aqui, meu amigo, bom demais da conta, hein? O melhor da música sertaneja pra você, aliado àquela conversa gostosa, a sua participação através do 3565-1033, você pode mandar zap zap fazer o seu pedido, hein? Manda pra cá, 3565-1033, você pode participar, pedir música, oferecer e nós estaremos atendendo você de uma forma especial, ok?
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5: Olha, a boa informação por aqui também, sempre, né? Acontecendo, caiu na rede social, meu amigo. Ah, você tá na Jornal, você tá na nossa 104.1 com certeza, né? Exército aprende carregamento de maconha após perseguição na 277. Ali em Céu Azul, meu amigo, olha, militares do Exército Brasileiro acabaram apreendendo um carregamento de maconha e prenderam dois homens na tarde desta quinta-feira, tarde de ontem, nas proximidades da Praça de Pedágio em Céu Azul, ali na 277. De acordo com informações preliminares, a droga era transportada em um Fiat Uno. Ao perceber a ordem, receber a ordem de parada, a dupla acabou tentando fugir, deu início a um acompanhamento tático. Após perseguição, os suspeitos foram abordados e, na sequência, detidos. No interior do veículo, os militares encontraram diversos tabletes de maconha. A estimativa inicial é de que a carga seja de aproximadamente 100 quilos, mas o peso oficial ainda foi contabilizado. Depois de tudo certinho aí, é quase 100 quilos de maconha. Brincanagem, meu amigo. Dentro do Uno, né? Eita! 15,52, pessoal, não tá perdendo, mas é nada, né? 15,52 agora aqui na Jornal. Vamos trazendo música na programação? Chegando pra você agora, bacana demais, Bruno Marrone, Te Amar Foi Ilusão. Boa tarde.

0: do João Neto e Frederico, faz barulho!
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4: Na rádio que faz amigos, pontualmente 16 horas.
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4: Medianeira inicia a elaboração do novo Plano Municipal de Educação.
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4: Sexta-feira, 31 de julho de 2026, estamos no inverno brasileiro. 104 informa, oferecimento de Cressol Conexão, completa para quem coopera, essencial para o agro. A Prefeitura de Medianeira iniciou a elaboração do novo Plano Municipal de Educação 2026-2036. Documento que vai definir as metas e estratégias para o ensino no município pelos próximos 10 anos. A administração está com inscrições abertas até 15 de agosto para moradores interessados em participar dos grupos de trabalho que irão discutir os desafios e propor ações para melhorar a educação no município. A Prefeitura destaca que a participação da comunidade é fundamental para construir um plano que atenda às necessidades da rede municipal de ensino e fortaleça as políticas públicas para a educação.
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4: O Coritiba perdeu para o Cruzeiro por 1.

0: 0 pelo Campeonato Brasileiro e aumentou a pressão na competição. Após a partida, o técnico Fernando Seabra avaliou o confronto como baixo tecnicamente, destacando o equilíbrio entre as equipes e a falta de eficiência nas oportunidades criadas. O Coxa ocupa a 11ª posição com 27 pontos e volta a campo contra a Chapecoense no dia 8 de agosto, no Couto Pereira.
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6: 30 graus centígrados.
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0: 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Previsão do tempo segundo informações da página do Cimepar, tá ok? Olha, para hoje não tem previsão de chuva. Temperaturas a mínima 18 e a máxima neste momento batendo na casa dos 30 graus centígrados aqui em São Miguel do Iguaçu. Para amanhã, sábado, hoje não tem previsão de chuva, sexta-feira. Agora, para sábado, amanhã, já tem uma previsãozinha sim, tá bom? Já tem 7 milímetros aí previstos para amanhã, sabadão. Estas rajadas de ventos aí, elas seguem e pode soprar aí até na casa dos 50 km por hora. É o que tá mostrando nesses últimos dias aí, né? Estes ventos fortes e que às vezes acaba assustando até, né? Domingo não tem previsão de chuva, sol entre nuvens. Na segunda-feira também sem previsão, na terça também não tem previsão. Agora a partir de quarta-feira, quarta, quinta e sexta, três dias com possibilidades de chuva aqui em São Miguel do Iguaçu, na nossa região. Para quarta-feira, 8 milímetros. Para quinta, 23 e para sexta, mais 7 milímetros. Ou seja, uma chuvinha bastante consistente, marcante. Vamos ver se confirma, né? Tinha a previsão aí para sábado, para domingo. A de domingo já foi e a de sábado baixou para 7 milímetros. Então a gente vai confirmando para você no dia a dia, aqui dentro da programação Jornal, sempre em nome de Planta Máquinas Agrícolas.
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1: Aí sim, né? 16:09, agora 4:09, a programação do nosso Tarde 104 é a melhor dica para você estar sempre muito bem acompanhado, muito bem assessorado, é acompanhando de perto por aqui a programação Jornal. Forte abraço para você que está em 104.1, tá bom? Para você que tá no trabalho, para você que tá, olha, pessoal da colheita, pessoal da lavoura, tem muita gente colhendo, hein? O pé no acelerador, meu amigo, silo cheio. Aí já estamos começando a enfrentar aí, ó, silos cheios. Por exemplo, ó, lá na São Jorge AB, já tá com os 5 silos cheinhos, lotados. É brincanagem, meu amigo. É a safra, né? É a safra. É o poder do agro realmente tomando conta por aí. 16:09, 16:10 já aqui na Jornal, né? A gente vai mandando aquele boa tarde pra você que tá colhendo, pra você que tá na ceifa, pra você que tá no caminhão, pra você que tá na carreta, pra você, meu amigo, que tá por aí, no seu trucado, pra você que tá, de repente, aí, ó, o agricultor, de repente, na caminhoneta, às vezes tá aí numa estrada, tem muita gente, né? Pra você que tá cuidando com carinho daquilo que é seu, Deus te abençoe, você tem realmente uma safra maravilhosa para colher, para você que tá colhendo e curtindo a nossa Jornal, forte abraço, obrigado pela parceria, viu? 16:11 agora, 16:11, trazendo moda sertaneja da boa, da melhor qualidade porque você merece, hein? Chitãozinho e Chororó, Frio da Solidão, boa tarde.

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5: 16h20, agora 16h21, na verdade, aqui no seu Tarde 104, né? É a sua jornal neste clima de sexta-feira, meu amigo. Sextou legal, clima sertanejo. A batida certa pra você, 104.1, é a receita do sucesso, né? Até às 17, Márcio de Souza e o nosso Tarde 104 por aqui. Olha, mais uma das redes sociais. Receita paga nesta sexta-feira, terceiro lote de restituição do imposto de renda deste ano 2026, hein? Quase 3 milhões de contribuintes, quase 3 milhões de pessoas, nesta sexta-feira, estarão recebendo aí o terceiro lote de restituição do imposto de renda 2026. Ao longo do dia, a Receita Federal vai liberar 4,61 bilhões de reais a 2 milhões 743.200 declarantes, né? A consulta pode ser feita desde o dia 24 na página da Receita, né? Na internet. Basta o contribuinte clicar lá, meu imposto de renda, e em seguida no botão consultar a restituição. Também é possível fazer a consulta no aplicativo da Receita Federal para tablets e também smartphones. Tá aí, é muito dinheiro, hein? Mais de 4 milhões e 600 mil reais, 4 bilhões, né? E 600 milhões de reais em restituição para mais de 2 milhões 743 mil e 200 declarantes. Dinheiro que vai circular, né? 16 horas mais 23 minutos agora, 16 e 23. É o seu Tarde 104 em clima de... Em clima de alegria, né? Vamos trazendo música na programação por aqui?
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5: Enquanto você vai mandando seu zap zap pra cá, 3565-1033 é o nosso telefone, tá liberadaço. Você pode mandar sua participação. Manda lá, zap zap.
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5: Você pode usar e abusar, meu amigo. Tá aí pra você, é todinho seu, né? 3565-1033. César Menotti e Fabiano dentro da programação Matando Saudades. Leilão.

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16h35, agora 16h35 aqui no seu. No seu Tarde 104, né? Você tá acompanhando a boa música sertaneja, a sua melhor companhia, uma grande programação especial de verdade para você até às 17 horas. E olha só, mais uma das redes sociais: polícia ouve sobrevivente de acidente que matou duas jovens em Foz do Iguaçu. Você lembra, né? História da batida naquela caminhoneta com a morte das duas jovens. 10 pessoas estavam dentro da caminhoneta. É muita gente, né? A Polícia Civil acabou começando a ouvir aí, nesta sexta-feira, 4 sobreviventes do acidente que acabou matando duas jovens, uma de 17, uma de 18 anos, na madrugada do último sábado, né? Na última semana. Os depoimentos fazem parte de uma investigação que apura as circunstâncias da batida que aconteceu ali em Foz do Iguaçu. Segundo informações da polícia, os sobreviventes ainda não tinham prestado os esclarecimentos antes, porque não apresentavam, né, condições físicas e emocionais para serem ouvidos. Agora, com a melhora aí do estado de saúde, eles devem relatar o que realmente aconteceu no momento do acidente. De acordo com as investigações, 10 pessoas estavam no carro que saiu da pista e acabou atingindo uma árvore. Duas jovens acabaram perdendo a vida no local e outras vítimas ficaram feridas. Tá aí pra você as informações. E nos próximos dias teremos novidades com relação a esta cena, com relação a este ocorrido. Valeu! Seguindo em frente com o nosso Tarde 104, trazendo para você a boa música aqui dentro da nossa programação. E agora, 16 horas, quase 16h37, chegando aqui, Daiane e Thiago, coração apertado, boa tarde.

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2: É 16 horas 49 minutos agora, 16h49, é o seu Tarde 104, chegando quase ao seu final, né? Antes ainda dá tempo de atender o pedido e a participação da Zuleide Barbosa. Ela pediu e é claro que a gente vai atendendo, né? É? Vestido colorado na programação do nosso Tarde.

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1: 16h54, agora 16h54. Meu amigo Andrezinho, daqui a pouquinho tá chegando por aí, né? Por enquanto ele vai dar uma reforçada no café, vai preparar também por ali um chimarrãozinho daquele bem cevado, bem caprichado, porque daqui a pouco vai chegando aqui na Jornal o estilo pampiano, né? Eita, estilo gauchesco, meu amigo. É lá dos Pampas do Rio Grande do Sul, né? Coisa boa. Pra você, das 5 até as 8, vai ser a pegada. Está pegada forte, mas uma programação super gostosa, nota 10. Pra você, com certeza, ouvinte da Bossa 104.1. Vamos trazendo as últimas da programação de hoje. Quem tá chegando por aí é o Zé Neto mais o Cristiano. É? Como que é o nome da moda aí? Cadeira cativa, rapaz. Encerrando com chave de ouro. Olha, em nome do nosso amigo Antony, em nome meu também, Márcio de Souza por aqui, forte abraço, um bom final de semana, maravilhoso e abençoado, tá bom? Para você que é exemplo de mim, do Andrezinho, também do nosso amigo Elton Cramp, que vamos passar o sabadão aí, bailando lá na São Jorge, eita coisa boa! Tem baile de casal, tem festa na São Lourenço no domingo, amigo, para você, eita final de semana que promete, né? Forte abraço e até segunda-feira com mais uma edição do nosso Tarde 104 para você. Fique com Deus e até lá.

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3: Na rádio que faz amigos, pontualmente 17 horas.
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3: Expo São Miguel terá 3 shows nacionais já confirmados.
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3: Sexta-feira, 31 de julho de 2026, estamos no inverno brasileiro. 104 informa. 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A Expo São Miguel 2026 será realizada de 26 a 29 de novembro, em comemoração aos 65 anos de São Miguel do Iguaçu. O evento contará com feira de negócios, rodeio, parque de diversões, praça de alimentação e diversas atrações para toda a família. Até o momento, estão confirmados os shows nacionais de Zé Neto e Cristiano, Panda e Danilo e Davi. Segundo a organização, uma quarta atração ainda será anunciada nas próximas semanas. A organização é da CISME, em parceria com a Prefeitura de São Miguel.
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3: Depois da eliminação do Grêmio na Copa Sul-Americana, o técnico Luiz Castro comentou os pedidos de torcida pela volta de Renato Gaúcho. O treinador afirmou que Renato é um dos maiores ídolos da história do clube e considera normal que seu nome seja lembrado pelos gremistas. Mesmo vaiado durante a partida, Luiz Castro disse que não trabalha pensando em comparações ou fantasmas e garantiu que seguirá focado no trabalho. Agora, o Grêmio volta as atenções para o Campeonato Brasileiro e também para a Copa do Brasil.

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4: Temperatura 27 graus.
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4: Opa, 5 horas e 6 minutos, 5 e 6, a hora certa. Sextou, hein? É hora de entrar no clima do final de semana com muita música, alegria e a melhor companhia do rádio. Claro que sim, hoje é sexta-feira. 31 de julho de 2026 é o ano. Hoje é o Dia Mundial do Guarda Florestal, uma homenagem a quem dedica seu trabalho à preservação das nossas florestas e dos recursos naturais também. E vamos, que vamos até às 8 da noite. Final de semana começa com muito sol nessa sexta-feira. No sabadão o calor continua, mas a nebulosidade aumenta ao longo da tarde e a possibilidade de pancadas de chuva durante a noite. No domingaço e na segunda-feira o sol aparece entre muitas nuvens, mas o tempo segue estável na maior parte do período, com máximas próximas dos 28 graus. Já na terça-feira o tempo continua firme, com bastante sol, poucas nuvens e um amanhecer mais fresco também, ou seja, final de semana promete calor na medida certa, com uma pequena chance de chuva entre a noite de sábado e a madrugada de domingo.
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4: A rádio que faz amigos, você que está nos acompanhando, aquele abraço, tá no ar o nosso, tá, o nosso Tô na 104. Eu sou Andrezinho Vaz, fico com vocês até as 20 horas, trazendo, claro, os maiores sucessos, muita interação, informação e a energia que só a Rádio Jornal FM tem. Tem um timaço trabalhando pra você na direção geral, seu Tino Scariotti, departamento comercial, Elton Cramp e Márcio de Souza, jornalismo e esporte, Alessandro Cunhasque, Tati Schunemann e também Luiz Henrique. Participe pelo WhatsApp, manda o seu alô, manda o seu recado na Rádio Jornal FM, peça sua música, venha fazer parte da nossa programação. Sextou de verdade, aumenta o som, aumenta o volume, porque Tô na 104 já está no ar e a sequência de sucessos não para por aqui.
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4: 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Pra você que tá nos acompanhando, aquele abraço, obrigado pela sintonia. Tô na 104, tá no ar, bora!
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0: Opa, tá aí a música do Tchê Garotos, abaralhando a barbela, mandando um abraço aqui pro meu amigo Gebinha, acompanhando a programação. Alô, Gebinha, aquele abraço, obrigado pela companhia, Rádio Ligado. E meu amigo também, acompanhando por aqui, Matheus Adamante. Alô, Matheusão, aquele abraço, tá de Rádio Ligado aí?
1: Buenas, Tchê!
0: É, Matheus, véio, acompanhando o nosso programa e ouvindo o nosso final de tarde aqui na Jornal FM. Grande Matheus Andamante, aquele abraço e obrigado pela companhia também. Tá ouvindo no carro, hein? Acompanhando a programação. 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
0: Nadira Carminati tá por aqui, obrigado pela sintonia sempre, valeu dona Nadira, ouvindo o nosso programa, Balneário Ipiranga, acompanhando a programação. Bom dia Andrezinho, boa tarde Andrezinho, né? Eu e o Laírton Detone na sintonia diretamente na colheita. Alô, Alex Chamatura, aquele abraço. Laírton Detone também tá ali, tá acompanhando, tão na sintonia, tão acompanhando. Na colheita, ouvindo a nossa Jornal FM, tá certo? Um abraço aqui também pra minha amiga Claudete do Amaral, acompanhando a programação. Alô, Claudete, aquele abraço. Tá no ônibus, né? Ouvindo e trabalhando e acompanhando a Jornal FM. Valeu, Claudete, aquele abraço e obrigado pela sintonia sempre, tá certo? Meu amigo Sidão, fala Sidão, o que que deu?
3: Meu amigo, boa tarde, não é bom dia não.
0: Ô, oh, Sidão, tá corneteando já? Não dá tempo de nada mesmo, hein? Não dá tempo de nada, que barbaridade. Fala, Expedito!
4: Boa tarde, Andrezinho. Será que já passou o ônibus? Nós já podemos beber uma já?
0: Pode!
4: Beleza?
0: Beleza?
4: Se o ônibus passou aí, nós vamos beber uma já.
0: Já passou, pode tomar, tá liberado, Expedito. Prega o pau!
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5: Carne suína ganha espaço frente ao frango, mas perde competitividade para a bovina. Excelente final de tarde a você, Andrezinho, e também aos ouvintes do Tona 104. E os preços da carne suína e bovina caíram nesse mês de julho, com maior retração registrada na carne bovina. Já o preço do frango permaneceu praticamente estável, segundo o levantamento do CPEA. Com esse cenário, a carne suína ficou mais competitiva em relação ao frango, mas perdeu espaço frente à carne bovina. A queda do preço da carne suína está ligada ao excesso de oferta no mercado, principalmente com a chegada de produtos da região sul ao atacado da Grande São Paulo. De acordo com o CPEA, o comportamento dos preços pode influenciar tanto o consumo quanto as estratégias de comercialização do setor nas próximas semanas. 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Com informações, Luiz Henrique para 104.
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0: Eu também tô feliz, tô te ouvindo por aqui. Você tá me ouvindo por aí? Manda o positivo, manda o alô que eu mando um abraço pra você. Tá liberado.
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0: Meu amigo Clóvis Mafalda tá por aqui. Alô Clóvis, aquele abraço. Obrigado pela sintonia sempre. Mandando um abraço aqui também pro pessoal lá do Elias Barba. Meu amigo Elias Nascimento, o Vuco. Alô Elias, tá ouvindo aí meu galo velho? Obrigado pela sintonia. E o Elias falou assim: Andrezito, fui lá cortar o cabelo hoje. Ele falou assim: Andrezito, toca lá no teu programa Baitaca Prevendo o Futuro. Não conhecia essa marca ainda, vamos tocar aqui Baitaca na programação Prevendo o Futuro, um shotzito mais ou menos assim.

0: Opa, Baitaca, hein? Prevendo o futuro. Música boa pra você. Foi lá pro amigo Elias Barbers, lá da barbearia do amigo Elias, lá no bairro Floresta. Pediu e a gente tocou aqui pra você, tá certo? Elias Barbers, um abraço, meu amigo Elias Nascimento, acompanhando a programação. 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
0: E o meu amigo Elias também me mostrou essa música aqui do Trio da Terra, que é Gauchinha Não Te Quero Mais. Olha só, tá bombando no TikTok essa música aqui e tá bombando também nas redes sociais aí. Vamos ouvir mais um shotzinho aí pra ti. Bora que bora, no ritmo do shot!

0: Eita, nós! É bom ou não é, hein, o shotzito desse daí, ó? Essa daí é a gauchinha Não Te Quero Mais. É com o Trio da Terra. Bombando aí nas redes sociais, no TikTok, essa música aí. E eles gravaram com uma roupagem nova aí a música Gauchinha Não Te Quero Mais. Um abraço aí pro meu amigo Elias Nascimento, que mostrou pra gente aí esses dois sucessos do Rio Grande aí, beleza? Valeu, Elias! Um abraço, meu galo!
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0: Meu amigo Acilo Severo já tá por aqui também. Alô, seu Acilo, aquele abraço. Obrigado pela companhia. E o Clóvis Mafalda pediu Correndo Pelado com o Pedro Hortaça. 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
0: Opa, 5h35. Tamo de volta.

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0: meu amigo Cotonete.
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0: Cotonete Weissheimer. Emerson Weissheimer, vulgo Cotonete. Eita, nós. Um abraço aí. Mandando um abraço pro Thiaguinho Chapeador, que tá por ali também, acompanhando a programação. Tá ali no bulicho do amigo Cotonete. Um abraço pro Thiaguinho Chapeador, que hoje completa mais um ano de vida. Parabéns, Thiaguinho! Eita, nós! Tá de aniversário, Eche? Um abraço aí pro amigo Thiaguinho Chapeador acompanhando a programação. 31 anos, 31 badalado, bicho velho, hein? Valeu, Thiaguinho, parabéns e muitos anos de vida pra você, meu amigo. E obrigado pela companhia. Um abraço pro Cotonete também, tá por ali. E diz que o Thiaguinho, velho, meteu a mão no bolso e já destapou uma caixinha da verdinha, né? Aquela boa, né? Ô, Thiaguinho, aí sim, hein? Tá animado, hein? Tá animado. Show de bola, valeu. Valeu, Coton. Um abraço pra ti também. Obrigado pela companhia. Fala, Zanata! Da onde, homem do céu?
2: Boa tarde, Andrezinho. Tamo na correria. Tamo na luta. Só nós dois trabalhamos, né, Andrezinho?
0: Meu Deus do céu.
2: O pessoal tá muito folgado.
0: Que barbaridade. Cotonete falou também, Cotonete falou assim, eu tamo mais corrido que cavalo de bandido, né, tio? E tá nesse nível mesmo, tá uma correria danada, né? Um suador. Claudinho Pereira tá por aqui também. Alô, Claudinho, aquele abraço. E obrigado pela companhia, che.
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0: 5:40. Vamos então para o nosso fechamento do mercado agropecuário. Fechamento de ontem, não de hoje, né? De hoje, sexta-feira. Soja, R$ 122 a saca. Milho, R$ 57. Trigo, R$ 75. Mercado comprador, Alar Cooperativa. Boi gordo, Nelore, R$ 346,90 arroba. Vaca gorda, Nelore, R$ 314,50 arroba. Bezerro, Nelore, desmame, R$ 16,02 o quilo vivo. Frango, R$ 4,73 o quilo vivo. Suíno, R$ 4,59 o quilo vivo. Tilápia, R$ 8,69 o quilo. Leite, R$ 2,67 o litro. As informações e os valores são do Centro de Estudos Avançados e Economia Aplicada, CPEA.
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0: Voltemos!
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0: Vamos ver o que o seu Vacilo quer por aqui. Fala, seu Vacilo.
2: Andrezinho aqui é de São Jorge do Silvério. Eu tava assistindo desde hoje cedo o programa do que vai ter a exposição lá no Parque de Exposição aqui em São Miguel, né?
0: Não
2: sei se é em novembro, outubro, novembro, né? E daí tem um cara que vai contratar os cantores, as duplas, né? E daí a turma estava conversando, daí parece que o Porca Véia, não, o Tiburcio da Estância ia vir, mas daí não precisa contratar ele. Tem o
0: Zanata?
2: O Cunhaque ali e o tio Carlo.
0: O tio André, Carlo, né?
2: Que canta melhor que o Tiburcio da Estância.
0: Igualzinho.
2: Botar eles cantar, fazer
0: a exposição.
2: O Tiburcio da Estância. Eles estão cantando mais melhor que o Tiburcio da
0: Estância. Verdade, tá? É verdade.
2: Tá? E toca o... Ali oferece para todos que estão assistindo o teu programa aí. E vamos rezar e agradecer a Deus pelo mês de julho, que hoje é o último dia.
0: Verdade.
2: E daí amanhã rezar e pedir a Deus que o mês de agosto seja melhor. Que
0: melhor ainda. Aqui.
2: E vamos todos tenha coisa ruim ou coisa boa. Todos os meses nós temos que aceitar, porque é o velhinho lá em cima que está mandando, tá certo? Obrigado se for atendido.
0: Beleza, valeu, seu Asilo. Um abraço, ó. Tá vendo aí, ó? Iam trazer na exposição aí o Tiburcio da Estância, só que em vez de trazer o Tiburcio da Estância, contrata o tio Carlo e o Cunhasque. Eles são cantador bom, eles imitam certinho os cantores do Rio Grande aí. Que barbaridade, hein? Como é que pode? 5h43, a hora certa. 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
0: E o Lão apareceu aqui também, hein? Ô Lão, tu tá aí, meu galo? Obrigado pela sintonia, uma ótima tarde também. E obrigado pela companhia também. Meu amigo Lão, faceiro. Eita, nós, uma barbaridade aí, um abraço pro amigo Lão. Lá pro Cotonete, pro Thiaguinho Chapeador, que tá completando hoje mais um ano de vida. Ô, Coto, pra ti, eu sei que tu gosta do Marenco, o barbudo velho. Antes, vamos escutar aqui o que o Lão tem pra falar. Fala, Lão, que é, tchê?
4: Ô, André, boa tarde, tudo certo?
0: Bom.
4: Será que o Zanata estampou uma já, não? O Zanata já estampou uma?
0: Tá no interior, Zanata, o índio, velho.
4: Ele fala que destampa, André, eu tô destampando.
0: É.
4: Eu fiquei sabendo que ele tira foto da cerveja, não é ele que toma. Ele pega foto encaminhada.
0: É verdade.
4: Ele fica tomando refrigerante e fica mostrando foto, estampei uma, duas, três, André.
0: Eu fiquei sabendo também. Mas agora ele tá no interior, viu, Lão? Mandou um vídeo aqui, tá numa estrada de calçamento aqui, não sei nem onde é que, pra que lado que tá o bicho velho. Tá no interior. 5h45. Ô, meu amigo Cotonete, pra ti, Marenco! Cantador de campanha, tchê!

0: foto aqui de uma Antártica original, da lata fina, aquela lata palito, e um fogo nos fundos, né? Dentro de uma churrasqueira. Então, vai dar bom. É aquela, Zanata, aquela churrasqueira de latão lá? Vamos ter que tocar essa música então? É a churrasqueira de latão, é isso? Barbarina, vou ter que tocar aquela música da churrasqueira de latão então lá pro pessoal. Onde é que tu tá aí, homem do céu? Pelo amor de Deus! Que barbaridade! Amigo Maneco tá por aqui também. Alô, Maneco, aquele abraço, ouvindo o nosso programa de rádio ligado. Maneco velho, vai sair uma boia de panela aí, Maneco? Hã? Ah, lá no Maneco é boia de panela ali, estão picando tomate já. Que barbaridade. Preparando o rango da noite. Olha aí, aí sim. Valeu, Maneco, um abraço. Obrigado pela companhia. E lá no Zanata é churrascada, o troço é grande, hein? Ó, aquela carne nobre, com dois dedos de gordura em cima, o troço tá bom, hein? Aí sim, hein, Zanata? Um abraço e um bom churrasco pra vocês aí, tá certo? O meu amigo Maneco tá lá no Moreto. Alô, Moreto! Um abraço, tia! Obrigado pela companhia sempre! Rádio ligado, acompanhando a programação! É, Moreto, velho, cozinheiro! Aí sim, hein? A boia é de panela hoje, hein? Aí sim, show de bola! Valeu, Maneco! Um abraço! E pro Moreto também, que é o cozinheiro da noite aí. 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Eita, nós, Zanata tá onde aqui? Zanata na família Marcelino. Eita, nós, lá um abraço pra todos da família Marcelino, o Zanata tá lá e foi roubar a boia lá, hein? Que barbaridade! Toque embora aí, ô, meus amigos Marcelino aí, ó, da família Marcelino. Toque embora, tia! Toque embora, manda embora! Que barbaridade! Quem mais que mandou mensagem aqui? Deixa eu ver. O amigo Roger tá acompanhando a programação também. O Roger mandou uma foto aqui do amigo Thiaguinho Chapeador, com uma camisa do Paraguai. Ô, Thiaguinho, aí tu quebra no meio também, hein? Que é isso, hein, tchê? Que barbaridade. Um abraço aí pro Thiaguinho. Com a camisa do Paraguai, hein? Tá feia a coisa, hein? Não tem uma camisa do Brasil ou da Argentina? Ah! Eita, nós. Tá bueno, tá bueno. Meu amigo Lão tá por aqui também. Fala, Lão. Manda um recado aí.
1: Ah, agora eu vi que eu não tô valendo mais nada mesmo, André. O Zanata no churrasco, o Maneco na boia de panela e olha o que eu tô comendo
0: hoje. Olha ali, o Lão hoje tá apreciando dentro do trator, inclusive, um delicioso bolachão de mel. Ô, Lão, aí te quebra no meio, tchê. Nem um pau com presunto, homem, tá louco? Aí é ruim, aí ficou ruim pro teu lado.
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8: Bora rapidito por aqui, fala Thiaguinho.
9: Rapaz, Paraguai jogou bola nessa Copa do Mundo, hein, cara. Essa camiseta aqui é de homenagem ao Paraguai. Ele jogou bola, perdeu porque perdeu, né? De jogo é jogo, fazer o quê?
8: Tá certo, Thiaguinho, tá certo, tá bom, tá bom, tá perdoado. Segundo o Roger, mandou aqui, ó, que tu é gandula do Paraguai, ele mandou aqui. Valeu, pessoal, já já oração da Ave Maria, voltamos logo depois, hein.

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1: Hora certa na Jornal, 5h59.
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10: O anjo do Senhor anunciou a Maria, e ela concebeu do Espírito Santo. Ave Maria, cheia de graça, o Senhor é convosco. Bendita sois vós entre as mulheres, e bendito é o fruto do vosso ventre, Jesus. Santa Maria, Mãe de Deus, rogai por nós, pecadores, agora e na hora de nossa morte. Amém. Eis aqui a serva do Senhor, faça-se em mim segundo a vossa palavra. Ave Maria, cheia de graça, o Senhor é convosco. Bendita sois vós entre as mulheres, e bendito é o fruto do vosso ventre, Jesus. Santa Maria, Mãe de Deus, rogai por nós, pecadores, agora e na hora de nossa morte. Amém. E o Verbo Divino se fez carne e habitou entre nós. Ave Maria, cheia de graça, o Senhor é convosco. Bendita sois vós entre as mulheres e bendito é o fruto do vosso ventre, Jesus. Santa Maria, Mãe de Deus, rogai por nós, pecadores, agora e na hora de nossa morte. Amém. Rogai por nós, Santa Mãe de Deus, para que sejamos dignos das promessas de Cristo. Oremos. Infundi, Senhor, como vos pedimos, a vossa graça em nossas almas, para que nós, que pela anunciação do anjo, vimos ao conhecimento da encarnação de Jesus Cristo, vosso Filho, por sua paixão e morte, sejamos conduzidos à glória da ressurreição, pelo mesmo Cristo, Senhor nosso. Amém.
11: Filhos queridos, povo amado de Deus, nessa semana que estamos rezando a Nossa Senhora da Saúde, vamos incluir, hoje, sexta-feira, os sacerdotes. Por quê, padre? Porque domingo é o dia do padre. Você lembra o nome do padre da sua paróquia? O nome do padre que batizou seus filhos ou fez seu casamento? Reze na intenção dele. Que Deus suscite santos e fervorosos sacerdotes em nome do Pai, do Filho e do Espírito Santo. Amém. Senhor Deus, ao chegar esta tarde, queremos

0: pedir por todos aqueles que se recomendaram às nossas orações, mas de modo especial, Senhor, rezar pelos doentes. Senhor, a gripe nos amedronta, há vítimas. Pedimos por aqueles que estão desprovidos de condições financeiras, aqueles que estão desprovidos de esperança. Nossa Senhora da Saúde, junto a Deus intercedei pelos doentes, consoladora dos aflitos. Sede a esperança daqueles que não têm a quem recorrer. Nossa Senhora da Saúde, orientai que os cientistas encontrem a cura deste mal, que os médicos possam dar assistência necessária aos doentes. E rezamos também por nós, Virgem Maria, livrai-nos deste perigo. Como fruto desta Ave Maria, oferecemos por todos os doentes, principalmente aqueles que estão passando por profunda provação, que esperam uma cirurgia ou estão esperando a cura de seus males. Ave Maria, cheia de graça, o Senhor é convosco. Bendita sois vós entre as mulheres e bendito é o fruto do vosso ventre, Jesus. Santa Maria, Mãe de Deus, rogai por nós, pecadores, agora e na hora de nossa morte. Amém. Nossa Senhora da Saúde, interceda junto a Jesus por todos os doentes. Nossa Senhora da Saúde, livrai-nos de todo o perigo do corpo e da alma. Ao voltarem para casa, voltem com o coração cheio de amor e repleto de paz. Até amanhã.
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8: Vai mandando o teu zap aí, vai mandando o teu alô que eu vou atendendo você por aqui no 3565-1033. Vamos ver o que, que o amigo Laírton Detone quer. Fala, Laírton.
10: Boa tarde, Andrezinho. Bom? Vou por cá na lida ainda.
8: Opa.
10: Lembra que você toca a música do Zanata aí, que o Zanata canta pra nós.
8: Meu Deus do céu.
10: Curtir aqui na lavoura.
8: Todo mundo pedindo.
10: Beleza.
8: Eu não vou me escapar mesmo?
10: Tem que ver com o Zanata, você vai dar uma palhinha lá no baile amanhã de noite. Cantar a música dele lá.
8: Meu Deus do céu.
10: Vem com ele aí. Vê o que ele fala.
8: Não vou me escapar de tocar essa música mesmo. Pelo amor de... Chega do Zanata, pelo amor de Deus. 6 e 9. Grupo Renascença.

0: 6:13, 6:13. Grupo Renascença, dia a dia de fazenda, amigo Zanoni, da lanchonete Zanoni, tá por aqui também. Alô Zanoni, aquele abraço, obrigado pela companhia. E o amigo Delfim tá por aqui, falou assim: Andrezinho, toca uma boa aí pra nós, pode ser aquela do Zanata. Oh meu Deus do céu. Mas me erra nesse Zanata, chega, pelo amor de Deus. Ninguém aguenta mais esse homem cantando no programa. Daqui a pouco aparece o Marlon aí pedindo ele também. Ah, meu Deus do céu. Bora, 6:13, não se perca na hora. 6:13.
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2: Vem mais música boa por aí.
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0: 6:17, 6:17.
1: Eu que agradeço, Tibúrcio, velho.
0: Do nada, olha quem apareceu do nada aqui, ó. Nem foi chamado na conversa. Tá voltando numa cobertura jornalística, provavelmente, porque tá de carro, tá com o carro. Tá voltando do serviço e tal, não sabe nem o que tá falando. Dá uma olhada aqui, ó.
2: O André, boa tarde.
0: Fala, bem? Mano Lima.
2: Boa tarde pra todo mundo aí.
0: Ah.
2: Eu nem sei o que o Zanata tá pedindo aí.
0: Ah.
2: Mas o que ele tá pedindo é pra tu tocar, tá? Toca aí o que o Zanata tá pedindo.
0: Não é o que o Zanata tá pedindo, o pessoal pedindo a música dele. É esse que é o problema. Eu não aguento mais. Tá a semana inteira, todo mundo. Toca do Zanata, toca aquela do Zanata. Mas é brincadeira, Tian. Que barbaridade. Ah, é brincadeira, hein? Essa daqui, ó, Cunhasque, escuta aí, ó. Curte aí, Cunhasque, ó. Tu que tá acompanhando aí, escuta aí, ó.
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0: Vai aonde, Tchê? Ai, meu Deus do céu. Inclusive, ele falou assim pra mim, o Cunhasque. O Zanata falou assim, Andrezinho, o Cunhasque tem que gravar um pedaço também numa daquela do Mano Lima lá. Não esquece daí. Tu tem que deixar uma do Mano Lima pra mim aqui. Daí quando eu toco uma por dia, uma tua e uma dele, né? Uma por vez só, né? Que é isso? Senão, toda vez a do Zanata, pelo amor de Deus, toca no Zanata, toca, mas vai aonde, tio?
4: Ai, meu Deus do céu. 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
0: 6h25.
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0: Meu amigo Nélio Fux está por aqui. Alô, seu Nélio, aquele abraço. Obrigado pela sintonia sempre. Rogério Arnold está por aqui também. Alô, Rogério, aquele abraço. Obrigado pela companhia também. Rádio Ligado acompanhando o nosso programa. Obrigado pela sintonia, hein? Obrigado pela companhia sempre na Jornal FM, tá certo? Zanoni, Lanchonete Zanoni, boa noite, Andrezinho. Já que tu tá gostando, toca aquela do Zanata, então. Chega, pelo amor de Deus, chega. Ô, Zanata, quem mandou tu gravar esse áudio aí, Zanata? Pelo amor de Deus, homem, agora tu me quebrou no meio aqui, ó.
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0: 6:33, Gaiteiro Chasqueador aí de Santa Terezinha pro mundo, bicho velho. Bagual, cancela de sonhos na programação da Jornal FM. Já mandou o teu áudio? Ainda não? Já mandou o positivo? Ainda não? Bora!
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0: Rádio Jornal. Opa, 6:33.

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7: Manda aí, eu atendo você por aqui. 3565-1033 é o telefone. Tô na 104 até as 8, hein? Até as 8 eu tô aqui, vocês não vão me abandonar, hein? Vocês não vão me abandonar.
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0: Grupo Minuano, não leve a mal, mas eu sou a Agual, especial de primeira. Ademar Stancher tá por aqui também. Alô, Ademar, aquele abraço. Tilacão.
1: André, acabei de chegar em casa do serviço. Escutei que você vai até as 8, pra ninguém te abandonar. Mas eu sou parceiro se tu for até as 10.
0: Olha aí, ó.
1: Se eu estou, mano, vamos até as 10, amanhã é sábado.
0: Ah, vamos até as 10, né? É isso aí, né? Nós podíamos ficar até as 10 também lá na Metalúrgica, né, Tilaco? O que que tu acha? Até as 10 lá na Metalúrgica, hein? Fala, Vitelmo!
2: Toca uma boa pra nós que estamos indo na colheita aí, agarrado na colheita aí.
0: Aí sim, valeu, Vitelmo, aquele abraço! Boa noite, André, manda um abraço! Amanhã é meu aniversário, dona Angélica matando aí, amanhã completando mais um ano de vida. Alô, Angélica, aquele abraço! Seu Gelson, dona Cristina, toda a família aí, homenageando, claro, Angélica Matana, que amanhã completa mais um ano de vida. Valeu, Angélica, aquele abraço! Obrigado pela sintonia! Meu amigo Flávio, alô Fernando de Brito, amigos da Farma Brito, acompanhando a programação, obrigado pela sintonia. Alô, pessoal da Farma Brito, estão ouvindo aí? Buenas, che! Obrigado pela companhia sempre. Zé Vitor, tá ouvindo, Zé? Tá em Serranópolis, tá acompanhando? Zé Vitor, dona Dominique, aquele abraço e uma ótima noite pra vocês aí também. Buenas, che! Obrigado pela companhia sempre, tá certo? O Tilaco aqui, ó, vou trabalhar amanhã, bora ajudar. Não, não, deixa quieto, viu, Tilaco? Deixa quieto, tá bom assim. Deixa pra lá, né, tia? Que barbaridade. 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
0: 8 pras 8, pra 7.
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0: 8 pra 7, tá, pessoal? Não se percam na hora aí, que nem o locutor tá perdido aqui, tá? Amigo Zé Hartmann tá por aqui também. Alô, Zé, aquele abraço e obrigado pela companhia também, tá certo? Um abraço e uma ótima noite pra vocês. Nelson Mota!
9: Fala, Andrezinho, boa noite. Troca com o gaúcho da fronteira aí. Assistindo nos meus pelegos.
0: Opa!
9: Beleza?
0: Tem beleza.
9: Um ótimo final de semana aí.
0: Beleza, no próximo bloco, tá bom, seu Nelson? Aguenta aí. Vamos, temos um bloco aqui já completo pra esse momento. No próximo bloco sai aí a do Gaúcho da Fronteira, Cestando no Meus Pelego. E é boa demais essa música mesmo, tá certo? Bora! Valeu, seu Nelson, um abraço e obrigado pela companhia também, certo? Márcio Correia, vai lá pro Cotonete, Indiada Amiga, acompanhando a programação. Vamos até as 8, hein, Coto? Vamos até as 8. Fica de rádio ligado aí, bicho velho. O Flávio de Brito, da farmácia, falou assim, Andrezinho, Avisa o Delfim que vou deixar guardado o Doril dele aqui, ó. Ouviu aí, Delfim? O teu Doril vai ficar guardado lá no Flávio. É pra ir buscar.
10: Mas que barbaridade.
0: O que é isso? E o do Tilaco também, tá? Tilaco, o teu tá guardado lá também. Bora lá, pessoal. Não se perca na hora. 6h53. Ô, Andrezinho, cavalo, acorda. Mas é um cavalo mesmo. Faz o seguinte, toca a música que é melhor, pelo amor de Deus.
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0: Vai pro Zé Vitor, que tá mais sumido que orelha de freira, né, tchê?
11: E vamos começar esse fandango.

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4: Opa, tamo de volta. O Tilaco falou assim, Andrezinho, já tomei o Doril, fica tranquilo. E o Delfim mandou aqui, vamos ver o que o Delfim mandou.
5: Ô, Andrezinho.
4: Oi.
5: Tu não quer que os caras desligam o rádio dentro das 8, mas tu que tá mandando nós desligar. E o meu rádio esgotou, é 7 horas. Eu mando o Flávio guardar o Doril, é pro mês que vem. Ah, não, é o dia 31, é, estourou a cota. Aí amanhã eu pego lá, porque a gente tem um contrato lá, é mensal, né?
4: Ah, tem o contrato mensal do Doril lá na Farma Brito, hein? Agora sim, ô Flávio! Sobrou pra ti o troço aqui agora. Tem o contrato mensal do Doril, hein?

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0: 7:06, 7:06, a hora certa. Cestando nos meus pelegos, hein?

0: seu Gelson Matana, tá acordado ainda? Ou já foi dormir? Vai lá, seu Gelson, no mesmo ritmo, vai, no mesmo ritmo. Pega aí, ó, pega essa aqui, ó.
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0: Bora! Eita, nós! Um abraço pro Marcos Novelli, tá por aqui também. Fala, Marquinho, como é que tá? Tá de boa? Alô, Uruçanga, um abraço. Tá de rádio ligado aí? Meu amigo Marcos Novelli, acompanhando na sintonia. Bora que bora!

0: 7:12, 7:12. Bora! Amigo Ego Lois tá por aqui também. Alô, Ego, como é que tu tá, meu galo? Ah? Ego, velho!
1: Buenas, che!
0: Ele mandou aqui, ó, só ponta de corda, mas vai aonde? Reserva um Doril pra mim!
1: Segura aí que vem mais sucesso!
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0: Ô, Ego! Aí é brabo, hein? Aí é brabo! Bora! Garotos de ouro chegando aqui, ó!

0: 7h16, a hora certa. Eita, nós é bom demais, hein? Aí quebrou tudo nesse bloco aí, hein? AMMM com o Garotos de Ouro, também Flor do Meu Jardim com os Filhos do Rio Grande, e a primeira assistindo no Meus Pelego com o Gaúcho da Fronteira. Eita, nós. Lá pro meu amigo, é o parceiro velho lá que tá acompanhando o nosso amigo Nelson Mota, tá certo? Bora!
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2: Andrezinho?
0: Oi!
2: Aqui é Rosalina Silveira de São Jorge. Queria mandar um abraço pra você aí.
0: Obrigado!
2: Um bom fim de semana.
0: Obrigado!
2: E tudo de bom pra você.
0: Show de bola.
2: E eu queria oferecer a música pro meu marido, Espinho na Cama.
0: Ei.
2: Que às vezes ele se vira pra cá e se vira para lá, parece que até tem espinho na cama. Obrigado se eu for atendida.
0: Um abraço, valeu, dona Rosalina. Obrigado pela companhia. 7h17.
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10: Opa, 7h22.
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10: Amigo Egon pediu a Bailanta do Tibúrcio, já já vamos tocar pra você aqui. Ô Davi, vira o disco e toca a mesma. Quatro Cantos da Casa, vamos tocar também. Um abraço. Valeu, Davi. Obrigado pela companhia sempre. Bora!

0: 7:34, tá aí o Tiburcio da Estância. Eita, nós.
1: Parceiro velho, amigo Walter Moraes.
0: Com o Walter Moraes batendo tição aqui no nosso programa de hoje. Obrigado pela sintonia. Pessoal do Lions aí, fazendo, preparando a feijoada, estão na sintonia da Jornal FM? Manda um positivo pra nós aí, bora!
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0: Pessoal do Lions Clube aí, preparando a feijoada, amanhã a partir das 11, começa o drive-thru da entrega da feijoada, né? A partir das 11 da manhã, com aquele caldinho de feijão e o torresminho. E é especial de primeira e não pode faltar caipira também, tá certo? Um abraço pra vocês e obrigado pela sintonia sempre, certo? 7:35!

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9: 7:38.
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11: Ô André, manda uma boa aí pra nós. Se você mandar uma boa pra nós, eu vou beber hoje. Senão, eu não vou beber.
9: Charlão, pega!

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0: 7h43, 7h43, sucesso! Ô Charlão! Aí é demais pra nós, né? Aí é demais! Aê! Compadre Rubinho, tá acordado ainda, compadre, ou não?
1: Vai te deitar, vinagre!
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0: 7h43, bora que bora!
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0: Olha que esses convites aí, não sei não, hein? Esses convites aí!
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0: Marção, Valdeiro. Comigo assim, ó.
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3: Opa, 7h46, a hora certa. Sucesso, hein? Churrasco e maneira, dale que dale, tchê. Marca a Buena pra você, obrigado pela sintonia. Bora que bora, como é que tá sexta-feira aí? Como é que tá sexta-feira aí?
4: Sextou. Hoje eu vou atrás das amigas da minha mãe que falava pra mim: cadê o pipi do neném?
3: Tu não é fraco, hein?
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3: 7h46, bora! Quebra tudo!
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0: Vai, Charlão. Pode destapar, vai. Mete bronca, vai. Barbaridade.
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3: 7h53.
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3: Eu também tô, e sextou, hein? E tu sabe que quando sextou, o negócio aqui funciona diferente, né? No sextou aqui é com a corda toda. É mais ou menos desse ritmo aqui, ó. Sextou ou não sextou? É claro que sextou.
5: Antes de postar, sextou aí. Dá uma chacoalhada no bujão de gás aí, né? Fica aqui.

0: Caminhonete branca! Alô, Fernandão, tá acompanhando também em Santa Terezinha? Alô, Fernando! Tá acompanhando, tá ouvindo? É o Fernandão, velho! Tá na rádio ligado aí, Fernando? Ó o que, que o homem fala pra ti aqui, ó.
1: Vai te deitar, vinagre.
0: É brincadeira, hein? Cara, o cara é uma comédia, né, Fernando? É brincadeira, hein? Bora lá! Ó os convites chegando aqui, ó. Sexta-feira e os convites chegando. Ô,
1: mais tarde vou assar uma carne aqui em casa aqui.
0: Não parece o Charlão falando? Igualzinho o Charlão falando, ó. Escuta aí, ó. Igualzinho o Charlão falando. Escuta aí, vai.
1: Ô, mais tarde vou assar uma carne aqui em casa aqui.
0: Ah.
1: Se você estiver de boa aí, daí vocês pegam e assam aí na casa de vocês também.
0: Bora! Tá na hora de ir embora! Mortemos domingo, 9 da manhã! Bora! Lá pro Fernando e pra China véia dele! Sete e 58, valeu pessoal! Domingão tamo de volta, hein? Obrigado pela companhia!

0: Não chora, minha China véia. Por que tu chora?
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0: Está no ar a Voz do Brasil. As notícias do governo federal que movimentaram o país no dia de hoje.
1: Olá, boa noite.
2: Boa noite para você que nos acompanha em todo o país.
1: Sexta-feira, 31 de julho de 2026.
2: Vamos ao destaque do dia.
1: Combustível renovável.
2: Gasolina com 32% de etanol começa a valer amanhã. Claudimário Carvalho.
3: De acordo com estudos técnicos, os veículos apresentam funcionamento adequado sem impactos relevantes no desempenho ou nos sistemas de combustível.
1: Educação. Professores e estudantes da rede pública de ensino podem acessar livros didáticos em formato digital.
2: São mais de 2.800 obras que podem ser acessadas pela conta gov.br. Natália Kuzlik.
4: O catálogo reúne obras didáticas e literárias e abrange desde os anos iniciais do ensino fundamental até o ensino médio.
1: E hoje nós vamos falar sobre uma arte que é patrimônio cultural brasileiro.
2: Poesia pendurada no barbante, rima perfeita que conta as histórias do povo e do dia a dia do sertão. É o Cordel.
1: O projeto quer valorizar a atividade no país. Graziele Bezerra.
5: A iniciativa prevê atividades como seminários, tratamento de acervos e apresentação de cantadores, poetas e xilógrafos.
2: Hoje, na apresentação da Voz do Brasil, Luciano Seixas e Mariana Jungmann.
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2: A Caixa Econômica Federal conclui hoje o pagamento do lucro do Fundo de Garantia por Tempo de Serviço, o FGTS.
1: Quem tem direito já pode consultar o valor de recebimento.
2: Nós vamos conversar agora com a repórter Luana Karen, que vai explicar para a gente como funciona essa distribuição.
1: Luana, boa noite. Fala para a gente, então, desde quando é feita a repartição do lucro do FGTS?
6: Boa noite, Mariana, Luciano. Boa noite aos ouvintes da Voz do Brasil. Olha, desde 2016, o Fundo de Garantia por Tempo de Serviço, o FGTS, distribui parte do lucro obtido com aplicações em áreas como habitação, saneamento, infraestrutura e títulos públicos federais. A repartição é definida pelo Conselho Curador do Fundo, que estabelece tanto o percentual do lucro a ser distribuído quanto o índice usado para calcular quanto cada trabalhador recebe.
2: E como é que ficou a distribuição neste ano, Luana?
6: Olha, Luciano, neste ano o índice definido foi de 0,01868341. Para calcular o valor que irá receber, o trabalhador deve multiplicar o saldo existente na conta do FGTS em 31 de dezembro de 2025 por esse índice. Mas eu vou dar um exemplo para ficar mais fácil. Quem tinha R$10 mil de saldo naquela data vai receber R$186,83. De acordo com a resolução do Conselho Curador, 89% do lucro obtido pelo FGTS em 2025 serão distribuídos aos trabalhadores, o que equivale a R$13 bilhões. De acordo com o secretário de Proteção ao Trabalhador do Ministério do Trabalho e Emprego, Carlos Augusto Gonçalves, o valor é depositado em contas ativas e inativas.
7: Contas ativas são aqueles trabalhadores que têm vínculo. Contas inativas são aqueles trabalhadores que não têm mais vínculo empregatício, mas são beneficiados também, né, por essa distribuição de resultado. É só ele entrar no APPS, entrar no FGTS, constatar qual é o seu saldo,

0: os trabalhadores e as trabalhadoras receberão essa distribuição de resultado nas suas contas através de uma correção do valor do saldo.
1: Agora, Luana, e o trabalhador pode sacar esse dinheiro já imediatamente?
2: Não, Mariana, só nos casos previstos em lei. É importante lembrar que o dinheiro creditado como repartição do lucro segue as mesmas regras do FGTS, ou seja, ele só pode ser sacado em situações como a compra da casa própria, demissão sem justa causa, aposentadoria ou doenças graves. O valor foi creditado na conta do FGTS de pouco mais de 138 milhões de trabalhadores e pode ser conferido no aplicativo FGTS ou pelo Internet Banking da Caixa para quem é cliente do banco. Mariana e Luciano.
3: Obrigado, Luana, pelas informações ao vivo aqui na Voz do Brasil.
1: Passa a valer amanhã a gasolina com percentual obrigatório de 32% de etanol.
3: A medida entra em vigor por um período de 180 dias, prorrogáveis por mais 6 meses.
1: Baseada em estudos técnicos com veículos leves e motocicletas, a alteração amplia o uso de combustível renovável.
3: Além de reduzir a necessidade de importação de gasolina e reforçar a segurança energética nacional.
4: O governo do Brasil publica a resolução que institui temporariamente a gasolina E32 e a nova mistura começa a valer neste sábado, 1º de agosto. Com a mudança, o percentual obrigatório de etanol anidro na gasolina sobe de 30% para 32% em todo o Brasil. A medida tem validade inicial de 180 dias, com possibilidade de prorrogação por mais 6 meses. Segundo o Conselho Nacional de Política Energética, a alteração busca ampliar o uso de combustível renovável produzido no país, reduzir a necessidade de importação de gasolina e reforçar a segurança energética nacional. A decisão é baseada em estudos técnicos que avaliam veículos leves e motocicletas movidos exclusivamente a gasolina. Os testes analisam partida, aceleração, dirigibilidade, emissões e durabilidade dos componentes. De acordo com o relatório, os veículos apresentam funcionamento adequado sem impactos relevantes no desempenho ou nos sistemas de combustível. A resolução também estabelece que a adoção definitiva da gasolina E32 ou de misturas superiores vai depender de novas avaliações. Claudimário Carvalho, para a Voz do Brasil.
1: Obras didáticas e literárias na palma da mão. É o Programa Nacional do Livro e do Material Didático Digital.
3: Saiba agora como acessar livros da rede pública pela internet.
5: Uma plataforma permite que professores e estudantes da rede pública de ensino acessem livros em formato digital. O catálogo reúne obras didáticas e literárias e abrange desde os anos iniciais do ensino fundamental até o ensino médio. Como destacou Fernanda Pacobaíba, presidente do Fundo Nacional de Desenvolvimento da Educação.
6: Hoje, o nosso PNLD Digital reúne um acervo com mais de 2.800 obras, entre os livros didáticos, e literários de diferentes etapas da educação básica. O leitor digital também conta com recursos de acessibilidade e personalização, como ajuste de contraste, espaçamento e navegação.
5: A avaliação das obras é realizada por professores especialistas do Banco de Avaliadores do Programa Nacional do Livro e do Material Didático, selecionados por uma comissão técnica. Os materiais didáticos de cada etapa de ensino se renovam a cada 4 anos. O acesso à plataforma pode ser feito pelo endereço pnld.fnde.gov.br com login realizado via gov.br. Reportagem Natália Koslick.
1: Na segunda-feira, começa a campanha de multivacinação para crianças e adolescentes menores de 15 anos.
3: Pais e responsáveis devem levar os jovens até a unidade básica de saúde para atualizar a caderneta de vacinação.
1: E atenção para quem mora nas cidades de São Paulo, Guarulhos e São Bernardo do Campo.
3: O Ministério da Saúde recomenda que os habitantes dessas cidades, com idade entre 0 e 59 anos, tomem vacina contra sarampo.
1: Até o dia 28 de julho, o Brasil confirmou 17 casos de sarampo nesses municípios de São Paulo. E a melhor forma de prevenir a doença é a imunização. Confira na reportagem de Pablo Mundim.
7: O sarampo é uma doença causada por um vírus e transmitida pelo ar. Os primeiros sintomas costumam ser febre alta, tosse, coriza, olhos avermelhados e mal-estar. Depois de alguns dias, aparecem manchas vermelhas que começam no rosto e se espalham pelo corpo, como explica o Dr. Thiago Cavalcante, médico de família.
8: Ele é um dos agentes mais contagiosos, porque geralmente uma pessoa que tem o vírus no seu organismo tem a capacidade de transmitir para até 18 pessoas ao seu redor. E o vírus pode ficar até 2 horas no ambiente ali circulando, né? Então, isso ainda aumenta ainda mais a chance de ocorrer a transmissão. E, basicamente, os sintomas, assim, lembra muito um quadro gripal. Aí, logo depois, poucos dias, obviamente, surgem as manchas vermelhas pelo corpo.
7: Mesmo com a eliminação da circulação contínua do vírus no Brasil, novos casos ainda podem surgir quando o sarampo é trazido de outros países. Por isso, especialistas reforçam que manter a vacinação em dia continua sendo a forma mais eficaz de evitar novos surtos. A vacina contra o sarampo é oferecida gratuitamente pelo SUS e faz parte do calendário nacional de vacinação. Na rotina, as crianças recebem 2 doses, aos 12 e aos 15 meses de idade. Em situações de circulação do vírus, como ocorre atualmente nas cidades paulistas de Guarulhos, São Bernardo do Campo e São Paulo, a recomendação do Ministério da Saúde é a oferta da vacinação contra sarampo para todas as pessoas de 6 meses a 59 anos de idade, de forma indiscriminada, que moram nesses municípios. O Dr. Thiago Cavalcante reforça que a vacinação é fundamental para combater o vírus.
8: A ideia, fazendo até um comparativo, por exemplo, com incêndio, né, é que não surja a faísca que vai acender aquele incêndio. Então, por exemplo, se a população da cidade estiver vacinada, o vírus chega, pode até chegar, mas ele não encontra quem infectar, porque o nosso organismo, né, vai estar ali com a barreira de proteção bem ativa. E o vírus morre ali. E é o que a gente chama até da imunidade coletiva, da imunidade de rebanho.
7: O sarampo pode ainda causar complicações graves, como pneumonia, inflamação no cérebro e até levar à morte, principalmente em crianças pequenas e pessoas com baixa imunidade. Quem não sabe se recebeu todas as doses pode procurar uma unidade básica de saúde para verificar a caderneta de vacinação. Reportagem Pablo Mundim.
3: Quem se inscreveu no FIES já pode checar se conseguiu o financiamento estudantil.
1: Prazo para confirmar as informações vai até a semana que vem.
3: E quem não foi selecionado já está na lista de espera para aguardar as próximas chamadas.
9: Nesta edição do FIES, o Fundo de Financiamento Estudantil, foram disponibilizadas 75 mil vagas em mais de 1.200 instituições de ensino. Com os resultados divulgados nesta quinta-feira, os pré-selecionados já podem completar as informações de suas inscrições até a próxima terça-feira, 4 de agosto. Quem não foi selecionado vai automaticamente para a lista de espera. E as novas chamadas serão realizadas entre 7 de agosto a 24 de setembro. O FIES concede financiamento a estudantes de graduação em instituições privadas que aderirem ao programa e que tenham avaliação positiva no Sistema Nacional de Avaliação da Educação Superior. Os estudantes podem conferir se foram selecionados no endereço acessounico.mec.gov.br/FIES. E para complementar as informações, acessar FIES Seleção, sem cedilha, aluno.mec.gov.br. Edinaldo Júnior para a Voz do Brasil.
1: Atenção, candidatos do Concurso Público Nacional Unificado, CNPU 2.
3: O Ministério da Gestão, Inovação e Serviços Públicos publicou no Diário Oficial da União de hoje nova classificação para recompor vagas remanescentes, não preenchidas e provimento de vagas adicionais.
1: Ao todo, são 702 pessoas classificadas, sendo 242 em vagas remanescentes e 460 em vagas adicionais.
3: Os convocados abrangem o INSS e o Ministério da Gestão e da Inovação e Serviços Públicos.
1: Os classificados devem acompanhar as próximas publicações para consultar procedimentos, prazos e orientações das próximas etapas do concurso.
3: Para saber mais, acesse gov.br/gestão/fique-por-dentro.
1: Documentos importantes na palma da mão facilita a vida de milhões de brasileiros e evita deslocamentos desnecessários.
3: Pela conta gov.br é possível acessar gratuitamente certidões e comprovantes usados para solicitar benefícios sociais, participar de concursos públicos e resolver diversas pendências de forma rápida e digital.
10: Você que tem a conta GovBR não precisa sair de casa para pegar uma série de documentos. Vários deles são muito importantes, por exemplo, para pedir o Bolsa Família, o Benefício de Prestação Continuada, BPC, a Tarifa Social de Energia Elétrica, para acessar o Minha Casa Minha Vida e outras políticas públicas federais. São mais de 10 certidões disponíveis para você baixar de graça pelo seu celular, tablet ou computador. Uma delas é a Certidão do Cadastro Único, que é essencial para o Bolsa Família, a isenção de taxas em concursos públicos e a carteira do idoso. No GovBR você ainda pode baixar a certidão da pessoa com deficiência, documento fundamental para o sistema de cotas nas universidades, escolas técnicas e empresas. Essa certidão também é exigida para a pessoa com deficiência pedir o BPC. Se você pretende se inscrever num concurso público, vai precisar da certidão de quitação eleitoral. Ela está entre as que podem ser baixadas na plataforma GovBR. Também é possível pegar a Carteira Nacional de Vacinação, o Cartão Nacional de Saúde, o Certificado de Antecedentes Criminais, a Certidão de Situação Cadastral do CPF e do CNPJ. Nessa mesma lista estão disponíveis as certidões negativas de débito da pessoa física, pessoa jurídica e do imóvel rural. Para acessar os documentos, você entra no aplicativo GovBR ou no site gov.br e clica em Atalhos GovBR. Depois, é só olhar a lista de certidões e baixar a que estiver precisando. Reportagem Carlos Oliveira.
1: Os CNPJs, que até hoje tinham apenas números, agora também poderão ter letras.
3: O primeiro CNPJ alfanumérico foi emitido hoje.
1: A ideia é garantir a continuidade das combinações no país.
11: O CNPJ, que identifica empresas, organizações e instituições, está de cara nova. Agora, pode conter também letras e não apenas números. É o chamado formato alfanumérico. A Receita Federal emitiu o primeiro CNPJ desse tipo, com letras e números, nesta sexta-feira. O novo padrão amplia a capacidade de inscrições nos próximos anos e não impacta os CNPJs já existentes, que continuam válidos. O modelo alfanumérico também não altera os direitos, obrigações ou a situação cadastral das pessoas jurídicas já existentes. Novos CNPJs ainda podem ser emitidos apenas com números, já que o limite do sistema ainda não foi esgotado. Empresas que usam CNPJ em seus processos devem verificar se os sistemas estão preparados para receber e validar códigos alfanuméricos. A Receita Federal informou que a emissão de CNPJs neste modelo será gradual e que vai acompanhar a transição. Graziela Mendonça para a Voz do Brasil.
3: Amanhã é dia do cordelista. Você conhece essa arte brasileira?
1: A literatura de cordel faz parte da identidade cultural e carrega histórias, tradições e saberes populares passados de geração em geração.
3: Um projeto lançado no Ceará tem o objetivo de fortalecer a preservação e a difusão dessa manifestação artística por meio de atividades de formação, pesquisa e valorização de cordelistas e xilógrafos.
1: Vamos conhecer mais na reportagem de Graziele Bezerra.
12: O trabalho de um artista popular atraiu a atenção do professor Alex Canuto de Melo para o cordel. Mas o sangue nordestino também teve voz no nascimento de Sabiá Canuto, filho de maranhense com piauiense, neto de sanfoneiro, que além de professor, é poeta e cordelista.
13: Então eu fiquei encantado naquele momento, conhecendo o mestre do Pif com o cordel.
14: É galinha, pato, peru, pavão em mavertude, lá vai eu fui, de avô pra neto.
13: E ele me instigou a buscar me enveredar nesse caminho da poesia popular, do cordel e achar o meu caminho também a partir daí.
12: A literatura de cordel é considerada bem cultural imaterial pelo Instituto do Patrimônio Histórico e Artístico Nacional, IFAM, desde 2018. O nome cordel vem dos cordões ou barbantes, onde os folhetos ficavam pendurados para serem vendidos em feiras. Essa expressão artística teve forte expansão no Nordeste do Brasil, a partir do final do século XIX. Poesia rimada, métrica perfeita. Para o professor Sabiá, um saber que precisa ser conhecido e preservado.
13: Então, através desse brinquedo que é o cordel e essa diversão, né? E você poder declamar, por exemplo, admiro o pica-pau no galho do angico, passo o dia inteiro, taco, taco, tico, tico, não sente dor de cabeça nem quebra a ponta do bico. Então, sem dúvida nenhuma, a gente precisa ampliar ainda mais esses acessos à literatura de cordel, né? A essa disseminação dessa cultura, né? A valorização dessa cultura.
12: Um projeto chamado Escola Brasileira de Literatura de Cordel e Xilogravura, lançado em Juazeiro do Norte, quer promover e valorizar ainda mais essa manifestação cultural. Para isso, a iniciativa do Ministério da Cultura, em parceria com as universidades regional e federal do Cariri, no Ceará, prevê atividades como seminários, oficinas, tratamento de acervos e apresentação de cantadores, poetas e xilógrafos, como explica Fanca Santos, coordenadora do projeto.
15: Serão aulas e espetáculos, nós teremos um congresso internacional de acervos muito importante, o tratamento técnico de todo um acervo que já está na UFCA, de Pedro Bandeira, Renato Casimiro, meu próprio acervo, entre outros, e vamos lançar uma linha de moda da Xilo, né, pensando na economia criativa.
12: As atividades devem acontecer até maio de 2027. A programação e informações sobre como participar serão divulgadas no perfil do Instagram, @escolabr de cordel e xilogravura. Reportagem Graziele Bezerra.
3: Mais do que museus, pontos de memória são espaços criados por comunidades para contar e guardar a sua própria história.
1: Essas iniciativas podem ser certificadas e habilitadas para a obtenção de apoios, financiamentos e parcerias.
3: A certificação como ponto de memória é uma titulação concedida pelo IBRAM, o Instituto Brasileiro de Museus.
16: A 40 quilômetros de Brasília, o Centro Histórico de Planaltina reúne casarões, praças e a Igrejinha de São Sebastião. Há também um museu histórico, onde é possível conhecer objetos e o modo de viver dos habitantes do final do século XIX. Todo o centro relembra a história do município, que antes de ser incorporado ao DF, pertencia a Goiás e já era um núcleo urbano mesmo antes da vinda da capital para o centro do país. Simone Macedo, presidente e fundadora da Associação dos Amigos do Centro Histórico de Planaltina, detalha o que é possível encontrar no local.
17: Além ele contar a história até os dias de hoje, Planaltina DF, ele tem também as atividades artísticas como montagem de exposições e também um dos principais eventos de arte contemporânea fora do eixo Brasília, né? É um ponto para que você chegue e viva o local como uma casa da época, né?
16: O Centro Histórico de Planaltina é considerado um ponto de memória, ou seja, uma iniciativa reconhecida por preservar e valorizar a história, a cultura e as memórias de um território ou grupo social. Raquel Teixeira, coordenadora de Museologia Social do IBRAM, explica qual o diferencial desses espaços.
18: Diferentemente de um museu tradicional, que tem a sua atuação baseada naquele tripé edifício, coleção ou acervo, né, e público, os pontos de memória desenvolvem processos museológicos que são baseados na relação território, memória e comunidade. Então a gente está falando de uma gama aí de processos museológicos que se dão fora dos ambientes museais tradicionalmente reconhecidos, né? São experiências que elas nascem do próprio protagonismo da comunidade.
16: Para um lugar ser reconhecido como ponto de memória, é preciso provar que a entidade responsável desenvolve programas, projetos e ações de museologia de caráter social. Com a certificação, o ponto de memória passa a estar apto a participar de políticas e instrumentos previstos para esse tipo de iniciativa, como explica Raquel Teixeira, do IBRAM.
18: Que pode favorecer a participação em editais, em parcerias com instituições públicas e privadas. É claro, observadas as regras específicas de cada um desses instrumentos, né? E é também uma ferramenta importante para que os pontos de memória possam se conhecer uns aos outros e, a partir daí, desenvolverem ações conjuntas, em parceria, fazerem cooperações.
16: Por meio de uma plataforma online, é possível cadastrar um projeto para certificação e acompanhar o processo desde a etapa de inscrição. E a população pode ter informações detalhadas sobre o histórico de atuação de cada um desses locais. O endereço é pontosdememoria.museus.gov.br. Reportagem Márcia Fernandes.
1: O prazo final para atualizar o cadastro destinado à concessão da licença de aquicultor foi prorrogado até 31 de dezembro de 2026.
3: A atividade pode ser realizada em águas marinhas, rios e lagos.
1: Entre as espécies cultivadas estão peixes, camarões, algas, rãs, peixes ornamentais, ostras e mexilhões.
3: A licença permite o trabalho dentro da lei, a comercialização sem riscos de multas e é requisito para obtenção de crédito rural.
1: Quem explica é a secretária nacional de aquicultura do Ministério da Pesca e Aquicultura, Fernanda de Paula.
19: Além de dar segurança jurídica à sua atividade, o RGP Aquicultor, ele facilita a venda do pescado produzido para a indústria de beneficiamento e também para exportação. E como funciona a atualização agora? As nossas superintendências federais de pesca e aquicultura nos estados continuam recebendo, analisando e dando andamento normal aos processos de concessão e renovação da licença. Além disso, as regras relativas ao monitoramento obrigatório da aquicultura e aos trâmites antigos de renovação estão temporariamente suspensas, garantindo um período tranquilo de transição para o produtor.
3: Mais informações na página do Ministério da Pesca em gov.br/mpa.
1: E essas foram as notícias do governo federal.
3: Uma realização da Secretaria de Comunicação Social da Presidência da República.
1: Com produção da empresa Brasil de Comunicação.
3: Fique agora com as notícias do Poder Judiciário e do Congresso Nacional. Boa noite, bom fim de semana.
1: A gente volta na segunda-feira. Boa noite.
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22: STF suspende cobrança de mais de 255 milhões de reais em uma disputa judicial entre Petrobras e uma empresa de engenharia. TSE realiza entre 3 e 9 de agosto a primeira edição da Semana Nacional do Sistema Eletrônico de Votação. STJ define que revisão administrativa pode cancelar benefício previdenciário por incapacidade concedido judicialmente. Boa noite, eu sou Marcela Luiza. O Supremo Tribunal Federal suspendeu a cobrança de mais de 255 milhões de reais em uma disputa judicial entre a Petrobras e uma empresa de engenharia. A decisão envolve a forma como o valor da dívida deve ser corrigido. Judite Aragão.
23: A discussão é sobre o índice usado para atualizar o valor da condenação. A empresa FDS Engenharia de Óleo e Gás defendia que a dívida fosse corrigida pelo IPCA, com um acréscimo de juros de 1% ao mês. O Tribunal de Justiça do Rio de Janeiro concordou com esse cálculo. A Petrobras recorreu ao STF. A empresa alegou que a correção deveria ser feita apenas pela taxa Selic, como já definiu o Supremo em outros julgamentos. Com esse critério, o valor da dívida é de 237 milhões e 800 mil reais, quantia que já foi depositada em juízo. A diferença entre os dois cálculos passa de 255 milhões de reais. Ao analisar o caso, o ministro Alexandre de Moraes afirmou que, quando a sentença não define qual índice de correção deve ser usado e apenas faz referência à lei, deve ser aplicada a taxa Selic. O ministro lembrou que a Selic já inclui correção monetária e juros de mora. Por isso, ela não pode ser somada a outros índices. Como a sentença original não estabelecia um índice específico de atualização, Alexandre de Moraes suspendeu o cumprimento da decisão até o julgamento definitivo do processo.
22: Tribunal Superior Eleitoral dá início à primeira edição da Semana Nacional do Sistema Eletrônico de Votação. Na próxima segunda-feira, dia 13 de agosto, o TSE vai abrir a urna eletrônica para estudantes do Centro de Ensino Médio Elefante Branco, em Brasília. Juliana Cariri.
0: A atividade vai ser conduzida pelo coordenador de tecnologia eleitoral do TSE, Rafael Azevedo, e pelo ministro substituto do tribunal, Naue Bernardo Pinheiro de Azevedo. Os dois são ex-alunos da instituição. A iniciativa busca ampliar o conhecimento dos alunos sobre o sistema de votação e também vai abordar temas como assinatura digital, sigilo do voto, fiscalização dos sistemas eleitorais, testes de segurança e as etapas de auditoria.
2: A Justiça do Trabalho reforçou o combate ao assédio eleitoral no ambiente laboral. Agora, sempre que uma ação trabalhista apresentar indícios desse tipo de prática, o juiz deverá comunicar imediatamente o caso ao Ministério Público do Trabalho e ao Ministério Público Eleitoral. Marla Lacerda.
4: A medida foi aprovada pelo Conselho Superior da Justiça do Trabalho e determina que a comunicação seja feita logo após o recebimento da ação, sem depender de pedido das partes. O objetivo é agilizar a atuação dos órgãos responsáveis e fortalecer o combate ao assédio eleitoral, sem interferir no andamento aí do processo trabalhista. A nova resolução também amplia a definição de assédio eleitoral, melhora a identificação dessas ações no sistema da Justiça do Trabalho e reforça o monitoramento dos processos, para garantir mais rapidez e eficiência no acompanhamento dos casos.
2: INSS pode cancelar administrativamente benefícios por incapacidade concedidos por decisão judicial. Esse entendimento foi adotado pelo STJ sob o rito dos recursos repetitivos. Fátima Uchoa.
6: Com a tese fixada pela primeira sessão, juízes e tribunais de todo o país devem adotá-lo em casos com a mesma questão jurídica. Para o STJ, como esses benefícios dependem da permanência da incapacidade do segurado, o INSS tem o dever legal de fazer revisões periódicas para verificar se essa condição continua existindo ou não. O cancelamento somente é válido se forem observadas as garantias do devido processo legal administrativo, com a realização de perícia médica, a notificação do beneficiário e a oportunidade de apresentar defesa antes da interrupção do benefício. O relator foi o ministro Teodoro Silva Santos.
2: 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Uma boa noite e um bom fim de semana.
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1: Eu sou Paula Groba.
2: E eu sou Ricardo Nakaoka.
1: E estes são os destaques de hoje do Jornal do Senado, que começa agora.
2: Avança projeto que cria cotas para jovens que deixam abrigos ao completar 18 anos.
1: Sancionada lei que amplia a divulgação do Disque 180 para vítimas de violência.
2: Lideranças indígenas buscam apoio do Senado para recuperação de áreas degradadas pelo garimpo.
1: Boa noite.
2: Boa noite.
1: Jovens que passaram a infância e a adolescência em abrigos ou casas-lares podem ter mais facilidade para ingressar em universidades e institutos federais.
2: A Comissão de Direitos Humanos do Senado aprovou uma proposta que cria cotas para quem deixa o acolhimento institucional ao completar 18 anos. A reportagem é de Rodrigo Rezende.
3: Um projeto aprovado na Comissão de Direitos Humanos, de autoria do senador Jorge Cajuru, do PSB de Goiás, quer garantir aos jovens que vivem ou viveram nessa situação até os 18 anos, ou seja, não foram adotados e alcançaram maioridade, uma cota nos processos seletivos para o acesso ao ensino superior e às escolas técnicas federais. O relator do projeto, o senador astronauta Marcos Pontes, do PL de São Paulo, afirma que a ideia colabora com a diversidade no meio acadêmico.
4: A proposição realiza a importante missão de conferir oportunidades a pessoas oriundas de acolhimento institucional. Lembrando que acolhimento institucional é diferente de instituições como a Fundação Casa com menores infratores. É outro tipo de público. Ademais, atua para fortalecer a diversidade nos ambientes educacionais brasileiros, garantindo que pessoas com experiências distintas possam receber e compartilhar conhecimentos essenciais para a comunidade acadêmica e para a construção de sociedade mais justa e, portanto, mais equânime.
3: Marcos Pontes incluiu no projeto uma previsão de avaliação a cada 10 anos dessa política de cotas. A proposta segue para análise da Comissão de Educação do Senado.
1: E por falar em educação, um dos principais destaques do primeiro semestre no Senado foi a aprovação do novo Plano Nacional de Educação. A lei estabelece as metas e as diretrizes que vão orientar as políticas públicas para todos os níveis de ensino até 2034.
2: O texto já foi sancionado pela Presidência da República. Repórter Márcio Maturana.
5: Já sancionado pelo Executivo, o novo Plano Nacional de Educação define diretrizes, metas e estratégias até 2034 em todos os níveis, inclusive a educação superior. Entre as metas estão garantir que todas as crianças da educação infantil estejam na escola e que pelo menos 60% das que têm até 3 anos tenham acesso a creches. A relatora da proposta na Comissão de Educação, senadora Tereza Leitão, do PT de Pernambuco, destacou um mecanismo para evitar que as metas fiquem apenas no papel.
6: Este plano tem um diferencial do anterior. Ele tem um monitoramento bienal. A fiscalização, o monitoramento estão previstos para que ele seja um plano para valer.
5: Também foram aprovados a criação da Universidade Federal Indígena, o incentivo ao empreendedorismo no ensino médio, um regime especial para estudantes impedidos de frequentar aulas por saúde, gravidez ou amamentação, e a inclusão da educação financeira, fiscal, securitária e previdenciária como tema transversal.
1: O Executivo também sancionou a lei que torna obrigatória a divulgação do serviço 180 para denúncias de violência contra a mulher.
2: Pelo texto, os serviços da Central de Atendimento à Mulher deverão ser obrigatoriamente publicizados em meios de comunicação de massa e em locais de grande circulação. Repórter Ruth Gomes.
7: Pela lei, escolas, hospitais, transportes públicos, órgãos públicos, locais de eventos, além de meios de comunicação, promoverão a divulgação de como vítimas e pessoas que têm conhecimento de que a violência está ocorrendo poderão pedir ajuda. Já o senador Wellington Fagundes, do PL de Mato Grosso, ressaltou a importância de unir forças em prol de salvar vidas, independentemente de espectro político.
8: Um tema que não tem partido, não tem ideologia e não pode mais esperar. Quando o assunto é defender a vida, não existe disputa política. Existe, sim, o dever de agir.
7: Relatora do projeto na Comissão de Constituição e Justiça, a senadora Mara Gabrilli, do PSD de São Paulo, resgatou o histórico da Central de Atendimento à Mulher. Ela lembrou que o serviço começou prioritariamente como um canal de orientação e, a partir de 2014, passou a registrar denúncias diretas com encaminhamento e acompanhamento junto à rede especializada.
1: Pesquisadores indígenas das regiões Norte e Centro-Oeste visitaram o Senado nesta quinta-feira para participar de uma reunião com consultores legislativos e representantes do portal E-Cidadania na Comissão de Meio Ambiente.
2: Eles querem aumentar a articulação política em prol de projetos de recuperação de áreas degradadas pelo garimpo. A reportagem é de Marcela Diniz.
9: Os pesquisadores indígenas que visitaram o Senado são dos povos Yanomami, Munduruku e Enauenê Naui. Os objetivos da visita foram conhecer mais o Senado e investir na incidência política em busca de apoio a projetos de recuperação ambiental em áreas destruídas pelo garimpo. As lideranças também querem a total desintrusão de seus territórios. O pesquisador Reginaldo Pocho Munduruku explicou que os indígenas precisam do parlamento, inclusive no orçamento, para garantir recursos para ações socioambientais.
10: A gente tem como objetivo de restaurar 106 hectares, né, dentro do nosso território. A nossa região foi degradada pela garimpo ilegal, né? Então, tudo isso impactou a nossa saúde dos povos indígenas, a vida da flora, né, como os plantios de palmeiras, açaizeiros, contaminou também o nosso alimento, o peixe, né?
9: Em reunião com consultores do Senado na Comissão de Meio Ambiente, os pesquisadores indígenas ficaram sabendo, por exemplo, da oficina legislativa oferecida pelo E-Cidadania, portal por meio do qual é possível sugerir uma ideia que poderá virar um projeto de lei de verdade. O secretário do colegiado, Ayrton Aragão Júnior, explica que essa ferramenta pode ser útil, por exemplo, nas escolas indígenas.
11: Para aproximar também os jovens indígenas e as lideranças desse processo e dessa possibilidade de participação dentro do E-Cidadania aqui no processo do Senado Federal.
9: Pesquisa da Fiocruz de 2024 mostrou que 94% dos Yanomami de 9 aldeias invadidas por garimpos tinham alto nível de contaminação por mercúrio. Entre os Munduruku, um levantamento deste ano feito com gestantes mostra a contaminação de 97% das mulheres.
1: E os eventos climáticos extremos registrados nos últimos dias no país confirmaram a previsão dos especialistas.
2: Em dois debates realizados no Senado em maio, cientistas alertaram para a força do fenômeno El Niño este ano. Repórter César Mendes.
12: As chuvas intensas no sul e os vendavais no Rio e em São Paulo, registrados no mês de julho, confirmam o alerta dos especialistas de que o El Niño será forte este ano. Para o senador astronauta Marcos Pontes, do PL de São Paulo, é preciso aprimorar a legislação para enfrentar de forma adequada esses fenômenos.
13: Para proteger a população dos eventos que vão acontecer.
12: Segundo o climatologista Carlos Nobre, o El Niño acelera o jato de circulação atmosférica que vem do Pacífico em direção à América do Sul. E vários estudos têm apontado evidências de que o El Niño será muito forte este ano.
14: Esses eventos nos últimos dias de chuvas muito fortes no Rio Grande do Sul, isso é relacionado com o El Niño.
12: O senador Hamilton Mourão, do Republicanos Gaúcho, pediu que o Plano Nacional de Proteção e Defesa Civil determine a realização de simulações anuais nos municípios mais atingidos pelos fenômenos climáticos.
2: Com a edição de Paula Groba e trabalhos técnicos de Eliseu Caires, o Jornal do Senado fica por aqui. Acompanhe agora as notícias do Tribunal de Contas da União e da Câmara dos Deputados. Boa noite.
1: Boa noite e um bom fim de semana.
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16: O Tribunal de Contas da União apresentou os resultados de um conjunto de auditorias sobre as chamadas transferências especiais, conhecidas como emendas PIX. A fiscalização analisou 100 repasses destinados a 73 municípios e 2 estados, que somaram R$ 198 milhões de reais. O relatório apontou problemas em 82% das transferências examinadas. Entre as principais falhas estão deficiências na prestação de contas, irregularidades em licitações, pagamentos sem comprovação e falta de transparência na aplicação dos recursos. O prejuízo potencial foi estimado em 49 milhões de reais. O tribunal fez recomendações para fortalecer o controle, aumentar a transparência e melhorar a fiscalização das emendas parlamentares. Saiba mais em tcu.gov.br.
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18: Projeto facilita acesso à justiça gratuita para inscritos no Cadastro Único.
19: Parlamentares aprovam benefícios para motoristas com bom histórico.
20: Comissões finalizam análise de proposta que incentiva o voluntariado.
21: Boa noite. Câmara finaliza a votação de projeto que incentiva voluntariado. Acompanhe os detalhes com a repórter Maria Neves.
22: Aprovado na Comissão de Constituição e Justiça da Câmara dos Deputados, projeto que estimula a atuação de jovens como voluntários em instituições de acolhimento de pessoas idosas com deficiência e crianças na primeira infância. A proposta determina ainda que os jovens voluntários também terão acesso a serviços de acolhimento durante o período de atuação. As regras serão definidas na regulamentação da lei. A relatora, a deputada Laura Carneiro, do PSD do Rio de Janeiro, explica que a medida representa mais um incentivo para aproximar jovens de pessoas idosas e com deficiência em instituições de acolhimento.
23: É uma tentativa de unir jovens com pessoas idosas e com pessoas com deficiência. Então, esse jovem, né, que está no serviço voluntário, vai ser habilitado para trabalhar nos abrigos, enfim, nas áreas de recebimento, que são de acolhimento, tanto de pessoas com deficiência como de idosos.
22: Ao apresentar o projeto, o deputado Roberto de Lucena, do Republicanos de São Paulo, argumentou que os jovens têm interesse em ingressar no mercado de trabalho e na universidade. Para ele, o Estado, ao valorizar o trabalho social e voluntário, estimula o acesso desses jovens tanto à vida acadêmica quanto ao mercado de trabalho, além de estimular o exercício da cidadania. A deputada Laura Carneiro promoveu pequenos ajustes no texto. O principal deles é uma mudança para assegurar que a participação no voluntariado não seja uma condição obrigatória para o acesso do jovem a serviço de acolhimento social. Segundo a parlamentar, a alteração é necessária para preservar a gratuidade da assistência prevista em lei. Da Rádio Câmara de Brasília, Maria Neves.
17: Trabalho.
24: O projeto que amplia reconhecimento de profissionais da radiologia deu mais um passo na Câmara. Saiba mais com a repórter Sofia Peçanha.
25: A Comissão de Constituição e Justiça aprovou o projeto que atualiza a regulamentação das profissões de técnico e tecnólogo em radiologia e de bacharel em ciências radiológicas. A proposta, já aprovada pelo Senado, altera a lei que regula o exercício das profissões da área desde 1985. Entre as mudanças está o reconhecimento formal das categorias de bacharel, tecnólogo e técnico em radiologia, além da ampliação das áreas de atuação profissional. O texto busca adequar a legislação às novas tecnologias utilizadas em exames e tratamentos de saúde, além de atividades industriais e de segurança que utilizam radiação. O projeto já havia sido aprovado pela Comissão de Saúde. Na reunião, o relator, o deputado Ricardo Silva, do PSD de São Paulo, destacou a importância desses profissionais para o funcionamento dos serviços de saúde.
26: Eles buscam beneficiar os profissionais técnicos em radiologia, os quais têm atuação relevante nos serviços de saúde, principalmente na produção de exames radiológicos indispensáveis ao diagnóstico de patologias.
25: Além de atualizar as regras para o exercício da profissão, o texto determina quem pode obter registro nos Conselhos Regionais de Técnicos em Radiologia, estabelece regras para a supervisão das técnicas radiológicas e reforça exigências relacionadas à proteção radiológica e à segurança dos trabalhadores e usuários dos serviços. Na prática, a proposta busca dar mais segurança jurídica aos profissionais ao definir quem pode atuar em cada atividade e quais são as responsabilidades de cada função. Durante a votação na Comissão de Constituição e Justiça, a deputada Érica Cocai, do PT do Distrito Federal, defendeu a proposta, afirmando que uma das principais mudanças é o reconhecimento dos tecnólogos em radiologia na legislação.
27: E por fim dizer que nós temos uma legislação que é uma legislação antiga, que não previa o tecnólogo, e tecnólogo agora vai poder fazer concurso público. Tecnólogo vai poder adentrar na saúde como tecnólogo. Portanto, é um reconhecimento.
25: Como a proposta que atualiza a regulamentação dos profissionais das técnicas radiológicas sofreu alterações durante sua análise na Câmara, ela retorna agora ao Senado para análise dessas modificações. Da Rádio Câmara de Brasília, Sofia Peçanha.
17: Justiça.
21: Inscritos no Cadastro Único para Programas Sociais, o CadÚnico, poderão ter acesso facilitado à justiça gratuita. A repórter Silvia Munhato tem os detalhes.
0: A Câmara aprovou o projeto que prevê a concessão de justiça gratuita de maneira imediata a quem estiver inscrito no Cadastro Único para Programas Sociais, o CadÚnico. A autora do projeto, a deputada Maria do Rosário, do PT do Rio Grande do Sul, diz que a mudança tem o objetivo de facilitar o acesso à justiça, evitando que a pessoa tenha que comprovar novamente que tem baixa renda.
3: Se o judiciário reconhecer o CadÚnico, essa pessoa que passou pelos Centro de Referência e Assistência Social, pelo CRAS e que está no CadÚnico, quando chegar no judiciário, o judiciário vai ter uma economia processual muito grande. Ele não precisa mais revisar documentos sobre a situação econômica da família.
0: Segundo a deputada, quem não estiver no CadÚnico, mas atender aos critérios atuais de vulnerabilidade adotados pela Justiça, continuaria tendo que fazer a comprovação de renda. A proposta que permite aos inscritos no CadÚnico acessar a Justiça gratuita sem a necessidade de comprovação de renda seguirá agora para a análise do Senado. Da Rádio Câmara de Brasília, Silvia Munhato.
4: Transportes.
24: Comissão aprova projeto que estabelece benefícios para motoristas com bom histórico. A repórter Júlia Lopes nos conta quais são.
5: Motoristas profissionais com bom histórico no trânsito poderão receber benefícios se estiverem inscritos no Registro Nacional Positivo de Condutores. A proposta do deputado Duda Ramos, do Podemos de Roraima, foi aprovada na Comissão de Viação e Transportes da Câmara dos Deputados. O Registro Nacional Positivo de Condutores é voltado ao cadastro de motoristas que não cometeram infrações de trânsito nos últimos 12 meses. Com a nova proposta, passa a constar no sistema dados como a ausência de infrações gravíssimas, participação em cursos de direção defensiva e histórico de condução sem acidentes. O relator do projeto, deputado Ricardo Aires, do Republicanos do Tocantins, motoristas profissionais são aqueles que exercem atividades econômicas como motoristas de aplicativo e caminhoneiros. Para ele, a medida beneficia não apenas os condutores, mas também os consumidores.
6: Esse projeto é importante por dois significados. Primeiro, porque ele vai, de um lado, prestigiar e demonstrar o motorista que tem boas práticas de trânsito e, por outro lado, também oferecer para a população, principalmente as pessoas que dependem desse tipo de serviço, aqueles melhores motoristas para que eles sejam contratados ou premiados na sua atividade econômica.
5: No texto, os benefícios concedidos aos condutores incluem redução no valor de seguros de veículos, acesso prioritário a vagas de emprego e condições diferenciadas em financiamentos e locações de veículos. O projeto, que busca conceder vantagens a motoristas profissionais inscritos no Registro Nacional Positivo de Condutores, inclui a medida no Código de Trânsito Brasileiro e segue agora para análise na Comissão de Finanças e Tributação. Da Rádio Câmara de Brasília, Júlia Lopes.
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4: Desenvolvimento Regional.
7: A Comissão de Desenvolvimento Urbano aprovou o uso de royalties do petróleo para financiar a tarifa zero no transporte urbano. A repórter Fabielle Pires nos conta como deve funcionar.
8: Quando o petróleo é extraído, uma parte da riqueza gerada retorna para os cofres públicos. São os royalties, recursos que podem ser usados para financiar serviços e investimentos em benefício à população. A Comissão de Desenvolvimento Urbano da Câmara dos Deputados aprovou uma proposta que destina parte dos royalties para a gratuidade nos transportes públicos do Brasil. A iniciativa é conhecida como Tarifa Zero e deve facilitar o transporte público e a mobilidade urbana. Ao apresentar o projeto, o deputado Gilmar Tato, do PT de São Paulo, defendeu que a Tarifa Zero contribui para a redução da desigualdade social, melhora a qualidade de vida nas cidades e incentiva o uso do transporte coletivo. O relator da proposta, deputado Hildo Rocha, do MDB do Maranhão, defendeu que a mudança na lei dos royalties não trará prejuízos.
10: Não vai aumentar preço de combustível
1: E também não vai diminuir o rendimento das empresas. E vai resolver um grave problema que existe. Porque no momento em que tivermos a tarifa zero de transporte público, as empresas que estiverem trabalhando, seja ela da iniciativa privada, uma concessionária ou uma empresa estatal, vai ter o dinheiro certinho lá todo mês, a tarifa atualizada, para que eles possam fazer um bom transporte público.
8: O projeto que destina parte dos recursos dos royalties de petróleo para a tarifa zero de transporte público segue para análise da Comissão de Viação e Transportes. Da Rádio Câmara de Brasília, Fabielle Pires.
2: Educação.
9: Comissão de Educação aprova projeto de estímulo à integração entre empresas de pequeno porte e ensino profissionalizante. A reportagem é de Maria Neves.
22: A Comissão de Educação da Câmara aprovou o projeto do deputado Júnior Mano, do PSB do Ceará, que busca estimular a integração entre instituições de ensino profissional e as micro e pequenas empresas. Pelo texto, os órgãos públicos responsáveis pela política de educação profissional e tecnológica terão de criar cadastro com vagas de emprego como forma de estimular a contratação dos formados pelas instituições de pequeno porte. Na opinião do relator, deputado Luiz Lima, do Novo do Rio de Janeiro, a iniciativa é importante porque as microempresas e empresas de pequeno porte são as que mais empregam no país, mas também são as que encontram maior dificuldade para a contratação de mão de obra qualificada.
10: A gente tem mão de obra específica escassa, que com esse projeto a gente vai ajudar a superar esse obstáculo. A gente está falando de mais profissionalização, que é a vontade dos estudantes. A gente está criando facilidade entre as instituições de ensino, públicas e privadas, para que tenha uma maior interação com o mercado de trabalho.
22: De acordo com o levantamento do SEBRAE, em 2025, as micro e pequenas empresas respondiam por cerca de 97% dos negócios ativos no país, com quase 22 milhões de empreendimentos que seriam responsáveis por 26,5% do Produto Interno Bruto Nacional. Além disso, o estudo aponta que 7 em cada 10 novos empregos formais do país estão nas empresas de micro e pequeno porte. Luiz Lima reforça que quando a educação profissional está em sintonia com as necessidades dessas empresas e articulada com programas de apoio ao empreendedorismo juvenil, há consequências positivas na formação e na integração com o mercado de trabalho. Além da criação do cadastro de vagas em micro e pequenas empresas, a proposta determina que o poder público estimule a abertura de negócios e a formalização de empresas de pequeno porte. A medida ainda prevê a oferta de apoio especial para jovens empreendedores. A proposta ainda será analisada pela Comissão de Constituição e Justiça antes de poder seguir para o Senado. Da Rádio Câmara de Brasília, Maria Neves.
2: Saúde.
21: Comissão de Educação aprova diretrizes para parto humanizado no SUS. A repórter Sofia Peçanha explica como ficou a proposta.
25: A Comissão de Educação da Câmara dos Deputados aprovou o projeto que estabelece diretrizes para tornar mais humanizado o atendimento às mulheres durante a gestação, o parto, o nascimento do bebê e o pós-parto no Sistema Único de Saúde, o SUS. Durante a votação, a comissão alterou o projeto. Em vez de apenas modificar a Lei Orgânica da Saúde para incluir regras específicas sobre o parto humanizado, o novo texto passou a reunir um conjunto mais amplo de diretrizes para atenção à gestação, ao parto, ao nascimento e ao puerpério no SUS. O projeto original previa obrigações mais diretas para o serviço de saúde, com foco na garantia de condições para o parto humanizado e na presença de acompanhante. Já o novo texto amplia esse alcance e passa a organizar princípios gerais de atendimento, com ênfase na autonomia da mulher e na estruturação da rede de atenção materna e neonatal, como ressaltou a relatora da proposta, a deputada Lídice da Mata, do PSB da Bahia.
11: Portanto, esse projeto ele sintetiza uma contribuição, uma preocupação de deputados homens e deputadas mulheres de diversos partidos. E esta é a riqueza dele. Nós estabelecemos diretrizes que visam humanizar a relação do parto, portanto, da mulher, da parturiente, com os médicos e profissionais que integram aquele momento de sua vida.
25: Entre as medidas previstas estão a garantia da presença de acompanhante escolhido pela gestante durante todo o atendimento, a possibilidade de apoio de doula, o fortalecimento da atuação de enfermeiras obstétricas, obstetrizes e parteiras tradicionais, além da ampliação do acesso à anestesia obstétrica, conforme protocolos do Sistema Único de Saúde. Segundo a relatora, a humanização do atendimento depende da qualificação permanente dos profissionais de saúde e da construção de ambientes mais acolhedores e seguros para mulheres e recém-nascidos.
11: Então, esse é um momento especial na vida da mulher, na vida de uma família, com consequências para o resto da sua vida, né, de um parto bem realizado, confortável, e por isso mesmo ele merece uma série de orientações que foram aqui definidas.
25: O texto final também reuniu contribuições de 57 projetos que estavam sendo analisados em conjunto e que também tratam do atendimento neonatal. Agora, a proposta segue para análise da Comissão de Saúde. Da Rádio Câmara de Brasília, Sofia Peçanha.
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12: Economia.
24: Comissão aprova projeto que busca evitar cobrança de imposto sobre imposto. A repórter Silvia Munhato explica a questão.
0: A Comissão de Finanças e Tributação da Câmara aprovou proposta que proíbe incluir imposto na base de cálculo do próprio imposto em qualquer esfera de governo. A mudança também foi aprovada na reforma tributária em 2023, no processo de eliminação do ICMS, PIS, COFINS, IPI e ISS. Os novos tributos da reforma, o Imposto sobre Bens e Serviços e a Contribuição sobre Bens e Serviços, serão cobrados apenas no consumo de produtos e serviços, o que garante a não incidência de tributos durante a sua elaboração ou fabricação. O relator, deputado Kim Kataguiri, do Missão de São Paulo, afirma que a cobrança de imposto sobre imposto é uma anomalia brasileira.
13: Então a gente está vedando isso, impedindo que isso aconteça em qualquer estado, município ou mesmo no âmbito da União, porque de fato é uma anomalia que a gente tem no sistema tributário brasileiro. Não à toa, isso impede tanto investimento aqui no Brasil, principalmente no setor produtivo.
0: A proposta será analisada agora pela Comissão de Constituição e Justiça,